0: 26.
1: E vamos ao destaque do dia: investimento em energia.
0: São 130 bilhões de reais para melhorar a distribuição de energia elétrica no país até 2030. Gabriela Noronha.
2: Foram renovados os contratos de concessão de 16 distribuidoras de energia elétrica. A renovação dos contratos beneficia cerca de 42 milhões de residências no país.
1: E anunciado também, Luz para Todos vai chegar a mais 233 mil novas famílias.
0: E ainda, rendimento médio mensal do brasileiro alcança o maior patamar da série histórica desde 2012.
1: Valor tem crescimento de 5,4% em 2025 e chega a R$ 3.367, Graziela Bezerra.
3: O aumento da oferta de trabalho foi o que mais puxou o incremento da renda.
0: Você vai ouvir também serviços públicos na mão.
1: GovBR alcança a marca de 500 milhões de assinaturas eletrônicas.
0: Saiba como proteger sua conta e evitar golpes virtuais. Cleide Lopes.
4: Você pode acessar na plataforma serviços digitais que vão ajudar a proteger seus dados contra golpistas.
1: Hoje, na apresentação da Voz do Brasil, Mariana Jundumim, Nazi Brum.
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1: 130 bilhões de reais em investimentos para modernizar a distribuição de energia elétrica no país até 2030.
0: O anúncio foi feito em evento que contou com a presença do presidente Lula.
1: O objetivo é melhorar a qualidade dos serviços prestados à população e incentivar o desenvolvimento e a geração de renda.
2: Foram renovados nesta sexta-feira os contratos de concessão de 16 distribuidoras de energia elétrica em 13 estados do país. Os contratos devem viabilizar cerca de 130 bilhões de reais em investimentos até 2030. Esses recursos serão investidos em projetos de modernização da rede, expansão de linhas de distribuição e aumento da capacidade de resposta a apagões e eventos climáticos. Por exemplo, segundo o ministro de Minas e Energia, Alexandre Silveira, os contratos agora incluem novas regras para melhorar o atendimento ao consumidor.
5: O objetivo é proporcionar atendimento mais eficiente, mais rápido, mais respeitoso aos consumidores de energia brasileiros. Bairros mais pobres terão o mesmo padrão de qualidade que os bairros mais ricos.
2: A renovação dos contratos beneficia cerca de 42 milhões de residências no país. Além disso, a expectativa é de que sejam gerados mais de 100 mil empregos. Presente na cerimônia, o presidente Lula falou sobre a importância da parceria entre Estado e iniciativa privada para garantir o fornecimento de energia em todo o Brasil.
6: Que a gente pode ter um país que nunca mais teremos apagão. E a renovação desses contratos, antecipando inclusive a renovação, é uma demonstração de que o governo tem confiança nos empresários, de que a gente pode apresentar ao Brasil a ideia de que o Estado pode trabalhar em parceria com os empresários e permitir que os empresários possam executar o trabalho da forma mais perfeita possível.
2: Durante o evento, o presidente Lula e o ministro Alexandre Silveira também assinaram a atualização de um decreto que moderniza o Luz para Todos, programa que leva energia a quem mais precisa e amplia o alcance da iniciativa para mais de 233 mil novas famílias. O objetivo é promover o uso produtivo da energia voltado à geração de renda. No caso do pequeno produtor Gilson Matos, de Canavieiras, no sul da Bahia, a chegada da energia elétrica trouxe uma verdadeira mudança de vida.
7: Era luz de vela, era o lampião, a água para chegar até aqui era uma dificuldade tremenda, tudo era mais difícil, a gente não tinha projetos. Então, depois da chegada do Luz para Todos, tudo mudou, né? Nos incentivou a plantar, a criar, produzir, fazemos hortas. Hoje nós já temos água com facilidade, porque nós já temos bomba elétrica. Tudo hoje ficou mais fácil.
2: Com a atualização, o programa Luz para Todos passa a priorizar grupos como mulheres, chefes de família, comunidades que necessitam de infraestrutura voltada à segurança alimentar e famílias em situação de vulnerabilidade. Reportagem Gabriela Noronha.
0: E o programa Gás do Povo tem data fixada e será pago sempre no dia 10 de cada mês.
1: Neste domingo, a Caixa Econômica Federal fará o pagamento do Vale Recarga para cerca de 2 milhões e 700 mil famílias.
0: Para ter acesso à recarga, o responsável familiar deve procurar uma das 25 mil revendedoras em todo o país, utilizando o cartão do Bolsa Família com chip ou o cartão de débito da Caixa.
1: Também pode utilizar o CPF e o código de validação que será enviado para o celular do responsável.
0: O programa Gás do Povo fornece a recarga de botijões de 13 quilos para 15 milhões de famílias inscritas no Cadastro Único.
1: Mas elas não recebem todas ao mesmo tempo. As recargas têm validade de 2 a 3 meses, a depender do tamanho da família.
0: O brasileiro está ganhando mais.
1: O valor médio mensal recebido já passa de R$3.367, o melhor da série histórica do IBGE desde 2012.
0: A melhoria nos rendimentos foi verificada no mercado de trabalho e também nos benefícios sociais.
3: É o maior rendimento da série histórica iniciada em 2012. O rendimento médio mensal do brasileiro foi de R$ 3.367 em 2025, um crescimento de mais de 5% em relação ao registrado em 2024. No universo de 212 milhões de brasileiros, 67% tiveram algum tipo de renda no ano passado. O aumento da oferta de trabalho foi o que mais puxou o incremento da renda. No ano passado, a população ocupada chegou a 101 milhões de pessoas e a massa de rendimento total dos trabalhadores atingiu quase R$ 362 bilhões de reais. Também um recorde. Outras fontes contribuíram para o aumento da renda, como explica o pesquisador do IBGE, Gustavo Fontes.
8: Ao analisar por tipo de rendimento, se observa que 47,8% da população possuía rendimento do trabalho, enquanto 27,1% tinham rendimentos de outras fontes. Entre esses outros rendimentos, o destaque vai para a aposentadoria e pensão, que abrangia 13,8% da população residente, seguida por rendimentos de programas sociais do governo, 9,1%.
3: A região sul manteve a maior proporção de pessoas com rendimento, cerca de 71%, enquanto norte e nordeste apresentaram os menores percentuais, apesar dos avanços registrados nos últimos anos. Para o economista José Luiz Pagnussá, os números apontados pela PNAD mostram uma evolução no mercado de trabalho e nas políticas sociais.
9: Porque ao mesmo tempo em que o rendimento médio está subindo, temos recordes também no número de pessoas ocupadas. E além disso, dado o impacto das políticas sociais, esse recorde se dá também com os menores índices de desigualdade da história brasileira.
3: Na comparação com o período pré-pandemia, o aumento é mais expressivo. O rendimento médio de todas as fontes ficou 8,6% acima do registrado em 2019, o que mostra que a recuperação na renda se manteve de forma consistente até 2025. Reportagem Graziele Bezerra.
1: Crédito, cheque especial, crédito pessoal.
0: Brasileiros que não conseguem pagar dívidas nessas modalidades têm agora a oportunidade de sair do sufoco financeiro com o Desenrola Famílias.
1: Juros mais baixos, prazos mais longos e descontos estão entre as vantagens do programa.
10: Jácio Fiuza Júnior, de 73 anos, é jornalista aposentado e tem dificuldades para pagar as faturas do cartão de crédito.
11: Fiz a negociação, dividi em várias parcelas e do jeito que está, não baixa a dívida.
10: Assim como Jácio, 80% das famílias brasileiras têm algum tipo de dívida, principalmente com cartão de crédito, cheque especial e crédito pessoal, segundo a Confederação Nacional do Comércio. Agora, essas famílias têm a oportunidade de aliviar o orçamento com Desenrola Famílias. Podem participar pessoas com renda mensal de até R$ 8.105,00, com dívidas contraídas até janeiro de 2026, com atraso entre 90 dias e 2 anos. O programa prevê descontos de até 90%, linhas de crédito com juros limitados a 1,99% ao mês, prazos de até 48 meses e ainda a possibilidade de usar até 20% do saldo do FGTS ou R$ 1.000 para abater dívidas. E pessoas com dívidas de até R$ 100 terão o nome limpo num prazo de 30 dias. O Desenrola também exige que as instituições financeiras invistam na educação financeira financeira. Reinaldo Domingos, especialista em educação financeira, diz que é preciso consciência para que as famílias não voltem a se endividar.
12: Tudo que nós ganhamos e nós gastamos, é necessário que nós tenhamos uma organização. O Desenrola Brasil é uma opção, é uma oportunidade muito importante. Só que ela precisa vir junto com a educação do comportamento financeiro.
10: A adesão ao Desenrola Famílias deve ser feita diretamente com os bancos e instituições financeiras. Só no Banco do Brasil, nos dois primeiros dias do programa, foram feitos 12.600 pedidos de renegociação. Gilson Bittencourt, vice-presidente de Agricultura e Agricultura Familiar do Banco do Brasil, disse que espera uma procura intensa pelo Desenrola Famílias nos próximos dias.
13: Recuperar a sua adimplência, abrir novas possibilidades de acesso ao crédito. A nossa expectativa com esse segundo é que ele atinja ainda um grupo maior de famílias e traga mais tranquilidade para as famílias e, nesse caso aqui, para os clientes do Banco do Brasil.
10: E para o jornalista Jácio Fiuza, que nos contou sobre a dívida com cartão de crédito, o programa chegou em boa hora.
11: É um programa que vai beneficiar a mim e muitas famílias brasileiras, né?
10: O Desenrola Famílias também protege as famílias das dívidas com casas de apostas, as chamadas bets. Ele estabelece o bloqueio de CPF para apostas por um período de 12 meses. Colocução de Thaísa Vitória, reportagem Luciana Colares de Holanda.
0: Para estimular as mulheres a seguirem a carreira acadêmica, a CAPES, Coordenação de Aperfeiçoamento de Pessoal de Nível Superior, criou o programa Aurora.
1: A iniciativa é voltada a professoras vinculadas a programas de pós-graduação que sejam gestantes ou mães de crianças de até 2 anos.
0: Em outra frente, estudantes indígenas também estão sendo estimulados na pós-graduação a seguirem na pós-graduação após concluírem o ensino superior.
1: Sobre esses programas, nós conversamos com a presidente da CAPES, Denise Pires de Carvalho. Acompanhe.
0: Oi, presidente, como vai? Vamos começar falando do estímulo que a CAPES vem oferecendo para que as cientistas que são mulheres consigam continuar suas pesquisas. Qual que é o problema que existe hoje em relação à maternidade e que estímulo é esse?
14: Olá, Mariana, um prazer estar contigo e com Nazi na Voz do Brasil. As mulheres, elas são maioria entre as mestres e as doutoras do nosso país há mais de 20 anos. E nós temos no Brasil 49% de mulheres cientistas. No entanto, elas atuam menos no corpo docente da pós-graduação. Então há um gargalo, há um impedimento no ingresso e permanência das mulheres como professoras da pós-graduação.
0: Presidente, assim como as mulheres, a CAPES também tem investido em outras ações aí para promoção da diversidade, com um programa voltado para jovens indígenas, né? O que que é esse programa? Como que ele vai ajudar a ampliar a participação dessas diversas etnias no ambiente de produção científica?
14: É o novo programa de desenvolvimento acadêmico indígena, porque os nossos estudantes indígenas têm sido incluídos no ambiente da educação superior. Quando eles terminam os seus respectivos cursos, eles querem ingressar, muitos deles, nos cursos de mestrado e doutorado. No entanto, a seleção para esses cursos acontece muitas vezes longe da localidade onde eles moram. Então, esse novo programa, ele vem para que aconteça uma seleção dos estudantes indígenas de uma maneira nacional. Eles podem aplicar a seleção do local onde eles estão, muito semelhante ao que fazemos com os estudantes que vêm do exterior para estudar no Brasil. Então, um estudante que está em São Gabriel da Cachoeira, que acabou a sua graduação, ele pode tentar a seleção para o mestrado ou doutorado na Unicamp, na UNB, na UFRJ, ou mesmo na Universidade Federal do Amazonas, sem precisar sair de São Gabriel da Cachoeira. Ele faz a seleção e ele só vai para a região para onde ele é selecionado, depois dele ser selecionado.
1: Agora, presidente, como é que a CAPES identificou a necessidade desse estímulo aos indígenas, né? E que benefícios a maior diversidade de culturas e origens dos cientistas pode trazer para as pesquisas brasileiras?
14: Foram os próprios estudantes indígenas que trouxeram essa demanda para a CAPES, junto com os professores, professores que atuam na educação escolar indígena, que vieram nos propor que nós fizéssemos um programa específico para que esses estudantes provenientes de povos originários que estão em regiões mais isoladas do país, possam continuar os seus estudos, fazendo a seleção das suas localidades. E eles vão migrar para seguir os seus estudos no mestrado, no doutorado, somente após serem selecionados.
0: Mas é como o Nazi disse, né? Tem um benefício para a própria produção científica brasileira, para o tipo de pesquisa que vai ser feita?
14: Com toda certeza, porque nós temos a educação dialógica, é aquela que leva melhores resultados. E esses estudantes, com certeza, terão muito a contribuir no ambiente da pós-graduação, porque eles trazem todos os saberes que existem nos povos originários, toda aquela troca de experiência entre a produção de conhecimento do ambiente da universidade, que é internacional, agora passa a contar também com o conhecimento que vem dos povos originários. E essa educação dialógica certamente aumentará a produção de conhecimento no nosso país e será uma produção de conhecimento que tem possibilidade de atender muito mais às demandas da nossa sociedade, nos diferentes territórios da nação.
0: Agora, presidente, para além desses grupos específicos que a gente mencionou aqui, as mulheres, os indígenas, o governo do Brasil tem também feito um movimento de valorização da produção científica como um todo, teve inclusive reajuste das bolsas, da CAPES, e a gente vê outros estímulos aí. Eu queria que a senhora falasse um pouco mais para a gente do que foi feito nesses últimos anos.
14: No ano de 2023, quando assumimos, houve um aumento de pelo menos 40% no valor das bolsas, mestrado e doutorado, e esse aumento no valor das bolsas foi acompanhado também de um aumento no número de bolsas. É importante que tenhamos cada vez mais pós-graduandos com acesso à bolsa, porque a bolsa garante permanência do pós-graduando nos cursos e a conclusão do mestrado e do doutorado. Mas, para além disso, a CAPES tem seguido no caminho de contratos com as editoras, através do portal de periódicos da CAPES, que completou 25 anos, nós estamos investindo não somente no acesso à leitura pelos programas de pós-graduação. Então, há 25 anos, a CAPES propicia o acesso à leitura dos periódicos internacionais. Agora, a CAPES financia também a publicação da ciência brasileira, a publicação dos artigos da produção de conhecimento nacional nessas revistas internacionais. Com isso, nós temos aumentado muito o número de artigos publicados pela pós-graduação brasileira nas revistas internacionais. Certamente o Brasil vai ficar melhor colocado no futuro próximo entre os países que mais produzem conhecimento no mundo. Para além de produzirmos mais, termos o nosso trabalho aceito para publicação, o que comprova a excelência da ciência brasileira, porque é muito difícil publicar nessas revistas, somente artigos de qualidade são aceitos. Agora, com o pagamento que é feito pelo Ministério da Educação através da CAPES, nós temos um aumento no número. E esse artigo que é publicado internacionalmente em acesso aberto, ou seja, todo mundo vai poder ler a produção científica nacional, nós teremos um aumento da citação dos trabalhos que são originários da pós-graduação e da ciência brasileira. Portanto, uma ciência que produz mais, publica mais e tem maior visibilidade.
1: Certo, muito bom. Nós conversamos com Denise Pires de Carvalho, presidente da CAPES, que é a Coordenação de Aperfeiçoamento de Pessoal de Nível Superior. Presidente, muito obrigado pela participação na Voz do Brasil.
14: Prazer é todo meu.
0: Recorde de exportações do agronegócio brasileiro no primeiro trimestre desse ano eleva o setor à posição de destaque no comércio internacional.
1: As vendas no exterior somaram mais de 38 bilhões de reais, um aumento de 0,9% em relação ao mesmo período do ano passado.
0: De acordo com o Ministério da Agricultura e Pecuária, o principal destino das exportações do agro brasileiro é a China.
1: Os números, segundo o Ministério da Agricultura, refletem a competitividade dos produtos brasileiros no comércio internacional.
0: E também são fruto da ampliação do mercado. Já são 601 aberturas de mercado do agronegócio desde 2023.
1: Quem explica é o secretário de Comércio e Relações Internacionais, Lucas Rua.
15: Aproximadamente 30% de tudo que nós exportamos é do complexo soja, mas eu queria chamar a atenção aqui também para as proteínas animais. Nós tivemos um acréscimo de aproximadamente 22% nas exportações, um destaque para recordes em carne bovina, também na carne suína, e a gente vê efetivamente um trabalho de diversificação de mercado. Veja o caso do açaí, das castanhas, de alguns produtos básicos como feijão, a partir de uma série de ferramentas que nós temos, por exemplo, aqui no Ministério da Agricultura, como o Agro Insight, Passaporte Agro, a participação em feiras internacionais em conjunto com a Apex, a gente gera oportunidade, a gente gera renda e a gente gera emprego, especialmente onde mais precisa, que é no interior do nosso país.
0: Serviços públicos em um clique. Está cada vez mais fácil e simples resolver e acessar as políticas de governo sem sair de casa.
1: No início de maio, o gov.br registrou mais de 500 milhões de assinaturas eletrônicas.
0: E pela primeira vez, mais de 80 milhões de brasileiros acessaram o gov.br em um único mês.
1: O número de acessos únicos foi registrado em março e supera a população de países como a Alemanha e França.
0: Para garantir a segurança no acesso, o gov.br conta com níveis de proteção.
1: E dentro da ferramenta é possível encontrar serviços que ajudam a evitar golpes virtuais.
4: Acessar serviços do INSS, do SUS ou até assinar um documento sem sair de casa já é uma realidade no Brasil. Tudo isso é possível com a conta gov.br. Ela funciona com um login único que reúne mais de 4.600 serviços digitalizados do governo federal. Hoje, mais de 175 milhões de brasileiros já utilizam a plataforma, entre eles o vendedor Pedro Vieira.
16: Uso para carteira, uso para curso também, para acessar documentos, imposto de renda também, tudo, uso igual para tudo.
4: E Pedro Vieira destacou a segurança ao usar a ferramenta.
16: É muito seguro, bem confiável. Tem acesso biométrico, tem acesso digital também.
4: Para dar mais segurança ao cidadão, a conta gov.br funciona com diferentes níveis de proteção. O bronze concede o acesso básico, o prata é feito com avaliação bancária e o ouro com biometria. E quanto maior o nível da conta, mais seguro é o acesso. Além disso, o usuário pode ativar a verificação em duas etapas, que funciona como uma segunda barreira contra invasões, como explica Hudson Mesquita, diretor do Departamento de Identidade Digital do Ministério da Gestão e da Inovação em Serviços Públicos.
17: Após ele entrar com o CPF e a senha, é solicitado um código que ele mesmo gera ali no aplicativo gov.br. Então, imagina um cenário onde o fraudador consegue roubar a senha do cidadão, ele não teria acesso a esse código, não teria como acessar a conta, né? Então, é uma segunda camada ali de segurança.
4: Com a conta Gov protegida, você pode acessar na plataforma serviços digitais que vão ajudar a proteger seus dados contra golpistas. A proteção do CPF impede que empresas sejam abertas no seu nome sem autorização. O BC Protege Mais bloqueia a abertura de contas bancárias indevidas. E o Registrato permite consultar contas, dívidas e chaves Pix vinculadas ao seu CPF. E tudo isso sem precisar enfrentar filas ou sair de casa. É o caso do educador físico Felipe Cavalcante.
18: Porque antigamente a gente tinha que ir lá na hora, né? E presencialmente, toda aquela burocracia, e hoje na nossa mão a gente consegue resolver esse problema.
4: Em caso de dúvidas, as pessoas podem acessar o gov.br/conta. Também é possível receber atendimento presencial sobre a plataforma. Para encontrar uma unidade do balcão gov.br, vá em gov.br/presencial. Reportagem Cleide Lopes.
0: Essas foram as notícias do Governo do Brasil.
1: Uma realização da Secretaria de Comunicação Social da Presidência da República.
0: Com produção da empresa Brasil de Comunicação.
1: E que agora com as notícias do Poder Judiciário e do Congresso Nacional. Uma boa noite.
0: A gente volta segunda-feira. Boa noite para você e até lá.
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21: STF fixa regras para o pagamento de verbas indenizatórias e reafirma o teto constitucional.
22: STJ define que oferta de imóvel em plataformas como o Airbnb exige aprovação do condomínio.
21: Justiça Eleitoral atinge 158 milhões de eleitores e 88% de biometria.
22: Boa noite, eu sou Carlos Eduardo Cunha.
21: E eu sou Walter Lima.
22: O STF publicou um conjunto de decisões sobre o regime remuneratório do Judiciário e do Ministério Público.
21: As decisões estabelecem medidas para unificar critérios nacionais de pagamento, restringir a criação de benefícios e ampliar a transparência na folha de pagamento do setor público. Arthur Filho.
23: Entre os principais pontos definidos pelo Supremo Tribunal Federal está o reforço de que o subsídio dos ministros da corte continua sendo o teto remuneratório da administração pública. O tribunal também reafirmou a equiparação entre os regimes remuneratórios da magistratura e do Ministério Público, desde que observados os limites constitucionais. Outro ponto central é a regra de que verbas indenizatórias só podem ficar fora do teto quando houver previsão expressa em lei nacional, além de unificação de critérios pelo Conselho Nacional de Justiça, o CNJ, e pelo Conselho Nacional do Ministério Público.
22: O uso de imóveis residenciais para estadias de curta duração, como em contratos na plataforma Airbnb, depende da aprovação do condomínio.
21: Essa definição é do STJ. Fátima Uchoa.
24: A proprietária de um apartamento em Minas Gerais pretendia destiná-lo a estadias de curta duração sem necessidade de aprovação em assembleia, mas o condomínio alegava que isso, além de não estar previsto em convenção, afastava o caráter residencial do prédio. No STJ, o voto que prevaleceu no julgamento foi o da ministra Nancy Andrighi. A segunda sessão manteve acórdão do Tribunal Estadual e considerou que o uso dos imóveis para exploração econômica ou profissional descaracteriza a destinação residencial e, por isso, deve ser autorizado por, no mínimo, 2/3 dos condôminos. Essa definição uniformiza o entendimento do próprio STJ sobre o tema.
22: Justiça Eleitoral atinge 158 milhões de eleitores e 88% de biometria.
21: Dados foram consolidados após o fechamento do cadastro eleitoral. Fábio Ruas.
25: O fechamento do cadastro 150 dias antes das eleições é uma forma da Justiça Eleitoral organizar o pleito. E com isso, o Corregedor-Geral da Justiça Eleitoral, ministro Antônio Carlos Ferreira, divulgou as informações durante sessão plenária. São mais de 158 milhões de eleitoras e eleitores, sendo 140 milhões com a biometria registrada. A presidente do TSE, ministra Carmen Lúcia, lembrou que a biometria traz mais segurança para as eleições.
22: Nos próximos dias 13 e 14, o TST sedia um encontro sobre boas práticas de conciliação e mediação.
21: O evento é uma etapa preparatória para a Semana Nacional da Conciliação Trabalhista 2026. Ana Paula Souza.
26: O encontro antecede a Semana Nacional da Conciliação Trabalhista 2026, que acontece de 25 a 29 de maio, com um slogan inspirado na Copa do Mundo, um acordo muda o jogo, já que o trabalhador pode procurar o Centro Judiciário de Conciliação de Conflito antes mesmo de ajuizar uma ação e resolver o problema sem precisar seguir com o processo nos tribunais.
22: Justiça Federal condena a União e INSS a reduzir prazo de perícias médicas no norte do Piauí.
21: A ação foi proposta pelo MPF, Vanessa Pereira.
27: Segundo o MPF, o tempo médio de espera para perícia na região norte do Piauí, especificamente nos municípios de Parnaíba, Cocal e Piracuruca, chega a mais de 6 meses. Tempo muito maior que a média nacional e o prazo fixado pelo STF. Agora, segundo a sentença, o INSS terá até 3 meses para realizar os agendamentos, perícias e avaliações sociais. Para isso, foi autorizado o atendimento de segurados em outras agências do INSS, perícias remotas, mutirões e convênios com entidades públicas ou privadas. Em caso de descumprimento injustificado, a multa estipulada é de R$ 5 milhões. Ainda cabe recurso da decisão.
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2: Boa noite.
3: Bom fim de semana e até segunda-feira.
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7: Eu sou Ricardo Nakaoka e estes são os destaques de hoje do Jornal do Senado, que começa agora. Congresso promulga lei que reduz penas dos condenados pelos atos de 8 de janeiro. Senado vai analisar redução do tempo de serviço para aposentadoria de policiais e bombeiros militares. Projeto torna inafiançável homicídio no trânsito cometido por motorista embriagado. Boa noite. O presidente do Congresso Nacional promulgou nesta sexta-feira a Lei da Dosimetria. A nova legislação, que reduz as penas dos condenados pelos atos de 8 de janeiro, passa a valer após a publicação no Diário Oficial da União. Repórter Maurício De Sante.
8: O projeto da dosimetria, com o objetivo de reduzir as penas para os condenados pelos atos do 8 de janeiro, foi aprovado pelo Senado e pela Câmara no ano passado, mas sofreu um veto integral do presidente Lula. Esse veto, no entanto, foi derrubado no dia 30 de abril por decisão da maioria dos deputados e dos senadores. Pela Constituição, o presidente do Senado pode promulgar uma lei quando o presidente da República deixa de sancioná-la em até 48 horas. E foi o que aconteceu. Para o senador Carlos Viana, do PSD de Minas Gerais, a lei da dosimetria é uma questão de justiça.
9: As pessoas que foram condenadas em 8 de janeiro, aquelas que depredaram, que cometeram crimes, elas têm que responder de acordo com a sua responsabilidade. Nossa obrigação fazer essa correção para que as pessoas respondam, mas dentro sim da responsabilidade, dentro do que cometeram.
8: Já o líder do governo no Congresso, o senador Randolfe Rodrigues, do PT do Amapá, tem um entendimento diferente e questiona a legalidade da redução de penas.
12: Se trata de crime contra o Estado Democrático de Direito. Então, claramente, são insuscetíveis de redução de pena, de anistia ou de indulto, conforme prevê a Constituição.
8: Com a publicação do ato de promulgação, a lei da dosimetria entra em vigor. Agora, cada um dos réus interessados precisa requerer a mudança no tempo de condenação junto ao Supremo Tribunal Federal.
7: E a Comissão de Segurança Pública aprovou convites para ouvir o diretor-geral da Polícia Federal, Andrei Rodrigues, e o delegado Marcelo Ivo de Carvalho. A ideia é esclarecer a expulsão de Marcelo Ivo da Fundação de Oficial de Ligação da PF em Miami e a atuação do órgão no episódio que envolveu o possível monitoramento do ex-deputado Alexandre Ramagem em solo americano. As informações com o repórter Bruno Lourenço.
28: Os pedidos de esclarecimento apresentados pelo senador licenciado Jorge Seif, do PL de Santa Catarina, foram motivados por divergências entre as versões da Polícia Federal brasileira e das autoridades dos Estados Unidos. Segundo o senador, o diretor-geral da PF teria afirmado à imprensa que a detenção de Ramagem foi fruto de uma cooperação bilateral, versão que teria sido negada pelos americanos logo em seguida.
29: O delegado de uma instituição respeitada que nós amamos, respeitamos, que é a Polícia Federal do Brasil, dando declarações desastrosas e acima de tudo ele mentiu, ele inventou ou tem acordo, nós não sabemos. O Brasil precisa saber.
28: O delegado Marcelo Ivo de Carvalho, que atuava junto ao Serviço de Imigração e Alfândega dos Estados Unidos, foi desligado da função após o ocorrido.
7: O Senado vai discutir o projeto da Câmara dos Deputados que reduz o tempo mínimo de atividade militar exigido para aposentadoria integral de policiais e bombeiros. A proposta permite que os estados diminuam em até 5 anos as regras aplicáveis a esses profissionais. Repórter Douglas Castilho.
30: A regra atual prevê que os militares, para fazerem jus à aposentadoria com valor integral de seus vencimentos, devem trabalhar por 35 anos, sendo ao menos 30 deles como militar. Com a proposta, os estados passariam a ter a liberdade de reduzir o tempo necessário na atividade militar de 30 para até 25 anos. A medida é uma forma de reconhecer as dificuldades inerentes a essas profissões. O senador Stevenson Valentim, do Podemos do Rio Grande do Norte, afirmou ser favorável à discussão do projeto no Senado e explicou suas razões.
0: Você sabe que é trabalhar na escala 24 por 24, 24 por 32, não, e lidando com situações de estresse, passando o dia todo lidando com coisas que ninguém quer lidar, que é a segurança pública, quer trocar tiro com bandido, quer subir morro, quer ir atrás de traficante, de bandido. Eu acho que é justo a gente discutir isso aqui.
30: O texto também afeta a regra de transição daqueles que ingressaram na carreira antes de 2020. Os estados terão a permissão para baixar o requisito mínimo de 25 para 20 anos de serviço militar, embora os profissionais ainda precisem arcar com um pedágio proporcional ao tempo que faltar.
7: E foi sancionada a lei que permite aos médicos residentes o fracionamento das férias anuais, mas a medida só vai entrar em vigor 180 dias depois da publicação oficial. Repórter Lana Dias.
1: Uma nova lei permite o fracionamento das férias para médicos residentes. O texto sancionado pelo presidente Lula diz que, a pedido, os profissionais na especialização poderão dividir os 30 dias de repouso anual em períodos de, no mínimo, 10 dias cada. O parcelamento também vale para os residentes em outras áreas da saúde, com regras a serem definidas em regulamento. Quando a medida esteve em discussão no plenário do Senado, o senador Nelsinho Trade, do PSD de Mato Grosso do Sul, que é médico, explicou que a proposta favorece a formação do profissional.
4: Você já com aquele pique entrando numa cirurgia atrás da outra, dali a pouco você entra de férias, fica 30 dias sem pegar num bisturi, sem pegar nas pinças cirúrgicas. Você regride, é uma coisa natural. Ao passo que se você puder fracionar suas férias, você vai conseguir de uma forma bem equilibrada colocar o seu descanso para ser exercitado sem perder o tempo do seu aprendizado.
1: Também médica, a senadora Zenaide Maia, do PSD do Rio Grande do Norte, defendeu a iniciativa.
10: A residência médica é uma força de trabalho em qualquer hospital e escola desse país. Então, querer fracionar suas férias é justo.
1: O fracionamento de férias começará a valer 180 dias depois da publicação da lei, ou seja, em meados de novembro. Até lá, o médico continua com direito a 30 dias consecutivos de férias, sem possibilidade de divisão. De acordo com a pesquisa Demografia Médica no Brasil, o país contava com 47,7 mil médicos residentes em 2024.
7: Estamos na campanha Maio Amarelo, que busca conscientizar a população da importância do trânsito seguro. Um dos projetos no Senado sobre esse assunto torna crime inafiançável o homicídio no trânsito quando o motorista está sob efeito de álcool. Repórter Márcio Maturana.
11: Começou a campanha Maio Amarelo para um trânsito mais seguro. O Senado analisa vários projetos sobre o assunto. Um deles, na Comissão de Constituição e Justiça, torna o bafômetro obrigatório para motorista envolvido em acidente. O texto é do senador Fabiano Contarato, do PT do Espírito Santo.
13: Se hoje um motorista, mesmo bêbado, mata alguém e fica no local, o delegado está impedido de lavrar o auto prisão em flagrante, porque não se imporá prisão em flagrante nem se exigirá fianças ao condutor que prestar pronto integral socorro à vítima ou que não fugir do local. Então, todos ficam, se recusam a submeter o teste.
11: Outro projeto aprovado recentemente e já transformado em lei criou o Dia Nacional da Mobilização em Memória das Vítimas de Trânsito, a ser celebrado no terceiro domingo de novembro.
7: E a senadora Damares Alves, do Republicanos do Distrito Federal, destacou a importância da campanha Maio Laranja de enfrentamento à violência sexual contra crianças e adolescentes. A parlamentar defendeu a intensificação das ações de prevenção, denúncia e responsabilização diante da recorrência dos casos no país. Também afirmou que a subnotificação compromete a formulação de políticas públicas eficazes. Damares Alves também alertou que meninos estão entre as vítimas de abuso sexual e precisam de maior visibilidade nas ações de proteção.
14: E às vezes o menino não fala porque ele acha que foi uma brincadeira. E às vezes o menino não fala porque a vergonha para o menino é muito maior do que para a menina. Mas a gente precisa observar os comportamentos.
7: Com edição de Paula Groba e trabalhos técnicos de João Lira, o Jornal do Senado fica por aqui. Acompanhe agora as notícias do Tribunal de Contas da União e da Câmara dos Deputados. Boa noite e um bom fim de semana.
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17: Câmara aprova aumento da proteção legal para vítimas de crimes sexuais.
18: Presidente garante a votação da proposta que altera a jornada de trabalho.
17: Deputados defendem ações para a promoção do desenvolvimento regional.
18: Boa noite. Gilson Daniel, do Podemos do Espírito Santo, rebate declarações de gestores que criticam o repasse de recursos a municípios. De acordo com o parlamentar, é nas cidades que os investimentos públicos se traduzem diretamente em serviços essenciais, como água e energia.
17: Segundo Gilson Daniel, administrações municipalistas promovem impactos concretos na infraestrutura e na qualidade de vida da população. Ele alerta os capixabas para a importância de políticas que garantam apoio financeiro contínuo aos municípios.
18: Daniel Almeida, do PCdoB, registra a realização de programa do governo da Bahia que busca ouvir moradores, lideranças e representantes da sociedade civil para reunir propostas voltadas ao planejamento público do estado. Ele ressalta que a abertura da ação ocorreu no início do mês em Irecê.
17: Daniel Almeida sublinha que o modelo funciona como espaço de prestação de contas sobre compromissos assumidos anteriormente pelo Executivo Estadual. Ele assinala que a mobilização deve percorrer outros territórios baianos, ampliando a participação na definição de prioridades para a Bahia.
16: Agricultura.
18: Preocupado com a crise financeira dos produtores rurais, Afonso Rando, PP do Rio Grande do Sul, cobra a votação do projeto que prevê o alongamento das dívidas agrícolas. Ele explica que a medida pode ser viabilizada com recursos do Fundo Social e dos royalties do petróleo.
17: Segundo Afonso Ram, os produtores precisam de condições mais favoráveis que as atuais, como prazo de até 10 anos para pagamento e carência de 3 anos. O deputado avalia que o setor precisa de 180 bilhões de reais para garantir a produção de alimentos e a sustentabilidade no campo.
16: Meio ambiente.
18: Marina Silva, da Rede de São Paulo, destaca encontro internacional sobre a redução da dependência dos combustíveis fósseis realizado na Colômbia no final de abril. A deputada afirma que os países precisam construir planos nacionais de transição para reorganizar as fontes de energia.
17: Marina Silva ressalta que o Brasil participa desse debate com ações de desenvolvimento sustentável. Ela avalia que a instabilidade geopolítica ligada ao petróleo reforça a urgência de alternativas tecnológicas capazes de proteger economias nacionais e ampliar a segurança climática.
16: Economia.
18: No entendimento de Sidney Leite, do PSD do Amazonas, a manutenção das altas taxas de juros pelo Banco Central prejudica o trabalhador. Ele argumenta que o custo do serviço da dívida e os juros do cartão de crédito rotativo pressionam a economia e favorecem apenas o setor financeiro.
17: Sidney Leite alega que programas econômicos como o Desenrola e o fim progressivo do cartão de crédito consignado são insuficientes sem uma redução na taxa básica de juros. Para ele, o Brasil apresenta índices econômicos que não justificam taxas superiores às de países em guerra.
18: Welter, do PT do Paraná, enaltece o programa Desenrola, que, segundo ele, vai ajudar milhões de brasileiros endividados. O deputado explica que a iniciativa do governo busca reduzir juros e facilitar a renegociação de dívidas, aliviando o orçamento das famílias.
17: O deputado afirma que o aumento do acesso ao crédito levou muitas pessoas ao endividamento e o programa surge como alternativa para reorganizar a vida financeira. Para ele, a medida deve ampliar o poder de compra e melhorar as condições de vida da população.
18: Patrus Ananias, do PT de Minas Gerais, defende que o Brasil reduza a dependência da exportação de matérias-primas. Segundo o deputado, o avanço da industrialização nacional, especialmente no setor de minérios, é fundamental para ampliar a autonomia econômica do país.
17: Patrus Ananias propõe a criação de uma empresa pública nos moldes da Petrobras para gerir a exploração de terras raras e outros recursos minerais. Na avaliação dele, o Estado deve assumir o papel principal na geração de tecnologia e riqueza no país.
20: Trabalho.
18: Presidente da Câmara garante a votação da proposta que altera a jornada de trabalho 6x1. Acompanhe na reportagem de Luiz Gustavo Xavier.
2: O presidente...

0: na verdade, o horizonte já de data para que essa matéria seja votada.
1: Hugo Mota também declarou que há um ambiente favorável à aprovação da proposta e comparou o debate atual a outras mudanças trabalhistas ocorridas ao longo da história brasileira, como o fim da escravidão, a criação da carteira de trabalho e do 13º salário. Da Rádio Câmara de Brasília, Luiz Gustavo Xavier.
2: Lídice da Mata, do PSB da Bahia, é favorável à proposta que reduz a jornada de trabalho, destacando a importância do debate em curso na Câmara. Segundo a parlamentar, a medida pode melhorar a qualidade de vida dos trabalhadores e deve avançar ainda neste mês.
3: Lídice da Mata também rebate críticas sobre possíveis impactos na produtividade, afirmando que o desempenho econômico depende de fatores como tecnologia e políticas públicas. Para ela, a redução da jornada contribui para a dignidade e a saúde dos trabalhadores.
2: Luiz Carlos Mota, do PL de São Paulo, participou da 5ª edição do 1º de Maio dos Comerciários, realizada em Avaré. O deputado informa que o evento reuniu mais de 4 mil trabalhadores que aprovaram 12 propostas em defesa da categoria.
3: Luiz Carlos Mota parabeniza a Federação dos Comerciários do Estado de São Paulo pela organização e reafirma apoio às pautas de valorização profissional e direitos trabalhistas.
2: Transportes. Câmara aprova a renovação de carteira de motorista com mais facilidade para condutores sem multas. O repórter Antônio Vital tem detalhes sobre a medida.
4: A Câmara dos Deputados aprovou medida provisória que torna mais simples a renovação da Carteira Nacional de Habilitação, a CNH, se o motorista estiver inscrito no Cadastro Positivo de Condutores. O cadastro, criado em 2020, contempla os motoristas que não cometeram infrações de trânsito nos últimos 12 meses. A proposta original, editada pelo governo, dispensava os condutores sem multa de fazer os exames do DETRAN para renovar a CNH ou autorização para conduzir ciclomotor. O relator da medida provisória na comissão mista, composta por deputados e senadores, senador Renan Filho, do MDB do Alagoas, alterou o texto e manteve a exigência de exames de aptidão física e mental para a renovação da carteira, mesmo para aqueles sem multas. A mudança foi pedida pelo senador Dr. Irã, do PP de Roraima. Ele argumentou que, caso a pessoa não tivesse multas de trânsito, poderia ficar 30 anos sem fazer qualquer exame, o que seria um risco. A medida provisória determina ainda que os custos dos exames de aptidão física e mental e da avaliação psicológica têm que obedecer um teto máximo nacional a ser fixado pela Secretaria Nacional de Trânsito. O governo, ao editar a medida provisória, argumentou que 20 milhões de motoristas dirigem sem habilitação devido aos custos elevados da carteira. A medida provisória que torna mais simples a renovação da Carteira Nacional de Habilitação, a CNH, se o motorista não tiver multas em um período de 12 meses, seguiu para análise do Senado. Da Rádio Câmara de Brasília, Antônio Vital.
3: Pompeu de Matos, do PDT, celebra a decisão do governo de anular mais de 3 milhões de multas aplicadas pelo sistema de pedágio Free Flow. O deputado ressalta que apenas no Rio Grande do Sul foram registradas mais de 1 milhão e 200 mil autuações indevidas.
2: Pompeu de Matos sugere a aprovação de um projeto que permite a vinculação de débitos de pedágio ao IPVA, sem aplicação de penalidades. Ele afirma que a tecnologia, que deveria facilitar a vida do motorista, acabou gerando transtornos para cidadãos e caminhoneiros.
3: Política. Tadeu Venere, do PT do Paraná, critica lideranças de direita e de extrema-direita que acusam a esquerda de incoerência, mas que migram de partidos para viabilizar candidaturas, mesmo quando essa mudança significa estar ao lado de pessoas a quem combatiam antes.
2: Ao citar a derrubada do veto ao projeto da dosimetria, Tadeu Venere questiona a inconsistência entre discursos rigorosos contra crimes e votos que podem resultar na soltura de milhares de presos. Para ele, por não ter propostas reais para a vida dos brasileiros, a oposição se limita a atacar a esquerda.
3: Justiça. Otoni de Paula, do PSD, reafirma sua tese de que gestões fluminenses autodeclaradas de direita foram responsáveis por episódios de corrupção no Rio de Janeiro. Ele cita irregularidades na Fundação Ceperge, contratações de funcionários fantasmas e desvio de recursos da privatização da SEDAI.
2: Otônia de Paula critica o uso da pauta ideológica como forma de encobrir problemas administrativos. Ele afirma que operações policiais recentes em secretarias estaduais levantam questionamentos sobre a condução do poder

0: público no estado.
1: Talíria Petrone, do PSOL do Rio de Janeiro, aponta uma relação entre a família Bolsonaro e o crime organizado. A deputada menciona a nomeação de familiares de milicianos como exemplos de uma trajetória questionável.
0: Talíria Petrone cita ainda aliados políticos ligados à família Bolsonaro, envolvidos em investigações como casos de funcionários fantasmas no CEPERJ. Para ela, o Brasil deve manter o foco no combate à corrupção.
2: Segurança Pública.
1: Anne Ortiz, do PP do Rio Grande do Sul, defende a urgência de a Câmara votar a redução da maioridade penal para crimes hediondos e de extrema violência. Ela cita a pesquisa feita pela Real Time Big Data, segundo a qual entre 80% e 90% dos brasileiros são favoráveis à proposta.
0: A congressista opina haver falhas no sistema socioeducativo, onde passa o infrator sem ser corrigido e sem que seja feita justiça às vítimas. Anne Ortiz cita países nos quais as punições a jovens criminosos são compatíveis com a gravidade dos atos e pede revisão da legislação nacional.
1: Vinícius Carvalho, do PL, defende a redução da maioridade penal em casos de crimes graves cometidos por adolescentes. O deputado cita um caso recente de violência sexual contra crianças em São Paulo para cobrar do Congresso Nacional uma resposta mais rigorosa na responsabilização dos envolvidos.
0: Vinícius Carvalho também defende a aprovação de proposta que impede a não persecução penal em crimes de pornografia infantil e pedofilia. Ele argumenta que esse tipo de acordo pode resultar em punições brandas para pessoas que divulgam imagens criminosas contra crianças e adolescentes.
1: Capitão Alden, do PL da Bahia, defende o projeto que aumenta as penas para crimes cometidos contra profissionais de segurança privada. A proposta aprovada pela Câmara, na visão do deputado, busca garantir mais proteção a vigilantes que atuam em situações de risco no cotidiano.
0: Capitão Alden anuncia que o texto também amplia a proteção aos familiares e estabelece tratamento mais rigoroso aos criminosos. De acordo com o parlamentar, a medida tem o potencial de inibir a violência e reforçar a valorização desses profissionais.
1: Helder Salomão, do PT do Espírito Santo, alerta sobre a possibilidade de anistia a quase 200 mil detentos, incluindo agressores de mulheres e pedófilos, após a derrubada do veto ao projeto da dosimetria. Para ele, a possibilidade é estarrecedora frente ao recorde de feminicídios no país.
0: Helder Salomão cita dados do Ministério da Justiça, segundo os quais, no primeiro trimestre do ano, a cada 5 horas e 25 minutos, uma mulher foi morta no país. Para ele, o machismo e o discurso de ódio são as principais causas dessa violência. E o Congresso não pode abrir brechas para a impunidade.
2: Votação.
1: O plenário da Câmara aprovou o aumento da proteção às vítimas de crimes sexuais. O repórter Marcelo Larcher traz as informações.
3: A Câmara dos Deputados aprovou o projeto que aumenta penas para crimes como estupro, assédio sexual e divulgação não autorizada de conteúdo íntimo. No caso do estupro, a pena passa de 8 para 12 anos de prisão, podendo chegar a 32 anos e resultar na morte da vítima. A proposta cria uma lei da dignidade sexual e altera regras do Código Penal, do Estatuto da Criança e do Adolescente e do Código Civil para ampliar a proteção às vítimas de crimes sexuais e endurecer as punições. A pena máxima para assédio sexual aumenta de 2 para 4 anos de prisão. O mesmo vale para o crime de registro não autorizado da intimidade sexual, que tem pena máxima de 1 ano e passa para 3. O texto prevê ainda aumento de até 2/3 das penas se os crimes forem cometidos contra pessoas idosas ou com deficiência, ou se ocorrem em escolas, hospitais ou estabelecimentos policiais ou prisionais. O texto também aumenta punições para crimes relacionados à pornografia infantil e exploração sexual de crianças e adolescentes previstos no Estatuto da Criança e do Adolescente. Dependendo da conduta, as penas poderão chegar a 10 anos de prisão. Além do aumento das penas, o projeto também amplia as situações em que a justiça poderá determinar a perda do poder familiar, incluindo casos de crimes graves e crimes sexuais praticados contra filhos e outros integrantes da família sob responsabilidade do agressor. O texto também prevê que condenados por crimes sexuais sexuais possam perder cargos públicos em alguns casos. O texto foi apresentado pela deputada delegada Catarina, do PSD de Sergipe, e sofreu alterações da relatora, deputada delegada Ione, do Avante de Minas Gerais, que justificou as medidas.
4: No presente projeto, a incidência mais gravosa do poder punitivo do Estado para esse tipo de delito odioso também repercute em sanções acessórias a serem impostas a criminosos sexuais, a exemplo da perda da tutela e curatela e da inabilitação para os cargos públicos. Ademais, procura-se garantir proteção às vítimas nas órbitas jurídicas e assistencial, além de investir esforços públicos na educação e conscientização coletiva para a mudança social, construção de espaço público de convívio saudável, respeitoso e seguro.
3: O projeto ainda garante às vítimas de crimes sexuais atendimento psicológico e jurídico prioritário, proteção de dados pessoais e acolhimento humanizado durante o atendimento. O projeto que cria a Lei da Dignidade Sexual e amplia punições para crimes sexuais seguiu para análise do Senado. Da Rádio Câmara de Brasília, com informações de Daniele Lessa, Marcelo Larcher.
2: Saúde.
0: Diego Garcia, do União do Paraná, defende a aceitação de exames solicitados por nutricionistas em laboratórios e hospitais. Relator da matéria na Comissão de Constituição e Justiça, ele afirma que a medida amplia o acesso dos pacientes e reduz a dependência de encaminhamento médico.
1: Segundo Diego Garcia, a iniciativa valoriza o papel do nutricionista e diminui a burocracia no atendimento. O deputado acrescenta que a proposta deve agilizar o acesso aos serviços, especialmente no SUS, além de fortalecer a prevenção e melhorar a qualidade do cuidado em saúde.
5: Então agora nós vamos desburocratizar esse sistema e facilitar, porque basta passar por esse profissional de nutrição, ele já vai ter acesso tanto à receita para os suplementos, como também à receita ou encaminhamento para a realização de exames. Então é mais facilidade, menos burocracia e melhorar a qualidade da saúde da população brasileira. Atuar na prevenção e valorizar os profissionais de nutrição.
0: Dr. Zacarias Calil, do MDB de Goiás, denuncia desperdício de quase 300 milhões de reais com o descarte de 10 milhões de doses de vacinas da Coronavac vencidas e que, por falha logística, não chegaram à população, segundo a auditoria do Tribunal de Contas da União, citada por ele.
1: Dr. Zacarias Calil lamenta o desperdício milionário enquanto a saúde pública passa por carências básicas, como a falta de exames e estrutura hospitalar. Ele defende que o parlamento cobre respostas sobre as compras e pela ineficácia da redistribuição.
2: Educação.
0: José Rocha, do União da Bahia, apresentou proposta de emenda à Constituição que integra o ensino médio à formação técnico-profissional. O deputado afirma que a medida pode ampliar a qualificação dos jovens, reduzir a evasão escolar e preparar estudantes para o mercado de trabalho.
1: José Rocha acredita que a educação técnica é necessária para aumentar a produtividade do trabalhador brasileiro. Ele ressalta que o modelo permite ao jovem ingressar mais cedo em uma profissão sem impedir o acesso posterior ao ensino superior.
0: Soraya Santos, do PL do Rio de Janeiro, fala sobre a importância da educação inclusiva aliada ao trabalho de escolas especializadas. Segundo ela, o sistema público deve garantir inclusão, mas precisa do apoio dessas instituições para atender alunos com necessidades específicas.
1: Soraya Santos também alerta para desafios enfrentados nas salas de aula, como a sobrecarga de professores e a falta de estrutura adequada. Ela destaca ainda a importância de assegurar às famílias o direito de escolher o modelo educacional mais adequado para seus filhos.
0: Termina agora o Jornal Câmara dos Deputados com trabalhos técnicos de Wellington Telles e a apresentação de Luciana Vieira e Tércia Guimarães. Boa noite para você.
1: A Voz do Brasil está de volta na segunda-feira. Uma boa noite e um bom fim de semana.
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1: Agora 10:02 da noite desta sexta-feira, 8 de maio, estamos juntos novamente, né? Aqui na Rede Tua Rádio. Para quem chegou há pouco, bem-vindo, bem-vinda. Seguimos via satélite ao longo da noite, ao longo da madrugada também, né? Depois da meia-noite, para quem segue no plantão, no trânsito, para quem não pegar no sono, a gente continua por aqui. Um afetuoso abraço para todo mundo, especialmente para quem é mãe, né? Especialmente para as mães, esse final de semana dedicado às mães, né? Muita gente viaja para estar com a sua mãe, celebra este momento. Se não pode estar presente, liga, manda um WhatsApp, manda uma mensagem, faz uma chamada de vídeo, enfim, né? Hoje a comunicação permite aí várias possibilidades, né? De amenizar a distância. E claro, né? Para aquelas mães que já não estão mais neste plano, né? Estão no plano espiritual, para quem não tem mais a sua mãe fisicamente, com certeza uma conexão espiritual, né? Uma conexão com a lembrança dos bons momentos, uma prece, um momento de recordação, né? A saudade, isso também com certeza é muito importante, né? Porque mãe é para sempre, né? E é indispensável na vida de todos nós. Então, o nosso abraço aqui em meu nome, em nome de toda a equipe da Rede Tua Rádio, para você mãe, né? Especialmente as nossas mamães ouvintes aqui do programa, o nosso afetuoso abraço. Lá no finalzinho do programa, prece, a bênção, hoje com o padre Elton Aristides. Padre Elton é sacerdote da Diocese de Caxias do Sul, é o pároco da paróquia Sagrada Família, em Caxias. Vamos ao nosso texto, então, um texto dedicado às mães, de Marcos Piangers, se todos ao nosso redor fossem mães.
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1: Um estranho na rua arrumaria a nossa camisa. O frentista avisaria que saímos sem casaco e vai esfriar. O porteiro nos diria para não chegar muito tarde. O garçom não nos permitiria tomar a terceira dose. O motorista do Uber teria um lencinho para limparmos o nariz. Se todos ao nosso redor fossem mães, alguém nos cobriria enquanto tiramos uma soneca no metrô. O motorista do ônibus andaria devagar, preocupado com seus filhos viajando atrás. O vizinho nos traria sopa ao ouvir um espirro. O gerente do banco daria um jeito de liberar o empréstimo. Tenho certeza que você vai se recuperar e voltar aqui para pagar tudo direitinho, ele nos diria, assinando o cheque. Se todos ao nosso redor fossem mães, o professor ligaria para saber por que o aluno faltou 3 dias seguidos e não apenas marcaria faltas. O chefe nos olharia orgulhoso quando precisássemos sair mais cedo para uma apresentação do nosso filho na escola. Se todos ao nosso redor fossem mães, ninguém dormiria sem um boa noite, sussurrado com amor. Se todos ao nosso redor fossem mães, o amor seria uma ação diária e não apenas uma palavra. O mundo seria um lugar onde o cansaço seria reconhecido, O mundo seria um lugar onde o esforço seria aplaudido. O mundo seria um lugar onde ninguém precisaria explicar por que chorou. O mundo seria um lugar onde o abraço seria o remédio mais receitado. Porque ser mãe não é apenas cuidar dos seus. Ser mãe é olhar para cada pessoa e pensar: esse também é filho de alguém. Ser mãe é entender que a dor do outro poderia ser a sua. Ser mãe é transformar o mundo, uma pequena gentileza de cada vez. Diga eu te amo para sua mãe hoje. Na rede Tua Rádio, uma mensagem, um texto especial para as mães. E não só, né, no Dia das Mães. Diga eu te amo para sua mãe hoje. Não espere só no Dia das Mães. Um belo texto, uma bela reflexão para as mães. Texto de Marcos Piangers, aqui na mensagem que inspira o bem da rede Tua Rádio.

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0: paru. Mãe.
1: Mãe, Fábio Júnior, fechando com o nosso texto, a mensagem dessa noite, uma homenagem às mães, né? Se todos ao nosso redor fossem mães. 10h14, agora tem Santana, Corazón Espinado. Uma boa noite de sexta-feira para você.

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1: Agora 10h26, olha meus amigos, uma massa de ar frio define as condições do tempo aqui no estado amanhã sábado. Ao longo do dia, nuvens avançam pelo estado a partir do oeste e do sul e antecedem as temperaturas ainda mais baixas previstas para o domingo. O sábado terá característica invernal em todas as regiões. Amanhã começa gelada e há possibilidade de geada em algumas localidades gaúchas. Mesmo com o sol, as temperaturas sobem pouco e a tarde será fria e muito amena, conforme o município, né? Conforme a região. Ao entardecer, os termômetros voltam a cair intensamente. O vento deve soprar moderado, por vezes com rajadas ocasionais, no sul e no leste gaúcho. Em Vacaria, mínima prevista de 4 graus. A máxima não deve passar dos 15. Passo Fundo, mínima 7, máxima 15. Caxias do Sul, mínima 6, máxima 15. Porto Alegre, mínima 10, máxima 19. Pelotas, mínima 7, máxima 15. Torres, mínima 13, máxima 20. Portanto, sábado com clima tipicamente invernal, né? E o domingo com temperaturas que devem ser ainda menores, portanto, final de semana de tempo firme, mas voltando a esfriar bastante. 10h28.
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0: 10 horas e 30 minutos. Temperatura 12 graus.
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1: Faltando 28 minutos para as 11 da noite desta sexta. Paz e bem, um abraço afetuoso para você com a gente. Para quem segue no plantão, bom trabalho, viu? Nessa noite, para quem também trabalha ao volante, para quem está nos dando carona, para quem está em casa, para quem já está indo para a cama. Obrigado aí com o rádio ligado, né, em uma das nossas emissoras e também pela internet. Já já o Mário Vivan traz pra gente as curiosidades, os fatos, o que que marca, afinal de contas, a história neste 8 de maio. E agora a gente abre mais um bloco de sucessos ao som de Ben Harper.

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1: 8 de maio, dia da Cruz Vermelha, dia do pintor e artista plástico, dia do profissional de marketing e dia nacional do turismo. Os aniversariantes do dia? O tempo.

Os fatos do dia. Em 1851, nasceu na cidade de Cruz Alta o político José Gomes Pinheiro Machado, tendo sido um dos mais influentes da República Velha entre 1889 a 1930. Em 1886, foi criada a Coca-Cola, uma das mais famosas bebidas do mundo, inventada pelo farmacêutico John Pemberton. Ela é produzida em mais de 201 países pela empresa. Em 1945, ocorreu o fim da Segunda Guerra Mundial na Europa. O exército alemão rende-se, por isso também é chamado de o Dia da Vitória. Em 1950, morreu aos 85 anos o médico, cientista, imunologista e pesquisador biomédico brasileiro de renome internacional, Vital Brasil, que foi o fundador do Instituto Butantan em São Paulo. 2014. Morreu aos 75 anos o cantor e compositor Jair Rodrigues.

0: 2023. Morreu aos 75 anos em São Paulo a cantora, compositora e multiinstrumentista Rita Lee, conhecida como a rainha do rock brasileiro.
1: Suspenderam os jardins da Babilônia.
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3: Alguém pra esperar.
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5: 10:58. Temperatura 8 graus.
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13: Ok, maravilha, vamos lá então, né? Mais um bloco, última hora do Tua Essência desta sexta-feira. Mais uma vez, muito obrigado aí pelo carinho da tua companhia com a gente. Vamos começando então essa última hora ao som de Seal.
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4: 11:28. Temperatura 7 graus.
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1: Ok, meus amigos, vamos lá para o último bloco aqui do Tua Essência, né? E depois eu sigo também na madrugada deste sábado com você, que segue com a gente aqui na programação da Rede Tua Rádio. Já já, a prece, a bênção hoje com a participação de Padre Elton Aristides. Padre Elton é sacerdote da Diocese de Caxias do Sul, é o atual pároco da paróquia Sagrada Família, no bairro do mesmo nome, né? Em Caxias do Sul. Vamos começando então o nosso último bloco com Alphaville.

hoje era isso, né? O Tua Essência fica por aqui e eu agradeço a companhia em mais uma noite, né? Você que sempre está com a gente aqui na Rede Tua Rádio e para quem segue também na madrugada, no plantão, no trânsito ou quem pega no sono um pouco mais tarde, então sigamos aí na programação da madrugada após o intervalo, né? Tem aí a sequência. Mas agora a gente encerra essa parte, a gente encerra o dia de hoje com a nossa prece, com a bênção. E hoje a bênção aqui é conduzida pelo Padre Elton Aristides, Padre Elton da Diocese de Caxias.

nós queremos concluir este dia agradecendo e louvando a Deus, nosso Senhor. Por isso, rezemos juntos. Pai, agora que as vozes silenciaram e os clamores se apagaram, minha alma se eleva a Ti para dizer: creio em Ti, espero em Ti e Te amo com todas as minhas forças. Glória a Ti, Senhor. Deposito nas Tuas mãos a fadiga e a luta, as alegrias e os desencantos deste dia que ficou para trás. Se os impulsos egoístas me dominaram, se a raiva me traiu, se dei lugar ao rancor ou à tristeza, perdão, Senhor, tem piedade de mim. Se fui infiel, se pronunciei palavras em vão, se me deixei levar pela impaciência, se fui espinho para alguém, perdão, Senhor. Nesta noite não quero entregar-me ao sono sem sentir a minha alma na segurança da Tua misericórdia, a Tua doce misericórdia, inteiramente gratuita. Senhor, eu Te agradeço, porque foste a sombra fresca que me cobriu durante este dia. Eu Te agradeço, porque invisível, carinhoso e envolvente, cuidaste de mim como uma mãe, em todas as horas. Em Teu nome, Senhor, descansarei tranquilo. Assim seja. Amém. Sobre vós, eu peço a bênção de Deus Todo-Poderoso. Em nome do Pai, do Filho e do Espírito Santo. Amém.

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1: 11:58, temperatura 5 graus.
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Ok, vamos para a madrugada então, né? Sábado, dia 9 de maio, sábado, final de semana também especial, né? Final de semana aí das mães. Vamos lá então, já desejo aí para você, desde já, né? Um bom final de semana, um bom sábado. E abraço para quem segue com a gente aqui na programação, agora na madrugada do sábado. Vamos começando com Barão Vermelho, Bilhetinho Azul.

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1: Olá, meus amigos e caros ouvintes. Neste sábado, a boa notícia é que os temporais já perderam intensidade. Vamos ter apenas aí chance de alguma chuva, um vento um pouquinho, de vez em quando, alguma rajada, mas já com menor intensidade. Já não temos mais alerta, né? Estado de atenção aqui por conta disso. Mas o que eu chamo a atenção é o frio. E vai ser bem frio. Esta massa de ar polar que entrou, ela veio com intensidade bem própria de inverno. Ao longo deste sábado, nós não vamos ter as temperaturas subindo quase nada. Elas vão ficar entre 11 e 13 graus aqui na região da Serra e Campos de Cima da Serra, sendo que nos pontos mais elevados, temperatura pode, a máxima, pode ficar na casa dos 10 graus, ou seja, é bem frio e ainda com os ventos soprando de sul e sudeste, sensação de frio é maior. Domingo, dia das mães, um dia aí bem importante, né? Nós mães gostamos do domingo, dia das mães, nós vamos ter a presença do sol o dia todo, céu claro e muito, muito frio. Temperaturas pela manhã que podem ficar na faixa aí do zero, com geadas generalizadas aqui pela região, e à tarde vai ter sol, mas mesmo assim as máximas oscilam entre 9 e 11 graus. Com a previsão do tempo, Kátia Valente.
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2: Meia-noite e 14 minutos.

Meu amigo, minha amiga, que nos acompanha aqui na Rede Tua Rádio, fé, olha, a fé é pássaro que sente a luz e canta quando a madrugada é ainda escura. Tagore.

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0: nosso momento de encontro, um breve intervalo, uma pequena reflexão, muita paz no coração. Se você não consegue virar a página, troque o livro. Existem tantas histórias interessantes esperando para serem lidas, esperando para serem lindas. Se você não consegue virar a página, troque o livro. Existem tantas histórias interessantes esperando para serem lidas, esperando para serem lindas. Às vezes não dá para virar a página, mas dá para trocar o livro então. O certo é que alternativas não faltam. Você precisa se movimentar e agir. Algumas páginas, verdade, são complicadas e não se consegue virar. Mas tem tanta outra coisa que dá para fazer. Não estacione seus sonhos por causa de alguns empecilhos. Recomeçar é a prioridade. Parar de lamentar faz um bem enorme. Olhe com seriedade para as páginas que você já escreveu de sua vida. Quanto está aí para ser agradecido? Todos os dias, novas oportunidades para edificar esta construção denominada vida. Há tantas histórias esperando para serem lidas, para serem lindas. Se você não consegue virar a página, troque o livro. Existem tantas histórias interessantes esperando para serem lidas, esperando para serem lindas. E sobre todos, a bênção de Deus, Pai, Filho e Espírito Santo. Amém.
1: Meia-noite e 41 minutos.

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Talvez pensam que eu morri, porque nunca lhes escrevi, deixe a minha despedida. Eles devem estar velhinhos, já na curva do caminho que conduz ao fim da vida. Abra a porta, papai, o seu filho está de volta para pedir sua bênção. Eu sei que sua voz não sai cortada pela emoção, não precisa dizer nada. Deixe as lágrimas derramadas banharem meu peito de dor. Eu que vivi, papaizinho, 20 anos sem carinho, quero agora o seu amor. Papai, cadê minha mãezinha? Meu pensamento adivinha, olhando nos olhos seus. Meu filho, chorando, quero lhe dizer, sua mãe não pôde viver, foi-se embora morar com Deus. Qual uma flor entre espinhos, no abandono murchou. Papai, como você está velhinho, seus cabelos estão branquinhos, foram as tardes sem fins. Vejo na parede a fotografia da mãezinha, que um dia eu deixei a chorar. Parece que ela me diz: filho, como estou feliz por ver você regressar. 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Mas compreendi tarde demais que

É hora de trazer o chapéu ao peito e levar o pensamento a Deus e pedir à Senhora Aparecida que passe seu manto sagrado em todo esse rincão brasileiro. Independente da sua crença, da sua religião, agradeço a Deus por 5 anos desse novo trabalho, esperando levar a emoção, a paz e o amor e o nosso rodeio brasileiro por todo esse mundo de Deus. E peço que jamais se esqueçam do Marco Brasil, pois deste povo querido levarei com lealdade e lembrança de um bem querer e a certeza de nos encontrarmos no rodeio da vida ou então no meu próximo CD. Sigo Tchê, tchê, tchê, tchê!

Simple Minds aqui na seleção musical da madrugada da tua rádio neste sábado, dia 9 de maio. Bom sábado, bom final de semana para você que tá aí no plantão com a gente, para você que tá na cama, para quem tá no trânsito. Obrigado aí pela companhia. Olha, Inter lança nova camisa em homenagem aos 20 anos do título mundial. Segundo uniforme para a temporada 2026, resgata referências do modelo usado na conquista sobre o Barcelona no Japão. Os destaques, as informações aí das últimas horas para você com a gente. Olha, governo Trump recorre após justiça dos Estados Unidos considerar ilegal tarifa global de 10%. A decisão da corte, né, ainda da quinta-feira, da Corte de Comércio Internacional dos Estados Unidos, concluiu que Trump não tinha autoridade legal para aplicar o aumento generalizado das tarifas com base em uma lei comercial da década de 1970. Vamos em frente com mais músicas aqui na madrugada da tua rádio. Agora, Mariane, Coração de Mãe.

0: prazer vê-lo novamente. Já se passou quase um ano. Faltam 10 dias. A saudação inicial entre o Papa Leão XIV e o secretário de Estado dos Estados Unidos, Marco Rubio, no início dos 45 minutos de diálogo a sós, na manhã desta quinta-feira, 7 de maio, no Vaticano, seguido de conversações cordiais na Secretaria de Estado com o cardeal Pietro Parolin, durante as quais, conforme informa um comunicado vaticano, foi renovado o compromisso comum de cultivar boas relações bilaterais entre a Santa Sé e os Estados Unidos da América. Juntamente com isso, informa a nota, houve também uma troca de pontos de vista sobre a situação regional e internacional, com especial atenção aos países marcados pela guerra, por tensões políticas e por difíceis situações humanitárias, bem como sobre a necessidade de trabalhar incansavelmente em prol da paz. Sobre esses últimos pontos, a sala de imprensa da Santa Sé explicou que, entre as zonas de conflito citadas, foram mencionados os países da África e do Oriente Médio, em particular o Líbano e o Irã, e que também foram abordadas questões candentes, como a de Cuba, nestes dias de forte tensão com os Estados Unidos, em relação à qual foi reiterada a necessidade de apoio ao povo cubano. Rubio e o Papa já haviam se encontrado em 19 de maio do ano passado, com a presença também do vice-presidente J.D. Vance, logo após a missa de início do Ministério Petrino. Encontro ao qual o Papa se refere quando diz faltam 10 dias. Esta quinta-feira, um novo encontro, na véspera do primeiro aniversário do pontificado e nos dias seguintes às críticas expressas pelo presidente Donald Trump contra Leão, às quais o próprio Papa havia respondido na noite de terça-feira em Castel Gandolfo. O encontro no Vaticano é o primeiro compromisso da viagem de Rubio à Itália, onde chegou às 9 horas locais desta quinta-feira, no aeroporto de Ciampino, e onde também se encontrará com a primeira-ministra Giorgia Meloni esta sexta-feira, no Palácio Chigi, juntamente com os ministros Tajani e Crosetto. Por volta das 11h10 locais, a comitiva de carros chegou ao pátio de São Dâmaso, em meio a rígidas medidas de segurança e ao barulho das hélices dos helicópteros que sobrevoavam a Rua da Conciliação, artéria principal de acesso à Praça São Pedro, rua totalmente vazia. Para receber Rubio, o prefeito da Casa Pontifícia, Dom Petar Hajish, que apertando-lhe a mão, deu-lhe as boas-vindas em inglês. Acompanhando-o, por sua vez, estava o embaixador dos Estados Unidos junto à Santa Sé, Brian Burke. Enquanto Rubio chegava ao Vaticano, seguido pelos diversos carros de escolta, saía do colunado o primeiro-ministro polonês Donald Tusk, que também teve um encontro com o Papa na manhã desta quinta-feira. Por apenas alguns segundos, as duas comitivas não se cruzaram. Após a audiência com o Papa, Rubio foi recebido, conforme mencionado, na Secretaria de Estado pelo cardeal Parolin, acompanhado pelo arcebispo Paul Richard Gallagher, secretário das Relações com os Estados e as Organizações Internacionais. Já na tarde de quarta-feira, à margem da apresentação de um livro da Livraria Editora Vaticana no Augustinianum, Parolin antecipou que, durante a conversa, seriam abordados temas internacionais e outras questões. O Departamento de Estado dos Estados Unidos, por sua vez, divulgou uma nota pela manhã desta quinta-feira informando que, durante a audiência com o Papa, foi discutida a situação no Oriente Médio e outras questões de interesse comum para o hemisfério ocidental. Rubio e Parolin, explica o mesmo comunicado, por outro lado, examinaram os esforços humanitários em andamento no Ocidente e as iniciativas destinadas a estabelecer uma paz duradoura no Oriente Médio. Essas conversações, segundo o Departamento de Estado dos Estados Unidos, demonstraram a parceria sólida e duradoura entre os Estados Unidos e a Santa Sé em apoio à liberdade religiosa. Em sua conta no X, o chefe da diplomacia dos Estados Unidos postou: encontro com @pontifex para ressaltar nosso compromisso comum em promover a paz e a dignidade humana. A audiência desta quinta-feira com o Papa terminou com uma foto do pontífice com a delegação estadunidense, na qual estava presente sua esposa, Janete. Por fim, houve a troca de presentes. Entre eles, Rubio ofereceu uma pequena bola de rugby de cristal. És fã de beisebol, disse ele ao Papa, explicando que o presente traz o selo do Departamento de Estado. Leão retribuiu com o livro dos aposentos das audiências no Palácio Apostólico, o volume com fotos da Capela Sistina e uma caneta de madeira de oliveira. A oliveira, destacou ele, é uma planta da paz. Às 13h50 locais, a comitiva foi vista deixando o Vaticano.
1: 1:17.

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Olha, não tentar é perder sempre. Fabrício Carpinejar.

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1: Em certa ocasião, alguém perguntou a Galileu Galilei: quantos anos tem? 8 ou 10? Respondeu Galileu em evidente contradição com a sua barba branca. E logo explicou: tenho, na verdade, os anos que me restam de vida, porque os já vividos não os tenho mais. Como não temos mais as moedas que já gastamos, crescemos em sabedoria se valorizarmos o tempo, como Galileu Galilei. Dizemos espantados: como passa o tempo? Mas, na verdade, somos nós que passamos. O astrônomo italiano sabia que aqui estamos de passagem. Somos peregrinos e é bom pensar na meta que nos espera. Assim, podemos aproveitar o que realmente temos, o presente. Convém desfrutar cada dia como se fosse o último. O ontem já se foi e o amanhã ainda nem chegou. Aproveite o hoje, então. Pois existem dois objetivos na vida. O primeiro, o de obter o que desejamos. O segundo, o de desfrutá-lo. Apenas os homens mais sábios realizam o segundo. Na tua rádio, a mensagem dessa noite: a idade do resto de nossas vidas.
2: Uma hora e 37 minutos.

0: e o ator, diretor, roteirista e humorista brasileiro Marcos Veras. Os fatos do dia. Em 1960, os Estados Unidos liberam pela primeira vez no mundo a venda da pílula anticoncepcional. Em 1969, o personagem Topo Gigio apareceu pela primeira vez na televisão brasileira no programa Mister Show, na TV Globo, ao lado do humorista Agildo Ribeiro. Em 1982, foi inaugurado o terminal rodoviário do Tietê em São Paulo, o maior da América Latina. Em 1994, Nelson Mandela tornou-se o primeiro presidente negro da África do Sul. Antes de assumir o cargo como primeiro mandatário, ele foi um importante ativista contra o apartheid, regime de segregação racial. Em 2007, iniciou-se a primeira e única visita do Papa Bento XVI ao Brasil. Joseph Ratzinger veio para a 5ª Conferência Geral do Episcopado da América Latina e do Caribe. Ele mobilizou fiéis nas cidades de São Paulo e Aparecida. 2020. Morreu aos 87 anos o lendário cantor, compositor e pianista norte-americano Little Richard. Mário Vivan, para a tua rádio.
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1: Olá, meus amigos e caros ouvintes, neste sábado a boa notícia é que os temporais já perderam intensidade, vamos ter apenas aí chance de alguma chuva, um vento um pouquinho de vez em quando, alguma rajada, mas já com menor intensidade, já não temos mais alerta, né? Estado de atenção aqui por conta disso. Mas o que eu chamo a atenção é o frio. E vai ser bem frio. Esta massa de ar polar que entrou, ela veio com intensidade bem própria de inverno. Ao longo deste sábado, nós não vamos ter as temperaturas subindo quase nada. Elas vão ficar entre 11 e 13 graus aqui na região da Serra e Campos de Cima da Serra, sendo que nos pontos mais elevados, temperatura pode, a máxima, pode ficar na casa dos 10 graus, ou seja, é bem frio e ainda com os ventos soprando de sul e sudeste, sensação de frio a maior. Domingo, dia das mães, um dia aí bem importante, né? Nós mães gostamos do domingo, dia das mães, mas vamos ter a presença do sol o dia todo, céu claro e muito, muito frio. Temperaturas pela manhã que podem ficar na faixa aí do zero, com geadas generalizadas aqui pela região, e à tarde vai ter sol, mas mesmo assim as máximas oscilam entre 9 e 11 graus. Com a previsão do tempo, Kátia Valente.
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2: 2 horas e 15 minutos.

Márcio Pacheco, manda teu espírito. A música religiosa, né? A música que nos auxilia aí na introspecção também, né? Na madrugada. Como é bom, né? A gente ouvir uma canção religiosa, uma canção que nos inspira também na reflexão, né? Na oração, por que não? Nas madrugadas aqui da tua rádio. Seguimos, eu sou Gilmar Ferreira e é sempre um prazer estar com você aqui nas nossas emissoras, via satélite e também para quem nos acompanha no site tuarádio.com.br e ainda no aplicativo da Rede Tua Rádio. Homem é preso pela guarda municipal após agredir sua companheira. Isso em Vacaria. Beto Almeida retorna ao Glória como diretor executivo para a divisão de acesso 2026, né? O Glória da Vacaria. Alguns dos destaques que você confere no portal de notícias da Tua Rádio, acesse tuarádio.com.br. Agora olha só, para quem gosta daquela moda de viola, As Galvão, Pai João.

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1: Dia 9 de maio, Santa Catarina de Bolonha, Clarissa. Catarina, depois de ter estudado letras e artes em 1431, pediu para ser admitida como Clarissa na cidade de Ferrara. Sua mestra de noviças iniciou-a nos melhores ensinamentos. Em 1456, Catarina fundou um mosteiro em Bolonha, dirigindo-o até a sua morte. Foi exemplo de virtudes, especialmente de humildade e pobreza. Num dos seus opúsculos disse: apoiado na esperança, faze o bem sempre, em qualquer condição de vida. Ademais, o servo de Cristo deve estar pronto a seguir o caminho da cruz, porque todos os que servem a Deus têm de lutar contra os inimigos de Deus. As irmãs Clarissas pertencem a uma ordem fundada por São Francisco, e a primeira das irmãs que fez os votos foi Santa Clara, e a segunda, sua irmã Santa Inês. Vivem em conventos de clausura. Nasceu em Bolonha, Itália, em 1413, e morreu em 1463, com 50 anos de idade. 9 de maio, Santa Catarina de Bolonha, Clarissa.
2: Duas horas e 40 minutos.
3: E diz, por que tá escondendo o celular pra responder?

A nossa pitadinha que provoca reflexão aqui na Rede Tua Rádio. O próximo grande salto evolutivo da humanidade será a descoberta de que cooperar é melhor que competir. Pietro Ubaldi.

0: Jesus. Vivemos numa era de incertezas. Há mais perguntas que respostas, mais dúvidas do que certezas. Navegamos à deriva na terceira margem do rio. Abandonamos a primeira, a modernidade com sólidos paradigmas filosóficos e religiosos, e ainda não sabemos como se configurará a segunda, a pós-modernidade. Estão em crise as grandes instituições pilares da modernidade: o Estado, a família, a escola e a religião. Vigoram modelos e propostas para todos os gostos. Em meio à turbulência, emerge com nitidez o mundo hegemonizado pelo capitalismo neoliberal. A financeirização da economia supera a produtividade. A regulação da sociedade se desloca das mãos do Estado para as do mercado. Se no século passado a Europa fez concessões à social-democracia como antídoto à ameaça socialista, agora os direitos sociais retrocedem e novas tecnologias tornam obsoleto o trabalho humano. Como tudo que é sólido desmancha no ar, é preciso criar exceções e dar consistência ao sistema globocolonizado de consumismo e hedonismo. Assim, difunde-se a ideologia da privatização concomitante ao esgarçamento das instituições. Privatiza-se a política, já que os políticos fracassaram. Entrega-se a administração pública a empresários bem-sucedidos. Já que os partidos se desmoralizaram, cada um que lance mão de seu celular e faça dele a sua tribuna de ódio ou aplauso. Passamos da era analógica à digital. Mudam também os padrões de relacionamentos. O valor do outro depende da sua posição no mercado. E fora do mercado, não há salvação. Nem tudo, entretanto, se ajusta à mercantilização do planeta em detrimento dos direitos humanos. E o maior desajuste reside em nossa relação com a natureza. Esgotou-se o tempo. A ânsia de lucros poluiu o ar, o mar e a terra. Ou mudamos os nossos paradigmas socioambientais, ou a Terra voltará a viver como ao longo de milênios, sem a nossa incômoda presença. Há que se adotar o desenvolvimento sustentável, no qual estejam incluídos o ecológico, o social e o cultural. No fim da década de 40, o Japão, arruinado pela guerra, era mais pobre que o Brasil. E 40 anos depois, quando nosso país se destacou como a 8ª economia do mundo, o Japão já figurava entre as 5 primeiras. Havia promovido uma revolução educacional que jamais fizemos nós aqui. O nosso modelo de desenvolvimento continua predatório e são tímidas as iniciativas para que neste país ensolarado as energias eólica e solar prevaleçam sobre as fósseis, tão poluidoras do meio ambiente. É preciso mudar os paradigmas do que entendemos por progresso e por avanço civilizatório. Os países europeus e os Estados Unidos comprovam que crescimento do PIB não significa redução da desigualdade social. Desenvolvimento que não tem centralidade no ser humano, e sim no acúmulo do capital privado, é um desenvolvimento antiético. Até amanhã.
1: Três horas e 16 minutos.

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Gineteando um chamamé, os serranos, a boa música do Rio Grande, aqui na madrugada, para você com a gente neste sábado. Bom sábado, obrigado aí pela tua companhia, aqui nas emissoras da Rede Tua Rádio. Deixa eu trazer aqui mais destaques do site tuaradio.com.br. Olha, o município de Pinhal da Serra participa de encontro regional sobre fortalecimento da saúde mental. A programação reuniu gestores e profissionais da saúde dos campos de cima da serra. Em Veranópolis, a Biblioteca Pública Mansueto Bernardi lança o 22º Concurso Literário Mansueto Bernardi. As inscrições seguem abertas até o dia 4 de setembro de 2026. Agora tem Sobre o Tempo, Nenhum de Nós.

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0: Olá, meu amigo, olá, minha amiga ouvinte, eu sou o Padre Ezequiel, desejo graça e paz, estamos juntos para este momento de reflexão, eu desejo que esse momento faça bem a você, ao seu coração. Eu gostaria de falar sobre uma pergunta que nem sempre a gente se faz, o que de fato agrada a Deus? O que se deve fazer para agradar a Deus? A grande maioria não pensa muito nisso, talvez. O que nós pensamos é de agradar o nosso ego. O ego dentro de nós é uma força muito grande. Ele tem desejos, tem vontades, tem propósitos, tem ansiedades. E nós pensamos em agradar mais a ele do que a Deus. O crescimento humano seria um pouco acalmar o ego, menos as nossas vontades e os nossos desejos e paixões, e pensar mais em agradar a Deus. Mas o que agrada a Deus? E de fato, o agradar a Deus vai fazer melhor para mim. Porque quando eu tento agradar o ego, ele fica sempre insatisfeito. Ele se agrada e depois se insatisfaz de novo. E se eu busco agradar a Deus, então eu fico de fato satisfeito. Os antigos monges do deserto diziam: presta atenção no que te digo para agradar a Deus. Não importa quem tu sejas, tem sempre Deus diante dos olhos. A primeira coisa, não importa quem tu sejas, mas tenha no horizonte Deus. Pensa nele, acolhe ele, te entrega a ele. Tenha Deus diante dos olhos, a primeira coisa para agradar a Deus. A segunda, não importa o que faças, mas faze-o de acordo com as Sagradas Escrituras, ou seja, vive de acordo com o bem, vive de acordo com o amor, com a compaixão, com a solidariedade. Pensa no serviço, não importa o que tu faças, não é isso ou aquilo, mas aquilo que tu faz, que seja de acordo com o bem, com o serviço, com o amor. E a terceira coisa, não importa o lugar em que vivas, não o deixes facilmente. Ou seja, passa a gostar daquilo que tu vive, daquilo que tu faz, de onde tu habitas, com quem tu habitas. Isso te deixará mais feliz e te fará também agradar a Deus. E como última dica, a compaixão é a nossa capacidade de visitar a outra pessoa lá no lugar onde ela se encontra fraca, vulnerável, solitária e abandonada. Veja aqui, não é uma visita a visitar a casa da pessoa, é visitar o coração da pessoa. Quando você consegue, com a sua vida, visitar dentro do coração da pessoa aquilo que é fraco, vulnerável, solitário e abandonado, então você está tendo compaixão e você está sendo importante para outra pessoa. Pensemos nisso hoje. Eu quero te convidar a curtir, a seguir as nossas redes sociais, as redes sociais do Padre Ezequiel. Por favor, procura lá também as nossas canções, que tem muitas canções que poderão te fazer muito bem. Um grande abraço, muita paz, que Deus, fonte da bênção, da luz e da compaixão, te abençoe. Em nome do Pai, do Filho e do Espírito Santo. Amém.
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2: Três horas e 47 minutos.

Olha, meu amigo, minha amiga, ligado aqui na Rede Tua Rádio, temos dentro de nós uma reserva insuspeita de força que surge quando a vida nos põe à prova. Isabel Allende.

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1: Um lavrador começou bem cedo a tarefa de lavrar a terra para o plantio. Ao lado, um vizinho fazia a mesma coisa, mas com um trator. Este é feliz, pensou o primeiro. Não se cansa e produz muito mais. Mas o motorista viu um automóvel rodando na estrada e pensou: este é feliz, não gasta suas forças, viaja rápido e deve ter um bom salário. O motorista do automóvel, vendo o avião lá do alto, comentou: este é feliz, não precisa se preocupar com o trânsito, num instante está em outro país. Foi então a vez do aviador olhar para baixo e, ao ver o lavrador, comentou: este aí embaixo é feliz, faz o que gosta, trabalha quando quer e vive perto da família. Ser feliz é o desejo de todos, porém muitas vezes surge um equívoco. A felicidade está onde a colocamos e nunca a colocamos onde estamos. Ser feliz é compromisso pessoal e vontade de Deus. Pensemos neste novo dia: o Senhor te abençoe e te guarde, o Senhor faça brilhar sobre ti sua face e se compadeça de ti, o Senhor volte para ti o seu rosto e te dê a paz, o Senhor te abençoe, Pai, Filho e Espírito Santo.

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1: 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Pensei em não voltar lá, mas um bom vaqueiro nunca pode vacilar. 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Eu fugia da minha dor e da minha agonia. Ser sempre campeão era minha alegria. Depois de 17 anos, preparei-me para voltar. 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Mas sabia que por lá existia um vaqueirão. Começou a vaquejada em uma disputa acirrada. Eu botava o boi no chão, ele também botava. Eu entrei na festa e ele lá estava. Eu fiquei impressionado como ele era valente, tão jovem, tão forte e tão insistente. Eu derrubava o boi e ele sempre em minha frente. Chegava o grande momento de pegar o primeiro lugar. Os bois eram mais fortes, ele não iria derrubar. E sorri comigo mesmo, desta vez eu vou ganhar. Quando me preparava para entrar na pista, quando olhei de lado, quase escurecia a vista. Quando vi uma mulher, aquela que foi a minha vida, segurei no meu cavalo para não cair. Tremi e fiquei nervoso quando eu a vi, enxugando e abraçando o vaqueiro bem ali. Entrei na pista como louco, o batisteira percebeu. Andei foi longe do boi, ah, isso nunca aconteceu. O vaqueiro entrou na pista e eu fiquei a observar. Ela acenava, ela aplaudia e ele o boi a derrubar. Derrubou o boi na faixa, ganhou o primeiro lugar. Fiquei desconsolado, envergonhado eu fiquei. Perdi o grande prêmio, isso até eu nem liguei. Mas perder aquele amor, ah, eu não me conformei. Ela veio sorridente em minha direção e trouxe o vaqueiro pegando em sua mão. Olhou bem nos meus olhos e falou com atenção: ah, esse é o nosso filho que você não conheceu. Sempre quis ser um vaqueiro como você, um campeão. E é a primeira vez que quero a sua bênção. Ah, ah, eu chorava de felicidades, abraçado com meu filho. Um vaqueiro como eu nunca tinha visto. Posso confessar, o maior prêmio Deus me deu aí nesse lugar. Ah!
0: 4 horas e 18 minutos.

Sinceramente, Cachorro Grande aqui na madrugada, na nossa seleção musical deste sábado, dia 9 de maio. Olha, brasileiros, vem sonho da cidadania ser adiado após mudança na lei em Portugal. Alteração na lei eleva o tempo mínimo da residência legal para pedido de nacionalidade de 5 para 7 anos, no caso de cidadãos brasileiros. Essa é a madrugada da Rede Tua Rádio, já na parte final, né? Reta final aqui da nossa madrugada. E agora, tradicionalmente, neste horário, a gente abre espaço aqui para o terço. Momento que rezamos juntos com muita fé, com muita esperança. E claro, né, hoje vamos colocar, né, te convido a colocarmos uma intenção geral aí por todas as mães, né? Já que este é o final de semana aí do Dia das Mães, né, amanhã é domingo. Então rezemos o nosso terço aí pelas mães, pela saúde das nossas mães, né, pelas mães que passam por dificuldades, seja dificuldade qual for, né, as diferentes dificuldades, por aquelas mães que já partiram também, né, quantos de nós que reza o terço aqui não tem mais a sua mãe presente, mas com certeza lembra com saudade, com muito carinho, né, então rezemos também por elas, agradecendo sempre, né, a presença da mãe na vida de cada um de nós. E somando-se às intenções pessoais, particulares de cada um, de cada uma de vocês que reza com a gente. Enquanto a gente vai ouvindo Nossa Senhora nessa versão com Daniel.

0: Iniciamos este novo dia com as bênçãos de Deus e proteção de Nossa Senhora, Virgem Maria. Em nome do Pai, do Filho e do Espírito Santo. Amém. Creio
1: em Deus Pai Todo-Poderoso, Criador do céu e da terra, em Jesus Cristo, seu único Filho, nosso Senhor, que foi concebido pelo poder do Espírito Santo, nasceu da Virgem Maria, padeceu sobre Pôncio Pilatos, foi crucificado, morto e sepultado, desceu à mansão dos mortos, ressuscitou o terceiro dia, subiu ao céu, está sentada à direita de Deus Pai Todo-Poderoso, onde há de vir julgar os vivos e os mortos. Creio no Espírito Santo, na Santa Igreja Católica, na comunhão dos santos, na remissão dos pecados, na ressurreição da carne, na vida eterna. Amém.
0: Pai nosso que estais no céu, santificado seja vosso nome. Venha a nós o vosso reino. Seja feita a vossa vontade, assim na terra como no céu.
1: O pão nosso de cada dia nos dai hoje, perdoai as nossas ofensas, assim como nós perdoamos a quem nos tem ofendido. E não nos deixeis cair em tentação, mas livrai-nos do mal. Amém.
0: O anjo do Senhor anunciou a Maria.
1: E ela concebeu do Espírito Santo.
0: Ave Maria, cheia de graça, o Senhor é convosco. Bendita sois vós entre as mulheres, e bendito o fruto do vosso ventre, Jesus.
1: Santa Maria, Mãe de Deus, rogai por nós, pecadores, agora e na hora de nossa morte. Amém.
0: Eis aqui a serva do Senhor.
1: Faça-se em mim segundo a vossa palavra.
0: Ave Maria, cheia de graça, o Senhor é convosco. Bendita sois vós entre as mulheres, e bendito o fruto do vosso ventre, Jesus.
1: Santa Maria, Mãe de Deus, rogai por nós, pecadores, agora e na hora de nossa morte. Amém.
0: O Verbo Divino se fez carne
1: e habitou entre nós.
0: Ave Maria, cheia de graça, o Senhor é convosco. Bendita sois vós entre as mulheres, e bendito o fruto do vosso ventre, Jesus.
1: Santa Maria, Mãe de Deus, rogai por nós, pecadores, agora e na hora de nossa morte. Amém.
0: Glória ao Pai, ao Filho e ao Espírito Santo.
1: Como era no princípio, agora e sempre. Amém.
0: Ó meu bom Jesus,
1: perdoai-nos, livrai-nos do fogo do inferno, levai as almas todas para o céu, e socorrei principalmente as que mais precisarem.
0: Nossa Senhora de Fátima e São Francisco,
1: rogai por nós.
0: E neste sábado, vamos meditar os mistérios gozosos. E neste primeiro mistério gozoso, contemplamos
1: Anunciação do Anjo à Virgem Maria.
0: Pai nosso que estais no céu, santificado seja vosso nome. Venha a nós o vosso reino. Seja feita a vossa vontade, assim na terra como no céu.
1: O pão nosso de cada dia nos dai hoje, perdoai as nossas ofensas, assim como nós perdoamos a quem nos tem ofendido. E não nos deixeis cair em tentação, mas livrai-nos do mal. Amém.
0: Ave Maria, cheia de graça, o Senhor é convosco. Bendita sois vós entre as mulheres, e bendito o fruto do vosso ventre, Jesus.
1: Santa Maria, Mãe de Deus, rogai por nós, pecadores, agora e na hora de nossa morte. Amém.
0: Ave Maria, cheia de graça, o Senhor é convosco. Bendita sois vós entre as mulheres, e bendito o fruto do vosso ventre, Jesus.
1: Santa Maria, Mãe de Deus, rogai por nós, pecadores, agora e na hora de nossa morte. Amém.
0: Ave Maria, cheia de graça, o Senhor é convosco. Bendita sois vós entre as mulheres, e bendito o fruto do vosso ventre, Jesus.
1: Santa Maria, Mãe de Deus, rogai por nós, pecadores, agora e na hora de nossa morte. Amém.
0: Ave Maria, cheia de graça, o Senhor é convosco. Bendita sois vós entre as mulheres, e bendito o fruto do vosso ventre, Jesus.
1: Santa Maria, Mãe de Deus, rogai por nós, pecadores, agora e na hora de nossa morte. Amém.
0: Ave Maria, cheia de graça, o Senhor é convosco. Bendita sois vós entre as mulheres, e bendito o fruto do vosso ventre, Jesus.
1: Santa Maria, Mãe de Deus, rogai por nós, pecadores, agora e na hora de nossa morte. Amém.
0: Ave Maria, cheia de graça, o Senhor é convosco. Bendita sois vós entre as mulheres, e bendito o fruto do vosso ventre, Jesus.
1: Santa Maria, Mãe de Deus, rogai por nós, pecadores, agora e na hora de nossa morte. Amém.
0: Ave Maria, cheia de graça, o Senhor é convosco. Bendita sois vós entre as mulheres, e bendito o fruto do vosso ventre, Jesus.
1: Santa Maria, Mãe de Deus, rogai por nós, pecadores, agora e na hora de nossa morte. Amém.
0: Ave Maria, cheia de graça, o Senhor é convosco. Bendita sois vós entre as mulheres. E bendito o fruto do vosso ventre, Jesus.
1: Santa Maria, Mãe de Deus, rogai por nós, pecadores, agora e na hora de nossa morte. Amém.
0: Ave Maria, cheia de graça, o Senhor é convosco. Bendita sois vós entre as mulheres. E bendito o fruto do vosso ventre, Jesus.
1: Santa Maria, Mãe de Deus, rogai por nós, pecadores, agora e na hora de nossa morte. Amém.
0: Ave Maria, cheia de graça, o Senhor é convosco. Bendita sois vós entre as mulheres. E bendito o fruto do vosso ventre, Jesus.
1: Santa Maria, Mãe de Deus, rogai por nós, pecadores, agora e na hora de nossa morte. Amém.
0: Glória ao Pai, ao Filho e ao Espírito Santo.
1: Como era no princípio, agora e sempre. Amém.
0: Ó meu bom Jesus,
1: perdoai-nos, livrai-nos do fogo do inferno. Levai as almas todas para o céu e socorrei principalmente as que mais precisarem.
0: Nossa Senhora de Fátima e São Francisco,
1: rogai por nós.
0: No segundo mistério gozoso, contemplamos
1: a visita de Maria à sua prima, Santa Isabel. Pai nosso que estais no céu, santificado seja o vosso nome. Venha a nós o vosso reino, seja feita a vossa vontade, assim na terra como no céu.
0: O pão nosso de cada dia nos dai hoje, perdoai as nossas ofensas, assim como nós perdoamos a quem nos tem ofendido. E não nos deixeis cair em tentação, mas livrai-nos do mal. Amém.
1: Ave Maria, cheia de graça, o Senhor é convosco. Bendita sois vós entre as mulheres, e bendito é o fruto do vosso ventre, Jesus.
0: Santa Maria, Mãe de Deus, rogai por nós, pecadores, agora e na hora da nossa morte. Amém.
1: Ave Maria, cheia de graça, o Senhor é convosco. Bendita sois vós entre as mulheres, e bendito é o fruto do vosso ventre, Jesus.
0: Santa Maria, Mãe de Deus, rogai por nós, pecadores, agora e na hora da nossa morte. Amém.
1: Ave Maria, cheia de graça, o Senhor é convosco. Bendita sois vós entre as mulheres, e bendito é o fruto do vosso ventre, Jesus.
0: Santa Maria, Mãe de Deus, rogai por nós, pecadores, agora e na hora da nossa morte. Amém.
1: Ave Maria, cheia de graça, o Senhor é convosco. Bendita sois vós entre as mulheres, e bendito é o fruto do vosso ventre, Jesus.
0: Santa Maria, Mãe de Deus, rogai por nós, pecadores, agora e na hora da nossa morte. Amém.
1: Ave Maria, cheia de graça, o Senhor é convosco. Bendita sois vós entre as mulheres, e bendito é o fruto do vosso ventre, Jesus.
0: Santa Maria, Mãe de Deus, rogai por nós, pecadores, agora e na hora da nossa morte. Amém.
1: Ave Maria, cheia de graça, o Senhor é convosco. Bendita sois vós entre as mulheres, e bendito é o fruto do vosso ventre, Jesus.
0: Santa Maria, Mãe de Deus, rogai por nós, pecadores, agora e na hora de nossa morte. Amém.
1: Ave Maria, cheia de graça, o Senhor é convosco. Bendita sois vós entre as mulheres, e bendito é o fruto do vosso ventre, Jesus.
0: Santa Maria, Mãe de Deus, rogai por nós, pecadores, agora e na hora da nossa morte. Amém.
1: Ave Maria, cheia de graça, o Senhor é convosco. Bendita sois vós entre as mulheres, e bendito é o fruto do vosso ventre, Jesus.
0: Santa Maria, Mãe de Deus, rogai por nós, pecadores, agora e na hora da nossa morte. Amém.
1: Ave Maria, cheia de graça, o Senhor é convosco. Bendita sois vós entre as mulheres, e bendito é o fruto do vosso ventre, Jesus.
0: Santa Maria, Mãe de Deus, rogai por nós, pecadores, agora e na hora da nossa morte. Amém.
1: Ave Maria, cheia de graça, o Senhor é convosco. Bendita sois vós entre as mulheres, e bendito é o fruto do vosso ventre, Jesus.
0: Santa Maria, Mãe de Deus, rogai por nós, pecadores, agora e na hora da nossa morte. Amém.
1: Glória ao Pai, ao Filho e ao Espírito Santo.
0: Como era no princípio, agora e sempre. Amém.
1: Ó meu bom Jesus, perdoai-nos, livrai-nos do fogo do inferno, e levai as almas todas para o céu, e socorrei principalmente as que mais precisarem. Nossa Senhora de Fátima e São Francisco,
0: rogai por nós. É no terceiro mistério gozoso, onde contemplamos
1: o nascimento do menino Jesus.
0: Pai nosso que estais no céu, santificado seja vosso nome. Venha a nós o vosso reino. Seja feita a vossa vontade, assim na terra como no céu.
1: O pão nosso de cada dia nos dai hoje, perdoai as nossas ofensas, assim como nós perdoamos a quem nos tem ofendido. E não nos deixeis cair em tentação, mas livrai-nos do mal. Amém.
0: Ave Maria, cheia de graça, o Senhor é convosco. Bendita sois vós entre as mulheres, e bendito o fruto do vosso ventre, Jesus.
1: Santa Maria, Mãe de Deus, rogai por nós, pecadores, agora e na hora de nossa morte. Amém.
0: Ave Maria, cheia de graça, o Senhor é convosco. Bendita sois vós entre as mulheres, e bendito o fruto do vosso ventre, Jesus.
1: Santa Maria, Mãe de Deus, rogai por nós, pecadores, agora e na hora de nossa morte. Amém.
0: Ave Maria, cheia de graça, o Senhor é convosco. Bendita sois vós entre as mulheres, e bendito o fruto do vosso ventre, Jesus.
1: Santa Maria, Mãe de Deus, rogai por nós, pecadores, agora e na hora de nossa morte. Amém.
0: Ave Maria, cheia de graça, o Senhor é convosco. Bendita sois vós entre as mulheres, e bendito o fruto do vosso ventre, Jesus.
1: Santa Maria, Mãe de Deus, rogai por nós, pecadores, agora e na hora de nossa morte. Amém.
0: Ave Maria, cheia de graça, o Senhor é convosco. Bendita sois vós entre as mulheres, e bendito o fruto do vosso ventre, Jesus.
1: Santa Maria, Mãe de Deus, rogai por nós, pecadores, agora e na hora de nossa morte. Amém.
0: Ave Maria, cheia de graça, o Senhor é convosco. Bendita sois vós entre as mulheres, e bendito o fruto do vosso ventre, Jesus.
1: Santa Maria, Mãe de Deus, rogai por nós, pecadores, agora e na hora de nossa morte. Amém.
0: Ave Maria, cheia de graça, o Senhor é convosco. Bendita sois vós entre as mulheres, e bendito o fruto do vosso ventre, Jesus.
1: Santa Maria, Mãe de Deus, rogai por nós, pecadores, agora e na hora de nossa morte. Amém.
0: Ave Maria, cheia de graça, o Senhor é convosco. Bendita sois vós entre as mulheres, e bendito o fruto do vosso ventre, Jesus.
1: Santa Maria, Mãe de Deus, rogai por nós, pecadores, agora e na hora de nossa morte. Amém.
0: Ave Maria, cheia de graça, o Senhor é convosco. Bendita sois vós entre as mulheres, e bendito o fruto do vosso ventre, Jesus.
1: Santa Maria, Mãe de Deus, rogai por nós, pecadores, agora e na hora de nossa morte. Amém.
0: Ave Maria, cheia de graça, o Senhor é convosco. Bendita sois vós entre as mulheres, e bendito o fruto do vosso ventre, Jesus.
1: Santa Maria, Mãe de Deus, rogai por nós, pecadores, agora e na hora de nossa morte. Amém.
0: Glória ao Pai, ao Filho e ao Espírito Santo.
1: Como era no princípio, agora e sempre. Amém.
0: Ó meu bom Jesus,
1: perdoai-nos, livrai-nos do fogo do inferno. Elevai as almas todas para o céu, e socorrei principalmente as que mais precisarem.
0: Nossa Senhora de Fátima e São Francisco,
1: rogai por nós.
0: Quarto mistério gozoso, contemplamos
1: a apresentação de Jesus no templo. Pai nosso que estais no céu, santificado seja o vosso nome. Venha a nós o vosso reino, seja feita a vossa vontade, assim na terra como no céu.
0: O pão nosso de cada dia nos dai hoje, perdoai as nossas ofensas, assim como nós perdoamos a quem nos tem ofendido. E não nos deixeis cair em tentação, mas livrai-nos do mal. Amém.
1: Ave Maria, cheia de graça, o Senhor é convosco. Bendita sois vós entre as mulheres, e bendito é o fruto do vosso ventre, Jesus.
0: Santa Maria, Mãe de Deus, rogai por nós, pecadores, agora e na hora da nossa morte. Amém.
1: Ave Maria, cheia de graça, o Senhor é convosco. Bendita sois vós entre as mulheres, e bendito é o fruto do vosso ventre, Jesus.
0: Santa Maria, Mãe de Deus, rogai por nós, pecadores, agora e na hora da nossa morte. Amém.
1: Ave Maria, cheia de graça, o Senhor é convosco. Bendita sois vós entre as mulheres, e bendito é o fruto do vosso ventre, Jesus.
0: Santa Maria, Mãe de Deus, rogai por nós, pecadores, agora e na hora da nossa morte. Amém.
1: Ave Maria, cheia de graça, o Senhor é convosco. Bendita sois vós entre as mulheres, e bendito é o fruto do vosso ventre, Jesus.
0: Santa Maria, Mãe de Deus, rogai por nós, pecadores, agora e na hora da nossa morte. Amém.
1: Ave Maria, cheia de graça, o Senhor é convosco. Bendita sois vós entre as mulheres,
2: e bendito é o fruto do vosso ventre, Jesus.
0: Santa Maria, Mãe de Deus, rogai por nós, pecadores, agora e na hora da nossa morte. Amém.
2: Ave Maria, cheia de graça, o Senhor é convosco. Bendita sois vós entre as mulheres e bendito é o fruto do vosso ventre, Jesus.
0: Santa Maria, Mãe de Deus, rogai por nós, pecadores, agora e na hora de nossa morte. Amém.
2: Ave Maria, cheia de graça, o Senhor é convosco. Bendita sois vós entre as mulheres e bendito é o fruto do vosso ventre, Jesus.
0: Santa Maria, Mãe de Deus, rogai por nós, pecadores, agora e na hora da nossa morte. Amém.
2: Ave Maria, cheia de graça, o Senhor é convosco. Bendita sois vós entre as mulheres e bendito é o fruto do vosso ventre, Jesus.
0: Santa Maria, Mãe de Deus, rogai por nós, pecadores, agora e na hora da nossa morte. Amém.
2: Ave Maria, cheia de graça, o Senhor é convosco. Bendita sois vós entre as mulheres e bendito é o fruto do vosso ventre, Jesus.
0: Santa Maria, Mãe de Deus, rogai por nós, pecadores, agora e na hora da nossa morte. Amém.
2: Ave Maria, cheia de graça, o Senhor é convosco. Bendita sois vós entre as mulheres e bendito é o fruto do vosso ventre, Jesus.
0: Santa Maria, Mãe de Deus, rogai por nós, pecadores, agora e na hora da nossa morte. Amém.
2: Glória ao Pai, ao Filho e ao Espírito Santo.
0: Como era no princípio, agora e sempre. Amém.
2: Ó meu bom Jesus, perdoai-nos, livrai-nos do fogo do inferno, e levai as almas todas para o céu, e socorrei principalmente as que mais precisarem. Nossa Senhora de Fátima e São Francisco,
0: rogai por nós.

0: Graça, o Senhor é convosco, bendita sois vós entre as mulheres, e bendito o fruto do vosso ventre, Jesus.
1: Santa Maria, Mãe de Deus, rogai por nós, pecadores, agora e na hora de nossa morte. Amém.
0: Ave Maria, cheia de graça, o Senhor é convosco, bendita sois vós entre as mulheres, e bendito o fruto do vosso ventre, Jesus.
1: Santa Maria, Mãe de Deus, rogai por nós, pecadores, agora e na hora de nossa morte. Amém.
0: Ave Maria, cheia de graça, o Senhor é convosco. Bendita sois vós entre as mulheres, e bendito o fruto do vosso ventre, Jesus.
1: Santa Maria, Mãe de Deus, rogai por nós, pecadores, agora e na hora de nossa morte. Amém.
0: Ave Maria, cheia de graça, o Senhor é convosco. Bendita sois vós entre as mulheres, e bendito o fruto do vosso ventre, Jesus.
1: Santa Maria, Mãe de Deus, rogai por nós, pecadores, agora e na hora de nossa morte. Amém.
0: Ave Maria, cheia de graça, o Senhor é convosco. Bendita sois vós entre as mulheres, e bendito o fruto do vosso ventre, Jesus.
1: Santa Maria, Mãe de Deus, rogai por nós, pecadores, agora e na hora de nossa morte. Amém.
0: Ave Maria, cheia de graça, o Senhor é convosco. Bendita sois vós entre as mulheres, e bendito o fruto do vosso ventre, Jesus.
1: Santa Maria, Mãe de Deus, rogai por nós, pecadores, agora e na hora de nossa morte. Amém.
0: Ave Maria, cheia de graça, o Senhor é convosco. Bendita sois vós entre as mulheres, e bendito o fruto do vosso ventre, Jesus.
1: Santa Maria, Mãe de Deus, rogai por nós, pecadores, agora e na hora de nossa morte. Amém.
0: Ave Maria, cheia de graça, o Senhor é convosco. Bendita sois vós entre as mulheres, e bendito o fruto do vosso ventre, Jesus.
1: Santa Maria, Mãe de Deus, rogai por nós, pecadores, agora e na hora de nossa morte. Amém.
0: Ave Maria, cheia de graça, o Senhor é convosco. Bendita sois vós entre as mulheres, e bendito o fruto do vosso ventre, Jesus.
1: Santa Maria, Mãe de Deus, rogai por nós, pecadores, agora e na hora de nossa morte. Amém.
0: Ave Maria, cheia de graça, o Senhor é convosco. Bendita sois vós entre as mulheres, e bendito o fruto do vosso ventre, Jesus.
1: Santa Maria, Mãe de Deus, rogai por nós, pecadores, agora e na hora de nossa morte. Amém.
0: Glória ao Pai, ao Filho e ao Espírito Santo.
1: Como era no princípio, agora e sempre. Amém.
0: Ó meu bom Jesus,
1: perdoai-nos, livrai-nos do fogo do inferno. Levai as almas todas para o céu, e socorrei principalmente as que mais precisarem.
0: Nossa Senhora de Fátima e São Francisco,
1: rogai por nós.
0: Infinitas graças vos damos, soberana rainha, pelos benefícios que todos os dias recebemos de vossas mãos liberais. Dignai-vos agora e para sempre tomar-nos debaixo de vosso poderoso amparo, e para mais nos obrigar-nos, vos saudamos com uma salve rainha.
1: Salve rainha, mãe de misericórdia, vida, doçura, esperança nossa, salve. A vós bradamos, degredados filhos de Eva, a vós suspirando, gemendo e chorando neste vale de lágrimas. Eia, pois, advogada nossa, esses vossos olhos misericordiosos a nós volveis. E depois deste desterro, mostrai-nos Jesus, bendito o fruto do vosso ventre. Ó clemente, ó piedosa, ó doce sempre Virgem Maria,
0: rogai por nós, Santa Mãe de Deus,
1: para que sejamos dignos das promessas de Cristo.
0: Juntos rezamos o Santo Terço, que possamos ficar com as bênçãos de Deus e proteção de Nossa Senhora. Em nome do Pai, do Filho e do Espírito Santo. Amém. Paz e bem.
1: Santa alegria.
0: Louvado seja o nosso Senhor Jesus Cristo.
1: Para sempre seja louvado.
2: 4 horas e 54 minutos.

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1: 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Temperatura 8 graus.

0: 5:17. Temperatura 8 graus.
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0: 5:20. Temperatura 8 graus.

0: 5:35. Temperatura 8 graus.
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0: Cinco horas e 38 minutos. Temperatura 8 graus.

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1: 5 horas 56 minutos. Temperatura 6 graus.
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A todos o meu bom dia, manhã de sábado, manhã de 9 de maio, Dia das Mães. O Dia das Mães lembra carinho, ternura, agradecimento. Na vida das mães existem outros momentos, lágrimas, noites mal dormidas, abandonos. A expressão popular garante: ser mãe é sofrer no paraíso. Nesse dia, pedimos a Maria, nossa mãe, mãe de Jesus, que ela olhe sobretudo pelas mães sofridas, desamparadas, mas cheias de força. Elas são guerreiras, elas são maiores que as dificuldades. Manhã de sábado, 9 de maio, tempo bom, 8 graus de temperatura. Já vivemos nesse ano 128 dias. O Evangelho de amanhã, o sexto domingo de Páscoa, é de João 14, 15. Disse Jesus aos discípulos: se me amais, guardarei os meus mandamentos. Eu rogarei ao Pai, ele vos dará um outro defensor, para que permaneça sempre convosco. O Espírito da verdade, que o mundo não é capaz de receber, porque não o vê nem o conhece. Vós conheceis, porque ele permanece junto de vós, estará dentro de vós. Não vos deixarei órfãos, eu virei a vós. Por pouco tempo ainda, e o mundo não mais me verá, mas vós me vereis, porque eu vivo e vós vivereis. Naquele dia, sabereis que eu estou no meu Pai, e vós em mim, e eu em vós. Quem acolheu os meus mandamentos e observa, esse me ama. Ora, quem me ama será amado por meu Pai, eu amarei e me manifestarei a ele. Palavra da salvação, é o Evangelho de amanhã, sexto domingo de Páscoa.

6:08, manhã de 9 de maio, manhã de sábado. Já vivemos esse ano 128 dias. Dia 9 de maio, dia das mães. Hoje nós lembramos Santa Luísa de Marillac. Luísa nasceu na França em 1591. Esposa e mãe, após ficar viúva, fez os votos de pobreza, castidade e obediência e com São Vicente de Paulo, seu diretor espiritual, iniciou e fez crescer as filhas da caridade. É padroeira dos que se dedicam às obras sociais cristãs. Santa Luísa de Marillac. A frase de hoje: não desanime. Muitas vezes a última chave do molho é aquela que abre a porta. Não desanime. Muitas vezes a última chave do molho é aquela que faz, que abre a porta. Eu penso numa mãe sofrida, a mãe de Santo Agostinho. Ela não desanimou. E de repente a chave girou. Viu seu filho Santo Agostinho abandonar a vida e até tornar-se bispo. Até o último minuto há esperança. No futebol, quantas vezes nos descontos acontece o gol da vitória? Mas não devemos esperar por descontos. Lutamos sempre. Não desanime. Muitas vezes a última chave do mundo é aquela que abre a porta. O dia de hoje é na história. O que aconteceu ao longo do tempo nessa data 9 de maio? 1605, é publicado o livro Dom Quixote de la Mancha, de Miguel de Cervantes. 1846, Vítor Emanuele renuncia em favor de seu filho, o rei Humberto. 3 semanas depois, acontecia a República Italiana. 1945, Marechal Göring é capturado pelo 7º Exército Norte-Americano. 1950, proposta de Schuman é o começo do mercado comum europeu. 1969, Carlos Lamarca inicia a guerrilha em São Paulo, guerrilha armada. Temos ainda, em 1940, a Blitzkrieg, guerra relâmpago, a ofensiva alemã contra os Países Baixos, Holanda, Bélgica e Luxemburgo.

6:14, manhã de 9 de maio, manhã de sábado, tempo bom, 8 graus a temperatura, é o dia das mães. Amanhã é o 6º domingo de Páscoa. A liturgia acentua a despedida de Jesus. Pela frente temos a ascensão do Senhor, no dia 17, e o Pentecostes, dia 24. E com isso se completa o ciclo da redenção. Jesus garante: não vos deixarei órfãos, enviarei o Espírito Santo que vos ensinará a verdade, toda a verdade. É a presença de Deus na vida da comunidade. Será o Espírito Santo o nosso defensor, fará em nós a sua morada. Nós somos sempre do Espírito Santo. Ele vem com a plenitude dos dons, são 7 dons, que significa todos os dons. Sua presença na história, com amor, marca um novo tempo. Antes e depois do Espírito Santo, que o Espírito Santo também é uma presença, foi uma presença em Maria, a Mãe de Jesus e Nossa Mãe. A liturgia de amanhã, sobretudo, lembra que amar e crer não são verbos apenas intelectuais. Amar de verdade e crer através das obras.

mãe, que a Santa Mãe Maria, Mãe de Jesus e Nossa Mãe, abençoe hoje as nossas mães. A mãe que é ternura, a mãe que é esperança, mas também a mãe que é sofrimento. Que Deus dê força às mães que continuem sendo amorosas e guerreiras. Que Maria, Nossa Mãe, abençoe a todas. Em nome do Pai, do Filho e do Espírito Santo. Amém. A todos um bom dia.

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5: Memorial Caravaggio informa. Nota de falecimento. Esposo Alvino De Biasi, mais conhecido como Bino. Filhos Marcel Luiz De Biasi e esposa Cristiane Camerini. Vitor Hugo De Biasi e esposa Lisiane Bach. Netos Murilo e Otávio. Irmãos Antenor, in memoriam, Orlando, Marilene e Paulo. Demais familiares e amigos, com pesar, comunicam o falecimento de Ana Maria Missiaja De Biasi, com a idade de 73 anos. As últimas homenagens estão sendo prestadas na Sala A do Memorial Caravaggio, onde hoje, às 5 horas da tarde, será celebrada a cerimônia de despedida com posterior cremação no Memorial Crematório São José de Caxias do Sul. A pedido da família, homenagens podem ser prestadas em forma de contribuição para a APAE de Garibaldi. Noticiamos o falecimento e convite para a despedida de Ana Maria Missiaja De Biasi, com a idade de 73 anos.
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0: 6:32. Bom dia, gente. Sábado, estamos iniciando o Conectado nesta manhã de sábado e bem felizes porque hoje a gente vai receber mais de 30 mamães que foram contempladas com o café da manhã aqui no Hotel dos Frades, com um momento bem significativo de espiritualidade. E sempre a gente tem algo de diferente, né? Há muitos anos a gente realiza essa promoção e sempre tem uma surpresa para as mamães, e não vai ser diferente neste ano. Estamos já convidando aquelas mamães que foram sorteadas no comércio, que participou da nossa iniciativa, para que venham. Venham aqui, 7:30, aqui na Rádio Garibaldi. Depois nós estaremos acompanhando elas até o hotel, onde vai acontecer este momento todo especial para elas. Não faltarão abraços, né, João Paulo? Bom dia.
1: Muitos abraços, Denise. Bom dia para ti, bom dia para os amigos ouvintes. Um excelente sábado, um excelente final de semana a todos. Estamos todos aguardando, aqui ansiosos para receber essas mamães que foram sortudas, né? Que foram privilegiadas em ser sorteadas e vão poder tomar esse café da manhã maravilhoso. Que, convenhamos, o café da manhã da pousada aqui, Denise, do Hotel dos Frades, é um senhor café da manhã, né? A gente dá uma espiadinha na janela de vez em quando, né, Denise? Com uma vontade de tomar aquele cafezinho, hein?
0: É. Porque a nossa cozinha fica mais no alto e a gente enxerga lá embaixo o café.
1: E a gente vai ter muita alegria de recebê-las aqui também na rádio, porque elas vão fazer um mini tour aqui pela rádio. Então sempre também um momento especial, né? Sempre um momento especial.
0: Que elas são nossas ouvintes assíduas, então elas vêm conhecer aqui o nosso estúdio, como a gente trabalha, porque a gente chega todo dia nos lares dessas mamães que nos acompanham. Quantos lares que neste momento estão já com o radinho ligado, nos escutando. Então vai um abraço carinhoso desde já a todas as mamães, aquelas como eu não têm mais a sua mamãe viva, mas têm a mãe no coração. Eu que estou contando histórias de mães, e cada história de mãe eu choro muito junto com as mamães que vêm me dar entrevista. Hoje a história é da Lúcia Pedroso, a mãe da Amanda, mas infelizmente hoje ela vive um luto parental pela Celina, né? Que a Celina ficou nos braços da mamãe Lúcia somente por 19 dias, a segunda criança dela. E hoje ainda, hoje ela teria a Celina 7 meses, e a Lúcia está lutando, né? Por esse luto. Parece tão pouco, né? Que ela teve, mas é um serzinho que surgiu do amor entre o pai e mãe, e ela tem muito amor, viu o rostinho perfeito da menina e depois entregou nas mãos de Deus. Então ela vai contar toda essa história pra gente, dos desafios de ser mãe, né? Mas ela é a mãe da Amanda. A Amanda já tem 9 anos. E a Lúcia, uma querida amada.
1: Minha amiga de longa data, Lúcia.
0: É.
1: Né? E mandar um abraço para ela, né? E realmente ela, o marido, a Amanda, uma querida também, uma menina linda. Então, quero mandar um abraço apertado nela, nessa família. Fiquei muito feliz quando soube que eles foram escolhidos para contar. Embora seja uma história que tenha o seu lado da tristeza também, né? Mas a Lúcia é uma guerreira aí junto com a família dela, né?
0: Mas são os desígnios da vida, são os desafios da vida. Nem tudo é perfeito.
1: É isso aí.
0: Né? E para as pessoas saberem o que acontece, das aceitações que são necessárias para a gente seguir vivendo, né? E até porque a Lúcia tem a Amanda, que precisa muito, muito dela. Mas ela tem uma rede incrível de apoio, seus familiares, a mamãe e o papai dela, que ainda vive, que a mamãe é super nossa ouvinte, querida, um grande beijão para ela, de 82, 83 anos, o casal tem esta idade, assim. E também foi uma mãe guerreira de, acho que se eu não me engano, 7 filhos.
1: 7 ou 6.
0: Com muita dificuldade também para criar tanto filho, né, no passado. Então ela é uma mamãe abençoada também. Bem, João, infelizmente hoje a gente tem a noticiar a morte de uma mamãe também.
1: De uma grande mãe.
0: A Ana, né, que você acabou de fazer a sua nota de falecimento e convite para as últimas homenagens da Ana Miciaja de Biasi, né? Que partiu aos 73 anos. Ana sempre foi uma guerreira que sempre esteve ao lado do seu esposo na imobiliária, eles que herdaram imobiliária, no caso do sogro, do pai do Bino, que foi uma imobiliária pioneira aqui em Garibaldi e que prestou muito serviço à comunidade. Eu lembro agora de uma informação que a Paula Bial me trouxe, de que certa vez na PAI, o pessoal precisava, a direção precisava de um orçamento descritivo de um terreno, e foi solicitado para Ana. A Ana fez e foi entregar pessoalmente, sem custos. Ela jamais esqueceu esta história, enquanto outras imobiliárias cobravam valores absurdos, né? Ela foi lá, fez todo o trabalho e não cobrou, para te ver como ela tinha esse espírito de voluntária. Tanto é que a família está solicitando, né, João, que te chamou a atenção hoje pela manhã, que não comprem flores, se quiserem doar em flores, doem o recurso para depois ser destinado à PAI.
1: Para, né? A PAI, né? Eu achei uma iniciativa muito bacana, né? Que na nota de falecimento vocês ouviram, essa nota vai ser veiculada outras vezes também, né? A pedido da família, homenagens podem ser prestadas em forma de contribuição para a PAI. Que gesto bonito, né?
0: E certamente deve ter sido um pedido dela em vida.
1: Não tenho dúvida disso, Denise. Não tenho dúvida dela. Claro, o Bino também tem esse coração gigante, mas eu não tenho dúvida que foi uma iniciativa, um pedido da Ana, né? Que era realmente uma pessoa diferente, um coração diferente, uma pessoa diferenciada. E olha, vai ser difícil ver o Bino sem a Ana, né? Porque
0: dupla.
1: Era uma dupla, assim, olha, incrível, né? As vésperas agora do Festival Colonial Italiano também, né? Que tá chegando no final de semestre. Estão sempre os dois juntos lá no festival. É realmente uma querida a Ana.
0: Ela sempre foi uma pessoa querida, dinâmica e parceirona do Bino, né? Que é um dos fundadores da Associação dos Veteranos, e ela parceirona também sempre no festival.
1: É verdade.
0: Apoiadora. Nos veteranos quem aparece são os homens, né? Mas as mulheres sempre estão auxiliando a eles na cozinha, na recepção. Ela também, muitas vezes, ela ficava na ponta das mesas, eu tenho lembrança.
1: Ah, é verdade. Servindo a massa, né?
0: Servindo a massa,
1: é verdade. Boa lembrança, Denise.
0: E sempre muito simpática, né? Para oferecer esse alimento com coração que ela fazia. Ela, irmã também do Orlando Miciaja, grande empresário, e uma querida, infelizmente, o que que teve? Muitas pessoas estão perguntando, mas ela estava doente, o que que aconteceu? O que a gente tem de informação é de que a Ana, ela estava em um ônibus de turismo, composto por integrantes do Clube de Mães aqui do bairro Chácaras, que elas foram fazer uma viagem, né?
1: Isso em 2023, né?
0: 2023. Você tem até lembrança, né, João? Fale aí pra gente.
1: A Ana e esse grupo de mulheres do Chácaras, elas foram para uma excursão no Uruguai, né? No interior do Uruguai. E por que eu tenho essa lembrança? Eu até lembro a data, 12 de outubro, no feriadão de 12 de outubro de 2023. Sim. Por que eu tenho essa lembrança? Porque esse ônibus em que a Ana estava acabou sofrendo um acidente, né? E a Ana foi uma das feridas. E, por coincidência, eu nesse mesmo feriadão também fiz uma viagem para o Uruguai, também de ônibus, mas que não tinha nada a ver com essa excursão, uma excursão totalmente separada uma da outra, outros caminhos também. E na época, a primeira informação que veio, né? Ônibus com pessoas de Garibaldi sofrem um acidente no Uruguai. E eu lembro que quando eu cheguei no Uruguai, no caminho eu estava sem sinal de celular, quando eu cheguei no Uruguai que entrou o sinal de celular, choveu mensagem no meu celular: João, é você? O João, tu tá bem? Você sofreu um acidente? O que que aconteceu, né? E eu não entendia nada, né? Do que tinha acontecido, que houve essa coincidência, né? Duas excursões, ambas foram pro Uruguai, a excursão em que estava a Ana acabou sofrendo esse acidente e ela foi uma das pessoas que ficou ferida, né, Denise?
0: É. E ela, se eu não me engano, ela teve problema na bacia, né? Que precisou passar por várias cirurgias. E de lá para cá, ela teve muitas cirurgias, muitas internações e teve dificuldade de se recuperar. E infelizmente ela veio a óbito. Não sei se exatamente esta é a causa, né? Uhum. Mas o que a gente tem de lembrança, eu recordo também ano passado, eu conversei com o Clube de Mães do bairro Chacas, que participa do Festival do Grosso ali, né? Sim. E a Ana seria uma das pessoas indicadas para a gente entrevistar ano passado. Ela já tinha até agendado comigo, mas em função de todas essas dificuldades que ela estava apresentando, de mal-estar e tal, ela acabou cancelando a entrevista. E que pena, né? Que a gente poderia ter um lindo registro, mas ela não fez por não querer. Ela fez porque ela não estava bem naquela oportunidade, já no ano passado. E aí que a gente soube, né, de toda esta dificuldade que ela teve, ela que foi dos 17 que ficaram feridos, né, dessas 17 pessoas que ficaram feridas, ela que sofreu o problema com maior gravidade. Sim. Que precisou de transporte, que ficou internada por muito tempo, que passou por cirurgia. E esse ônibus, ele tombou, João, nesse dia 12 de outubro de 2023, na BR-158, em Dilermando de Aguiar, ainda aqui na região central do Rio Grande do Sul.
1: É, isso aí, eles não tinham cruzado ainda para o Uruguai, é verdade.
0: E ele acabou, então, sofrendo esse acidente. Esse quilômetro é próximo de Rosário do Sul, uhum, para as pessoas terem mais noção, né? Essa cidade de Dilermando de Aguiar é mais conhecida, mas Rosário do Sul é bem mais conhecido, quase que na divisa, né, João?
1: Isso.
0: E com o Uruguai, aí eles iam, o objetivo dessa viagem era para ir para Salto, no Uruguai, que é um lugar muito lindo, né? Sim. Muitas pessoas vão para lá.
1: Tem águas termais lá, né? Em Salto.
0: Infelizmente aconteceu isso, e ficam nossos sentimentos à família enlutada, ao Bino, querido, aos filhos, né? Uhum. Né? As noras, netos, acho que tem netos também.
1: Sim, né? Dois netos, tem o Murilo e o Otávio. Os netinhos dela, né? Os filhos é o Marcel e o Vitor, né? E as últimas homenagens, então, à Ana estão sendo prestadas na sala A do Memorial Caravaggio. E hoje, às 5 horas da tarde, haverá a cerimônia de despedida e depois o corpo da Ana vai ser cremado no Memorial Crematório São José de Caxias do Sul. Reforçando aquilo que está na nota, então, a família está pedindo que as homenagens podem ser feitas em forma de contribuição para a PAI de Garibaldi. Mais um gesto que a Ana deixa de solidariedade, de carinho, de voluntariado também, né?
0: De voluntariado. É. Muito presente ela, né, na nossa comunidade. 6:45. João, vamos falar também do que nós vamos ter para o final de semana. Friozinho, hoje já está mais friozinho. Que temperatura nós temos agora?
1: 7 graus, Denise.
0: 7 graus.
1: É bem mais frio, né? 7 graus, mas tu já tá vendo aí, Denise, pelo céu, que o tempo tá firme, né?
0: Sim, vai ser um dia lindo.
1: Dia lindo.
0: Sol, frio.
1: Aliás, o final de semana vai ser muito bonito, né? Nós não temos nenhuma previsão de chuva pro final de semana. A tendência é de termos tempo firme. Tava observando aqui na previsão que talvez mais tarde, na parte da tarde hoje, o tempo pode só dar uma nublada, mas não significa que a gente tenha chuva, né? Apenas a possibilidade de algumas nuvens, um pouco mais de nebulosidade, como é o termo que os meteorologistas utilizam, né? Uma maior nebulosidade, mas sem chuvas. Então, essa é uma tendência. Mas o final de semana vai ser de bastante temperaturas baixas, né? Mas de sol também ao longo do final de semana. Bom para dar aquela passeada com a mãe, levar ela para almoçar num bom restaurante. Eu só não vou fazer o convite pro pessoal ir na festa dos Cinco Baixos, porque os ingressos estão esgotados,
0: Denise. Ah, esgotaram?
1: Esgotaram
0: já?
1: Os ingressos. Ontem à noite eu vi o nosso colega Roberto Ferrante falando, né? E os ingressos estão esgotados para a festa dos Cinco Baixos.
0: De Nossa Senhora de Caravaggio.
1: De Nossa Senhora de Caravaggio.
0: Que não é o santo principal, você me dizia.
1: É, eles realizam essa festa se revezando, digamos, um ano no Cinco Baixo, um ano no Cinco Alto, então uma parceria entre as duas comunidades. Então, sorte de quem comprou ingresso, né? O pessoal já vai poder também participar dessa bela festa lá no Cinco Baixo, ou para os íntimos, o Timbás, né? Que é uma região dos Bergamaschi, né? Uma região com características únicas, tanto é que ali nessa região dos Dois Cincos, de São Rafael, tem o Recanto Bergamasco, né? Que é um roteiro todo especial turístico aí de Carlos Barbosa. E, mas aí eu falava que é bom pro pessoal sair, pro pessoal ir para restaurantes, pro pessoal dar um belo presente, talvez uma roupa, um calçado, enfim, a gente tem falado muito disso. E eu tenho certeza hoje, Denise, que o nosso comércio vai estar bastante movimentado nessa manhã.
0: O brasileiro sempre deixa para a última hora, mas pode ir. O comércio está bem preparado, com muita variedade, como você disse, malhas, tem loja nova abrindo na cidade, malhas, casacos, calçados, meias, pijamas, tem opção de chinelinho de pano, que a gente precisa de um ano para outro, se vai, né? Esses chinelinhos. Então, tem muita opção para dar de lembrança para a mamãe. Flores também são bem-vindas. Doce. Minha mãe sempre queria uma torta. Ela comprava a torta para os filhos. É incrível.
1: Ah,
0: né?
1: Eu conheço.
0: Quantas mães não fizeram as suas tortas hoje, nesse fim de semana?
1: É verdade. Eu conheço muitas mães que é sagrado no domingo de Dia das Mães ter a torta.
0: Ter a torta, é verdade. A torta não faltava, ela mesma que patrocinava essa torta, né? Então, porque mãe é uma torta, é um doce, né?
1: Mãe é um doce, é verdade.
0: Então, não tem como dissociar isto, né? Esse amor. Mas olha, quantas pessoas que até ontem me falavam, o que que a tua mãe tá fazendo? A minha mãe tá fazendo uma torta.
1: Que legal,
0: né?
1: Daí reúne
0: são momentos que
1: aí reúne os filhos, reúne os netos, né? Enche a casa, né? Como toda mãe gosta, né? De ter a casa cheia, a família reunida, família feliz, que bacana.
0: É, muito, muito bacana.
1: Denise, temos que mandar um abraço especial hoje, hein? Para um aniversariante, né? Roberto Antônio Ferrante.
0: Verdade,
1: hein?
0: João.
1: Roberto Antônio Ferrante está completando mais um ano de vida hoje, hein?
0: Dia 9 de maio. Parabéns, Roberto, querido.
1: Isso, nosso querido Beto, né? Que tá sempre aí. Ele que sempre liga para os aniversariantes, né? Quem aqui nunca teve o telefone no dia do seu aniversário tocando e do outro lado estava Roberto Ferrante para desejar um feliz aniversário, né?
0: Que legal.
1: Se toda a turma que recebe os parabéns do Roberto ligasse para ele hoje, aí o telefone dele não ia dar condições.
0: Não vai parar.
1: Ia bugar o telefone dele, né?
0: Mas vai bugar do mesmo jeito.
1: É, não tenha dúvida, né?
0: Vai, logo mais, então, ele estará aqui conosco para receber as mamães. Então, nós vamos dar aquele abraço para o Roberto Ferrante. Ele já prometeu, vou falar bem baixinho aqui no microfone, né? Mas ele vai fazer um almoço pra gente, não agora, não hoje.
1: Ah, vai ter almoço do Roberto?
0: Vai. Não tá sabendo? Não foi convidado ainda?
1: Olha. É aquele almoço que vocês falaram outro dia?
0: É isso, ele falou numa reunião.
1: Não, eu não sabia que o motivo do almoço era o aniversário, né? Eu sabia do almoço, mas não sabia o motivo, né?
0: Agora tô sabendo, eu
1: fui,
0: então.
1: Fui convidado, sim, Denise, fui convidado. Estarei presente, ainda mais agora, já tinha confirmado antes, sabendo que o almoço do aniversário do Beto, ainda mais, né?
0: Verdade, especial. Ele junto com o Marasca, que o Marasca que é o nosso cozinheiro agora. Não, o João é nosso cozinheiro.
1: Perdi meu posto.

0: Rosa, a polícia que apreendeu armas em residência e proprietário acabou sendo afastado após ocorrência de violência doméstica. Foram recolhidas algumas armas na casa, mas o proprietário não foi preso porque ele tinha todo, como se diz, registro dessas armas, né? Ele era atirador desportivo e caçador, mas ele recebeu a ordem de não se aproximar da residência da sua esposa em função da agressividade. Isso no interior de Carlos Barbosa. Mas temos outras ocorrências, como ontem pela manhã a gente estava admirado daquela ocorrência envolvendo dois idosos, né? Que um atirou quando teve a tentativa de homicídio. Sim. E depois houve um confronto com a brigada militar e esse idoso acabou morrendo nesse confronto. E durante o dia a gente acabou por identificar, trata-se de Vilso Dorvalino Girelli, o homem morto de 66 anos. A ocorrência de tentativa de homicídio ocorreu num bairro, mas o Dorvalino Girelli, ele foi encontrado em outro bairro, que seria o bairro Medianeira.
1: Isso.
0: Onde ele agiu contra os policiais. Ele acabou sendo morto. E o motivo, né, pelo desentendimento entre os dois idosos, um de 64 e outro de 66. Inicialmente a gente tinha informação que era 69, depois se confirmou que era 64, um e a vítima 64 e o agressor 66, tinha natureza passional. Vamos ter mais desdobramentos a respeito disso. Agora tem toda esta função do passamento do enterro do Girelli. Mas esse caso vai para a delegacia, que deverá investigar mais a fundo e qual foi a motivação disso. Falam passional, mas o que teria motivado essa questão passional?
1: Um homicídio, um crime diferente, com características diferentes dos outros, né? No caso, até o homicídio em si foi em confronto com a polícia, mas o caso em si, muito diferente dos outros. A grande maioria dos casos relativos a homicídios ou a tentativas aqui na nossa região tem a ver com o tráfico de drogas, né? E envolvem pessoas jovens, né?
0: Já.
1: Nesse caso do Girelli, então, é um caso totalmente diferente. A polícia só falou isso, que foi uma questão passional, mas não deu mais detalhes do que envolveria essa situação, mas é fato que realmente ele fugiu totalmente das características que nós tínhamos aqui na nossa região.
0: É isso aí, bem verdade, né? Bem, bem chocante esse fato. Nessa idade.
1: É verdade.
0: Mas, né? O que a gente vai dizer? Eu gostaria de falar ainda que no sábado nós temos muita audiência e de diferente de dia da semana, é de que a Secretaria de Saúde de Garibaldi está comunicando que voltará a realizar o atendimento em horário espichado de alguns postos. Então, os atendimentos ocorrerão às quartas-feiras, das 17 às 22, às 20 horas, em diferentes UBSs. A partir desta quarta-feira, os postos estarão atendendo das 5 da tarde às 8 da noite. A iniciativa busca ampliar o acesso às consultas com clínicos gerais, oferecendo uma alternativa para que trabalhadores possam cuidar da sua saúde sem precisar se ausentar do trabalho. É uma iniciativa que deu certo ano passado e está sendo retomada. Além de consultas, também haverá vacinas, coleta de cito e testes rápidos. Mas, gente, vamos deixar para aqueles que trabalham, né?
1: Exatamente.
0: Esse horário. Porque se a gente não trabalha, tem possibilidade de ir durante o expediente, melhor dizendo, para permitir que esses trabalhadores, essas trabalhadoras, tenham este horário especial para eles. E com a chegada do inverno, a queda de temperatura também aumenta a incidência de doenças respiratórias e outras complicações, reforçando a importância do acompanhamento médico e dos cuidados preventivos. A primeira edição será realizada no dia 13 de maio, esta semana, na UBS do Santa Terezinha. Então, a cada quarta-feira vai ter uma UBS diferente para oferecer esse horário estendido. Então, esta semana que vem, melhor dizendo, que estaremos entrando, é a UBS Santa Terezinha, com atendimento das 5 da tarde às 8 da noite.
1: Belo lembrete, uma bela iniciativa também, inclusive, para privilegiado.

0: como você disse, quem trabalha, a pessoa que durante o dia, né, não consegue ir nos postos de saúde.
1: 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Vamos para os destaques dos jornais. Correio do Povo, Alcolumbre promulga a lei que reduz penas por tentativa de golpe. Medida se dá após o presidente Lula não assinar o prazo, no prazo a dossimetria, cujo veto do executivo havia sido derrubado pelo Congresso. PL beneficia Jair Bolsonaro, aliados e apoiadores envolvidos nos atos de 8 de janeiro. Dia das Mães, novos cuidados, vínculos e rotinas quando filhos crescem. Correio do Povo Rural, safra de inverno deve confirmar o estrelato da canola neste ano. Inaugurados no Rio Grande do Sul investimentos federais em saúde. Após vendaval deixar estragos, Rio Grande do Sul terá dias com cara de inverno. Longa, Minha Sombra Luminosa, ganha forma pelo centro histórico. O turismo no Rio Grande do Sul vive nova fase. Força silenciosa que sustenta, acolhe e guia. Alci Xenchi, autor gaúcho homenageado pelos 60 anos de literatura. Zero Hora, STF amplia cerco a penduricalhos e veta revisões de normas para aumentar salários. Em nova cartada para frear o supersalário, Supremo barra criação de benefícios e reclassificação de cargos e de comarcas para justificar pagamentos extras. O encontro trágico entre dois rapazes com trajetórias de vida bem diferentes, estudioso, trabalhador e devoto, Daniel Thiessen Pinheiro, 17 anos, foi morto em um assalto há uma semana na Estação Fátima, em Canoas, por adolescente com histórico de violência. Tem o especial no Zero Hora do Dia das Mães. Elas respondem à pergunta dos filhos e relatam alegrias, renúncias e aprendizados na maternidade. São muitos aprendizados na maternidade. Tem ainda a união que nasceu no futebol e cresceu com a Aurora. Cortes soberanas preservam força e tradição nas cidades gaúchas. Tem ainda outras informações no jornal Zero Hora. Tem do esporte o goleiro Bruno, que foi preso.
0: Novamente.
1: Após 2 meses, novamente preso o ex-jogador do Flamengo.
0: Ele era foragido da justiça, né?
1: Porque não cumpriu, né?
0: Não estava cumprindo as
1: ordens.
0: As normas aí para permanecer no semiaberto.
1: Pioneiro, avaliação técnica inédita confirma a qualidade do suco de uva da Serra. Primeiro concurso brasileiro do setor premia bebidas da região e destaca a evolução da agroindústria, que transforma frutos em itens integrais, premium, destinados ao consumo nacional e internacional. Juliana Modelski encontra no convívio com amigas um espaço de troca e reconexão consigo mesma. O especial do Dia das Mães, o desafio silencioso da maternidade, em meio às demandas da criação dos filhos e entre culpas, transformações e descobertas, mulheres aprendem a resgatar a própria identidade, encontram válvulas de escape no autocuidado, na vida profissional e nas amizades. Reembolso de vereadores chega a 27 mil desde a criação de verba. Nova ação da SMS quer levar doses contra a gripe a escolinhas infantis. Só 16% das crianças de 4 a 5 anos da rede foram imunizadas até a última quinta-feira. Cultura nega paralisação de atividades após decreto municipal. Secretária Tatiane Frizzo ameniza os efeitos do corte de gastos anunciado pela prefeitura, entre outros destaques que a gente vai apresentando por aqui. E quais os destaques do esporte, João? Sei que tem boa notícia.
0: Boa notícia, vitória da CBF ontem sobre o Pato Futsal, placar de 2-1. A CBF que enfrentou um jogo de muita dificuldade, como era imaginado, como era previsto. O técnico Peri, inclusive, na entrevista que ele nos deu pela manhã, ele alertava isso, né? Ele dizia, olha, vai ser um jogo bastante difícil, vai ser um jogo bastante truncado, e foi justamente o que aconteceu. Mas a CBF fez o que tinha que fazer, venceu e segue invicta, inclusive, na Liga Nacional de Futsal. Equipe Laranja alcançando agora os 11 pontos, ela que está na quarta colocação na tabela, faz uma campanha do tamanho que se esperava da CBF, né? De estar na parte de cima. Todos os gols marcados no segundo tempo, a CBF abrindo o placar com o Murilo, ampliando com o William Bolt, e a 10 segundos do final, o Pato descontando para 2-1. A gente vai falar bastante desse jogo e vamos falar também da dupla Grenal e os desafios do final de semana. Inter que no Couto Pereira enfrenta o Coritiba e o Grêmio que recebe o Flamengo amanhã. O jogo do Inter vai ser hoje às 16h e o jogo do Flamengo neste final de semana vai ser jogo contra o Flamengo amanhã às 18h30 na Arena do Grêmio. Entre outros destaques que a gente amplia nas informações do esporte. Antes de tu chamar o intervalo, Denise, deixa eu trazer um recado aqui de uma ouvinte que pediu para fazer um recado de utilidade pública. Ontem esqueci no banco, que fica na calçada da Avenida Rio Branco, bem em frente à Galeria Milani, um envelope com cópias de louvores. Caso alguém tenha encontrado, se puder entrar em contato com o telefone 99647-8787. É o que diz essa ouvinte. 99647-8787. Ou ainda, essa ouvinte pede para deixar na Carlesso Móveis. Caso alguém tenha encontrado esse envelope, estava lá nesse banco, ela estava sentada no banco, esqueceu por lá, pode deixar também na Carlesso Móveis. Mandar um abraço para Cleonice Cagliari também, que disse que esses dias ela presenteou os freios com uma torta. A gente está falando da torta agora há pouco. Presenteou os freios com uma torta e disse que hoje está terminando encomenda de torta para mais 4 mães.
1: Querida.
0: Um abraço para a querida Cleonice, que está sempre na audiência. Está 24 horas por dia ouvindo a Rádio Garibaldi, né? Coisa boa, Cleonice.
1: E participação dela sempre muito ativa.
0: Isso.
1: Mas nós temos também muitas padarias. Quem não fez, não se culpe, né? Consegue fazer. Tem padaria boa e com muitas gostosuras para a gente comprar uma torta, né?
0: Isso aí.
1: Se esse for o seu desejo, se essa for a vontade, né? Não é que não quer dizer que todas têm que ter isso, né? Mas é um gesto carinhoso, sim, é importante dos filhos para com suas mães. 7:04, a gente vai ao intervalo, depois a gente volta trazendo muito mais informações por aqui, João Paulo.
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7: Funerária do Carmo informa, nota de falecimento. Pais Arturo Colasuol, in memoriam, e Letícia Maria de Lázari, in memoriam. Esposo Agostino Brigolini, in memoriam. Filhos Julvir, Edemar, Ivani, in memoriam, Ivete, Zenite, Gilmar, in memoriam, Denise, Ligiane, Valmir e Volney, in memoriam. Genros, Renato, Antônio e Ivanor. Noras, Lourdes, Hilda e Ivânia. 18 netos, 13 bisnetos. Irmãos, Gema, in memoriam, Cândido, in memoriam, Adélia, in memoriam, Dilmira, in memoriam, Hildo, Nair e Aquilino. Cunhados, sobrinhos e demais familiares, com pesar, comunicam o falecimento de Cachilda Colasuol Brigolini, com a idade de 93 anos. As últimas homenagens estão sendo prestadas na Igreja Nossa Senhora das Graças, do bairro Três Lagoas, onde hoje, às 10 horas da manhã, será celebrada a cerimônia de despedida com posterior sepultamento no cemitério do bairro São Francisco. Noticiamos o falecimento e convite para enterro de Cachilda Colasuol Brigolini, com a idade de 93 anos. Nota de falecimento. A Cooperativa Agrícola Cairu, com pesar, comunica o falecimento de sua associada Cachilda Colasuol Brigolini, com a idade de 93 anos. As últimas homenagens estão sendo prestadas na Igreja Nossa Senhora das Graças, do bairro Três Lagoas, onde hoje, às 10 horas da manhã, será celebrada a cerimônia de despedida com posterior sepultamento no cemitério do bairro São Francisco. Noticiamos o falecimento e convite para enterro de Cachilda Colasuol Brigolini, com a idade de 93 anos. Funerária do Carmo informa, nota de falecimento. Pais Vitório Pedro Basso, in memoriam, e Dozolina Sabei Basso, in memoriam. Irmãos Alcides Basso, in memoriam, Maria Geni Basso Tomasi e família, Valdir Basso, in memoriam, Alzira Basso Busa e família, cunhados, sobrinhos, demais familiares e amigos, com pesar comunicam o falecimento de Valmor Basso, mais conhecido como Nino, com a idade de 75 anos. As últimas homenagens estão sendo prestadas na Capela Nossa Senhora da Anunciação, em linha Anunciata, onde hoje, às 17h30, será celebrada a cerimônia de despedida com posterior sepultamento no cemitério da mesma comunidade. Noticiamos o falecimento e convite para enterro de Valmor Basso, mais conhecido como Nino, com a idade de 75 anos. Funerária do Carmo informa. Nota de falecimento. Pais Luiz Aroldi in memoriam e Adelina Terezinha Vicari Aroldi in memoriam. Esposa Rosa Somacau Aroldi in memoriam. Filha Viviane. Genro Kenny. Irmãos, cunhados, sobrinhos e demais familiares com pesar comunicam o falecimento de Inélio Aroldi, mais conhecido como Chico, com a idade de 73 anos. As últimas homenagens estão sendo prestadas na igreja do bairro São Francisco, onde hoje, às 16h, será celebrada a cerimônia de despedida com posterior sepultamento no cemitério público municipal de Garibaldi. Noticiamos o falecimento e convite para enterro de Inélio Aroldi, mais conhecido como Chico, com a idade de 73 anos. Memorial Caravaggio informa. Nota de falecimento. Esposo Alvino De Biasi, mais conhecido como Bino. Filhos Marcel Luiz De Biasi e esposa Cristiane Camerini. Vitor Hugo De Biasi e esposa Lisiane Bach. Netos Murilo e Otávio. Irmãos Antenor, in memoriam, Orlando, Marilene e Paulo. Demais familiares e amigos, com pesar, comunicam o falecimento de Ana Maria Missiaja De Biasi, com a idade de 73 anos. As últimas homenagens estão sendo prestadas na Sala A do Memorial Caravaggio, onde hoje, às 17h, será celebrada a cerimônia de despedida com posterior cremação no Memorial Crematório São José de Caxias do Sul. A pedido da família, homenagens podem ser prestadas em forma de contribuição para a APAE de Garibaldi. Noticiamos o falecimento e convite para a despedida de Ana Maria Missiaja De Biasi, com a idade de 73 anos.
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0: Estamos voltando na programação do Garibaldi com o Conectado nesta manhã de sábado, nesta linda manhã de sábado, aliás, mas de temperatura super baixa, né? Nós temos 7 graus nesse momento aqui nos nossos estúdios. 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Vamos saber agora como fica o Dia das Mães, né? Como o tempo se comporta para o Dia das Mães. Está se falando bastante de tempo bastante frio, né? De temperaturas frias. Será que vai ser isso mesmo? Kátia Valente nos traz a informação.
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2: Olá, meus amigos e caros ouvintes, neste sábado a boa notícia é que os temporais já perderam intensidade, vamos ter apenas aí chance de alguma chuva, um vento um pouquinho de vez em quando, alguma rajada, mas já com menor intensidade, já não temos mais alerta, né, estado de atenção aqui por conta disso, mas o que eu chamo a atenção é o frio. E vai ser bem frio. Esta massa de ar polar que entrou, ela veio com intensidade bem própria de inverno. Ao longo deste sábado, nós não vamos ter as temperaturas subindo quase nada. Elas vão ficar entre 11 e 13 graus aqui na região da Serra e Campos de Cima da Serra, sendo que nos pontos mais elevados, temperatura pode, a máxima, pode ficar na casa dos 10 graus. Ou seja, é bem frio e ainda com os ventos soprando de sul e sudeste, sensação de frio a maior. Domingo, dia das mães, um dia aí bem importante, né? Nós mães gostamos do domingo, dia das mães. Nós vamos ter a presença do sol o dia todo, céu claro e muito, muito frio. Temperaturas pela manhã que podem ficar na faixa aí do zero, com geadas generalizadas aqui pela região, e à tarde vai ter sol, mas mesmo assim as máximas oscilam entre 9 e 11 graus. Com a previsão do tempo, Kátia Valente.
0: Obrigado, Kátia, pelas suas informações. 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Tem giro pelo estado agora.
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0: E nós vamos conversar agora com a repórter Cassie Balock, que nos fala sobre os temporais e os estragos causados por um ciclone que deixou 39 cidades gaúchas com prejuízos nesta semana. Repórter Cassie Balock.
3: A passagem de uma frente fria associada à formação de um ciclone bomba provocou temporais e ventania em diferentes regiões do Rio Grande do Sul entre a última quinta e esta sexta-feira. Segundo a Defesa Civil Estadual, pelo menos 39 municípios registraram danos causados pelo mau tempo. Houve destelhamentos, queda de árvores, falta de energia, bloqueios em rodovias e suspensão de aulas. 10 pessoas ficaram desalojadas no estado, 9 em Cachoeira do Sul e 1 em Santa Cruz do Sul. Um idoso ficou ferido em Santa Maria. Na região metropolitana de Porto Alegre, as rajadas de vento passaram dos 100 km por hora. Na capital gaúcha, árvores caíram em diferentes bairros durante a madrugada e chegaram a bloquear ruas. Em Santana do Livramento, 150 casas foram destelhadas e o município decretou situação de emergência. Já em Venâncio Aires, a ventania derrubou tendas e estruturas da Festa Nacional do Chimarrão. A concessionária RGE informou que os danos na rede elétrica deixaram 43 mil clientes sem energia em diferentes regiões do estado. De acordo com a Metsul Meteorologia, o ciclone ciclone extratropical formado no Atlântico Sul passa por um processo de rápida intensificação conhecido como ciclone bomba. A previsão indica a manutenção dos ventos fortes no final de semana, além de queda acentuada nas temperaturas e possibilidade de granizo em algumas regiões gaúchas. Agência Rádio Web, produção e reportagem, Cassie Balog.
0: Obrigado a repórter Cassie Balog pelas informações, falando dessa situação aí, desses temporais que a gente observou, que a gente registrou por aqui. 7:20, informação por aqui na parceria de Granja Pilote, do coração da nossa granja, direto para sua mesa. 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Nós vamos fazer o seguinte, gente, vamos chamar o intervalo comercial, é rapidinho, na sequência eu volto com informações locais, tem a participação da turma lá do 5 Baixo, que falou sobre a festa que acontece amanhã, boa notícia dos ingressos esgotados, a gente fala sobre isso, e a gente destaca também por aqui outras informações no nosso Conectado deste sábado. Fique com a gente que nós voltamos já.
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0: 7h28, 7h28, temperatura em 7 graus aqui nos estúdios da Rádio Garibaldi. Nós estamos voltando com mais Conectado aqui em 101.5 FM, na tua Rádio Garibaldi, temperatura 7 graus para Unimed Serra Gaúcha, cuidado, inovação e futuro. 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
0: Nas informações locais, eu quero começar falando sobre o nosso comércio. Eu estive na última terça-feira conversando com o presidente da CDL de Garibaldi, o Lindomar Demarque, para falar sobre a importância da valorização do comércio local. Por isso que eu quero recuperar essa matéria hoje, especialmente para você que ainda não comprou presente para sua mãe, para você que está em busca do presente, a dica, a novidade, a informação, né, o pedido, valorize o nosso comércio local. Acompanhe esse bate-papo que eu tive com o presidente Lindomar Demarque.
2: E a CDL, ela quer fazer um chamado especial para a comunidade de Garibaldi da valorização do nosso comércio, né? A data de Dia das Mães, que é uma das mais importantes do ano. Então, eu vim até o estabelecimento do presidente da CDL, Lindomar Demarque, para conversar com a gente e fazer essa chamada, presidente, porque para os comerciantes, realmente, esse próximo dia 10 de maio, esse Dia das Mães, é uma data importantíssima. Claro, de lembrança, mas também para dar uma faturadinha, né, presidente? Bom dia.
3: Bom dia, De Luca. Bom dia, Luiz Araújo Garibaldi. É realmente dia 10, domingo, já está ali, 10 de maio, Dia das Mães, uma data tradicionalmente simbólica, emocionante, esperada muito pelos comerciantes, que vêm há dias, há semanas, se preparando para essa data, uma data muito emotiva, onde cada comerciante já se prepara a tempo, levando até o seu comércio o cliente, mas não sei, que não seja só um presente, que a gente falou, né? Que seja uma data de emoção, emotiva, onde que o cliente vá até a loja e compra o presente de uma forma simbólica, mas com carinho, né? E afeto para as mães.
2: Mas, acima de tudo, a importância de se valorizar o nosso comerciante, né? Esse preparo que o comerciante tem feito, seja na área do vestuário, seja na área de calçado, seja na área de eletrodomésticos, enfim. O nosso comércio é o comércio completo, né, presidente?
3: Isso. Hoje ele já se preparou, o cliente, cada segmento tem a sua preparação, né? Ou também pode ser no vestiário, calçados, em joias, porque hoje o presente também vai ser diversos. Hoje pode ser até um almoço domingo no restaurante, uhum, ou diversas opções, né? Então o nosso comércio está bem diversificado, né? E cada lojista se prepara com certeza para, da melhor forma possível, levar o cliente o melhor presente, né?
2: Inclusive, há uma previsão de frio para o próximo final de semana, né? Pode ser inspirador aí, seja para esse almoço especial, para escolher um local especial para almoçar aqui em Garibaldi, ou como uma lembrança também, né? Esse frio, que é um frio necessário, inclusive, para o nosso comércio, né, presidente?
3: Isso, é um frio que vem a calhar, né? Com a boa sobre capelete, com certeza, no restaurante, é um frio excelente, né? Mas também a Fecomércio e outros integrantes têm uma pesquisa realizada nesse ano, que vai ser uma venda boa, diria, para o comércio, uma venda bem esperada, onde que tem uma perspectiva assim, de cada cliente de poder investir no comércio R$ 280. É claro, essa pesquisa foi feita em 8 cidades do Rio Grande do Sul, com 529 pessoas. Eu acredito que em Garibaldi vai ser um valor um pouco menor, porque conversando com os comerciantes, até analisaram que hoje o cliente gasta em torno de R$ 100 a R$ 150 por pessoa para investir no comércio, no presente para a mãe.
2: Dia das Mães segue sendo a segunda data mais importante do comércio, presidente?
3: Com certeza. Só perde para o Natal. Mas como é uma... Por quê? O Natal é uma data onde todos compram presente para todos. E Dia da Mãe é para a mãe somente. Com certeza, a nossa rainha, a mãe especial, onde que todos adoram. Então, um presente é bem a calhar, né? Um presente bom para a mãe, com certeza, é uma data importante. A segunda data mais importante do comércio é Dia das Mães.
2: E, acima de tudo, né, para fechar, presidente, da valorização do nosso comércio, da importância desse retorno de tributos para o município, né? Porque comprando aqui, a gente está valorizando o nosso comerciante, mas está deixando tributos e impostos que retornam para todos nós, né?
3: Isso, valorizar o comércio local é o principal fato, né? Porque a economia volta para a cidade, volta para as famílias, né? É aqui nosso trabalhador que vive, é aqui que nós precisamos nos alimentar e levar o nosso ICMS, o nosso imposto para o nosso governo. E aqui que fica o dinheiro nosso, né?
2: Aliás, eu já ia encerrar, mas falando sobre essa questão do retorno tributário, essa importância da compra local que vai estar ainda mais evidenciada a partir do ano que vem com essas mudanças da reforma tributária, né? Em que o consumo local vai ser muito valorizado em termos de retorno de tributos, né?
3: Isso, agora com os impostos, com o IVA, que em valor são valores atribuídos, o retorno fica tudo no município. Enquanto quanto mais o comércio vender, melhor será para o prefeito, para a prefeitura, com certeza.
2: Maravilha. Presidente, obrigado por nos receber aqui no seu estabelecimento. Sucesso, boas vendas a todos do comércio garibaldense.
3: Então, desejamos a todos e as mães principalmente, um ótimo das mães, e que esse domingo seja um domingo de muita paz, de muita luz, e a nossa rainha, né? Nossa mãe querida, que todos adoram. Os parabéns a todas as mães.
2: Tá aí, Delano, a mensagem, então, do presidente da CDL, o Lindomar Demarque, conversando com a gente nesta manhã. E é isso, né, Delano? A importância da valorização do nosso comércio local. Eu não comprei ainda, né, para variar, deixei para a última hora, então vou dar uma boa pesquisada, mas tenho certeza que vai ter muita coisa boa no nosso comércio aqui de Garibaldi para presentear a dona Inês.
0: É isso, né, gente? Matéria, então, que nós fizemos no início da semana, mas que vale para toda a semana, né? Não comprou ainda teu presente? O presente para tua mãe, aliás, passe no nosso comércio local, valorize os serviços locais, valorize tudo que o nosso comércio, né, tem para oferecer, tá certo? 7:34, falando em nome de Zats Materiais de Construção, a loja do Vânio e do Martinho, há 34 anos fazendo o melhor para o cliente, na Avenida Independência 719, fone 3462-1880 ou Whats 99927-0662. 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E o tempo, hein, gente? Como é que fica o tempo nesse Dia das Mães? Como é que nós vamos passar o Dia das Mães de casaco? Vai estar frio, realmente? Vai estar todo esse frio que estão falando? Será, hein? Vamos descobrir agora, chamando o colega Luiz Henrique Guarnieri, que conversou com Léo Gus ontem, e o Léo fez um panorama do tempo para este final de semana, que a gente confere a partir de agora.
4: E essa semana, então, o assunto nas redes sociais era o sistema de mau tempo que vinha se apresentando, começando a se apresentar com a formação do ciclone extratropical bastante intenso, com um centro de baixa pressão, muito baixa pressão, por sinal, abaixo, quando 1000 HPA é o ponto crítico na pressão atmosférica, é quando fica abaixo de 1000, aumenta os riscos de tempo severo. E estava bem abaixo, estava em 985. Chegou alguns momentos que chegou a 976. Então, quer dizer, bastante crítica a situação. Então, o sistema e o serviço meteorológico, todos estavam acompanhando. E todos tinham opiniões muito semelhantes entre um e outro, né? Do que vinha pela frente. E não foi por menos, porque começou lá na Argentina, né? Na província de La Pampa, um tornado devastador lá, que destruiu muita coisa, né? Até inclusive tratores foram para o espaço, hein? Tratores agrícolas, melhor dizendo, né? Foram para o espaço. Olha, com trator tem seu peso, né? Também. Então já foi para o espaço lá e andou tombando, enfim, telhados, residências, muros. E isso foi na província de La Pampa, na Argentina. Depois, quando se aproximou mais entre o Uruguai e o Rio Grande do Sul, então foi na área da fronteira, ontem pela manhã, Santana do Livramento, também sofreu as consequências de um forte temporal, um vendaval muito forte, com muita destruição por lá. E aos poucos veio avançando para o centro do estado e demais regiões, também causando bastante problemas aí com chuvas fortes de curta duração, né, de altos volumes, e ventos muito fortes, né, ventos de 100 km por hora, 80, sempre causando problemas, certo? Depois foi avançando, então, para nós chegou a quando? Aí por volta das 23h45, né, antes passou pelos vales, Vale do Rio Pardo, Vale do Taquari, onda no Vale do Taquari, Venâncio Aires, Fenanchim, que é a Festa Nacional do Chimarrão, ela foi cancelada, porque os ventos e as chuvas lá arrancaram as lonas, enfim, foi bastante problemático por lá, então foi cancelada lá a Fenanchim ontem, devido aí à passagem da frente fria de forte intensidade. Pois chegou aqui para nós, 23h45, mais ou menos. A gente estava mais acompanhando as imagens aí via radares meteorológicos, né? Já com menor intensidade, porque para nós, ainda que nós temos essa condição de região da serra, ou seja, ela se dispersa bastante, porque quando está em campo aberto, como é o caso da fronteira e do centro do estado, é uma coisa, mas quando chega aqui na região da serra, ela se dispersa e se distribui em outros, né? Separa, foi o que aconteceu. Então nós tivemos aqui ventos fortes, sim, entre 40 e 50 quilômetros por hora, o que é plenamente suportável, né? Alguns galhos de árvores interromperam aí, teve falta de energia elétrica, né? Mas destelhamento não temos casos. Né? E chuva? Chuva foram de baixo volume, foi de forte e de curta duração. Aqui na nossa estação meteorológica, nós registramos apenas 10 milímetros de chuva. Em alguns pontos pode ter chovido um pouco mais. Mesma coisa o vento, em alguns outros pontos pode ter sido mais forte que 50 km por hora. Não se duvida disso, porque nós estamos falando do que nossas estações meteorológicas registraram aqui, né? Bom, enfim, e agora? Agora então a vez do frio. O frio também já estava na conta, né? Na passagem da frente fria, na sequência, o ar de origem polar, frio, né? Com relação aos dias da semana que passou, nós tivemos entre 27 a 29 graus, fez calor, né? Agora, então, nós vamos para o frio. Então, nós vamos ter aí a mínima amanhã de sábado, já bem mais baixa, em torno de 6, 7 graus, né, de mínima. E já no domingo e na segunda-feira, então, as mínimas vão ter condições de geada na região. Já no sábado, no amanhecer do sábado, as geadas devem ser mais favoráveis nas áreas de encostas e baixadas, né, que são mais favoráveis. E no domingo para segunda-feira, já então as geadas vão ser mais amplas. Então nós vamos ter já geadas moderadas, temperaturas mínimas aí, beirando 0 grau a 2 graus. Né? Geadas bem moderadas. E nas áreas de maior altitude, lógico, aí é 5, 6 graus negativos. Né? Então, até a próxima quarta-feira, o tempo vai permanecer bom, mas frio, principalmente as noites e manhãs muito fria, gelada. E, lógico, com o vento sudoeste, que é o vento do lado do frio, então nós vamos ter aquela sensação térmica de mais frio do que a temperatura indicada nos termômetros. Então nós vamos ter que sair por aí agasalhados, porque a sensação de frio não vai ser nada fácil. Então, Dia das Mães, o que já vimos falando, vai ser um Dia das Mães frio. Gelado nas primeiras horas da manhã, depois amenizando com a presença do sol. Mas vai continuando frio todo domingo e também toda segunda-feira. Na terça ainda persiste o frio, bem forte. Né? Já na quarta vai diminuindo e toda quinta em diante começa a aquecer, a temperatura se eleva. Em direção ao próximo final de semana já tem indicação de novamente se instabilizar com chuvas. Mas até lá nós vamos estar de volta, né, Luiz? Na sexta-feira. E vamos atualizar as informações, então, mais próximos do que vem pela frente aí. Mas, enfim, maio é um mês em que a gente já percebe as mudanças. São o quê? Sinais de que o El Niño realmente vem se confirmando. Então, nós vamos ter mais chuvas mais frequentes. E todos os meses daqui para frente, chuvas acima da média normal. Nós vamos fechar maio com chuvas bem acima da média normal, né? E os outros meses nem se fala. Cada vez mais fortes as chuvas. E a próxima primavera que está indicando uma situação bastante complicada. Mas tem muito ainda para pesquisar, muito ainda para a gente falar sobre o que vem pela frente. Mas não vai ser uma primavera tão fácil em termos de clima. Vai ser complicado. Para quem lembra do que aconteceu entre 1982 e 1983, deve saber, deve lembrar que nós tivemos um ano de 82 com chuvas muito acima da média. E é o que está se prevendo que vai acontecer entre o inverno e principalmente na primavera.
0: Tá aí então, o alerta, né, que o nosso Léo Augusto trouxe com relação ao clima, já fazendo um olhar para mais adiante, um olhar para a primavera também, né, de possibilidade de o El Niño, né, atuando de forma mais intensa. A gente tem falado bastante do El Niño, né, nas últimas semanas, devido justamente aos prejuízos, aos estragos, a tudo que o El Niño causa aqui para nossa região, né? Vamos ver agora como é que o tempo realmente se comporta, se esse El Niño vem na intensidade que se fala. E a gente sempre reforça, a gente sempre lembra, né? Por mais que o El Niño traga muita chuva, não significa que teremos eventos na mesma intensidade que tivemos há 2 anos atrás. Isso também é importante de lembrar. 7h43, temperatura em 7 graus aqui nos estúdios da Rádio Garibaldi. O que é certo é que o final de semana, Dia das Mães, vai ser de frio, né? Esse é certo, essa é uma certeza. Já estamos vivendo esse frio por aqui. 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Intervalo comercial, depois na sequência nós vamos trazer mais destaques e aí eu trago uma matéria da turma do Cinco Baixo, que tem festa amanhã. Coisa boa, ingressos esgotados, mas a gente vai saber detalhes dessa festa logo mais numa matéria especial de Luiz Henrique Guarnieri.
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0: Memorial Caravaggio informa. Nota de falecimento. Esposo Alvino De Biase, mais conhecido como Bino. Filhos Marcel Luiz De Biase e esposa Cristiane Camirini. Vitor Hugo De Biase e esposa Lisiane Bach. Netos Murilo e Otávio. Irmãos Antenor, in memoriam, Orlando, Marilene e Paulo. Demais familiares e amigos, com pesar, comunicam o falecimento de Ana Maria Missiaja De Biase, com a idade de 73 anos. As últimas homenagens estão sendo prestadas na Sala A do Memorial Caravaggio, onde hoje, às 5 horas da tarde, será celebrada a cerimônia de despedida com posterior cremação no Memorial Crematório São José de Caxias do Sul. A pedido da família, homenagens podem ser prestadas em forma de contribuição para a APAE de Garibaldi. Noticiamos o falecimento e convite para a despedida de Ana Maria Missiaja de Biase, com a idade de 73 anos.
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0: Estamos voltando com mais Conectado aqui na programação da Garibaldi. São 7:50, 7:50, 7 graus também na temperatura. 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
0: E o nosso assunto na agenda é a festa em honra à Nossa Senhora do Caravaggio na comunidade do Cinco Baixo Carlos Barbosa. Nesta semana, o colega Luiz Henrique Guarnieri recebeu um dos organizadores

0: o Ademir Guarani. Antes de mais nada, Ademir, muito bom dia, obrigado pela tua participação aqui na Rádio Garibaldi, seja bem-vindo.
1: Bom dia, Henrique, bom dia aos ouvintes da Rádio Garibaldi. É um prazer imenso estar novamente representando a comunidade do Cinco Baixo e agradecer ao espaço que deram para mim vir aqui divulgar a nossa festa de Dia das Mães.
0: Perfeito. E Ademir, eu gostaria de começar a nossa conversa fazendo uma recuperação histórica, porque tu me conta uma questão muito legal. É uma festa quase cinquentenária, no ano que vem vai estar completando bodas de ouro, mas como é que ela surge? Tu me contou, inclusive, que um dos componentes do casal fundador ainda vive até hoje.
1: Sim, ainda vive, ainda. Que é fundador, que está viva, está com 97 anos e ainda fundadora. E tem um fundador também, que tem na comunidade, que é o Gentile Bregonzi também. Está com 93 anos também, está vivo ainda. Que eu vi um vídeo dele que estava falando semana passada também, que é um prazer imensa estar viva ainda, isso que é tudo manual, que é uma vez que construía tudo manual, e ainda ele deu risada, isso, e não sei como estou vivo ainda nesta comunidade, mas é um prazer imenso ainda poder fazer essa parte da apresentação.
0: E hoje, qual é que é a importância de se realizar um evento como esse para a comunidade do Cinco?
1: Ah, isso é um privilégio, né, que não é todas as comunidades que vê com a comunidade crescer assim, depois quando é dia da festa, assim, da padroeira, ajunta as famílias que já não resistem mais a morando na comunidade mesmo, que residem em Porto Alegre, fora da cidade de Barbosa também, muitas pessoas em Barbosa, mas vem no Dia das Mães aí para se reunir, para fazer aquela festa grande que é tradicional, que é a 49ª festa.
0: Essa é outra coisa bem simbólica. Quem quiser, inclusive, levar as mães para comemorar junto, pode levar convidado, uma bela oportunidade.
1: Sim, o Dia das Mães comemorar junto é uma histórica, né? Que é a Dia da Fama, Dia das Mães, né? Que é uma data muito importante para todos nós, que se não tivesse a mãe, nós não teríamos vivos nós todos, né? Mas assim, que é uma honra recebê-los, as famílias inteiras, para vir comemorar com nós no Dia das Mães.
0: E perfeito. E Ademir, como é que vai funcionar então no domingo? Qual é que é a programação da festa?
1: Às 6 horas, alvorada festiva, 10h30, transmitido a missa, 10h30, transmitida pela Rádio Garibaldi e Facebook. E às 12 horas, almoço tradicional, né? Que tem frango, salsichão, carne de gado, pão, salada, maionese, verdura. E à tarde com a animação, a 1h30, o sorteio do Orifon, e às 2h30 com a banda Champion. E a entrada é franca.
0: Certo, aí para domingueira dançante não tem cobrança?
1: Não. Perfeito. Aí se quiserem vir para o baile de tarde, sim, podem vir que não vai ser cobrado ingresso nenhum.
0: E Ademir, antes da gente finalizar, eu gostaria que tu fizesse convite para a nossa audiência que está nos ouvindo, para que estejam no Cinco Baixo prestigiando a 49ª festa em honra à Nossa Senhora de Caravaggio no próximo domingo.
1: Ah, isso seria um bom, né, ter a nossa festa aí, que tem todo mundo que vem ali participar e que venham para a missa também, e depois na hora do meio-dia tem um almoço tradicional.
0: Certo. Ademir, muito obrigado pela tua participação aqui na Rádio Garibaldi. Sucesso pro pessoal do Tinque.
1: Muito obrigado. Eu agradeço o espaço que deram para nós aqui para vir divulgar a nossa festa. Eu agradeço a todo mundo e espero vocês, todo mundo lá.
0: Conversei com Ademir Guarani, representante da comunidade do Cinco Baixo em Carlos Barbosa, que no próximo domingo realiza então a sua festa tradicional do Dia das Mães em honra à Nossa Senhora de Caravaggio. Luiz Henrique Guarnieri para a tua Rádio Garibaldi.
2: Valeu, Luiz. Abraço para a turma do Cinco, que está organizando essa super festa aí, com ingressos esgotados. 7h56. 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Vamos seguindo com mais programa para saber o que marcou o dia 9 de maio na história. É hora do Hoje na História.

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1: 9 de maio, Dia da Europa. Os aniversariantes do dia. O músico, cantor e compositor Billy Joel.

0: e o ator, diretor, roteirista e humorista brasileiro Marcos Veras. Os fatos do dia. Em 1960, os Estados Unidos liberam pela primeira vez no mundo a venda da pílula anticoncepcional. Em 1969, o personagem Topo Gigio apareceu pela primeira vez na televisão brasileira no programa Mister Show, na TV Globo, ao lado do humorista Agildo Ribeiro. Em 1982, foi inaugurado o terminal rodoviário do Tietê, em São Paulo, o maior da América Latina. Em 1994, Nelson Mandela tornou-se o primeiro presidente negro da África do Sul. Antes de assumir o cargo como primeiro mandatário, ele foi um importante ativista contra o apartheid, regime de segregação racial. Em 2007, iniciou-se a primeira e única visita do Papa Bento XVI ao Brasil. Joseph Ratzinger veio para a 5ª Conferência Geral do Episcopado da América Latina e do Caribe. Ele mobilizou fiéis nas cidades de São Paulo e Aparecida. 2020. Morreu aos 87 anos o lendário cantor, compositor e pianista norte-americano Little Richard. Mário Vivan, para a tua rádio.
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0: 8:01, é o dia de hoje na história, aqui em 101.5 FM, com Mário Vivan, em nome de Metalúrgica Arruda, tudo em esquadrias, fabricação de pavilhões, trocas de telhas comum e térmicas, fone 992685208. 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Nós temos intervalo comercial. Depois, na sequência, eu volto para fazer o fechamento do nosso conectado com as informações do esporte. A boa vitória da CBF ontem, dupla Grenal jogando no final de semana, tem competição iniciando em Garibaldi também. Tudo isso e muito mais na sequência aqui do Conectado.
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0: Memorial Caravaggio informa. Nota de falecimento. Esposo Alvino De Biase, mais conhecido como Bino. Filhos Marcel Luiz De Biase e esposa Cristiane Camerini. Vitor Hugo De Biase e esposa Lisiane Bach. Netos Murilo e Otávio. Irmãos, Antenor, in memoriam, Orlando, Marilene e Paulo. Demais familiares e amigos, com pesar, comunicam o falecimento de Ana Maria Missiaja De Biase, com a idade de 73 anos. As últimas homenagens estão sendo prestadas na Sala A do Memorial Caravaggio, onde hoje, às 5 horas da tarde, será celebrada a cerimônia de despedida com posterior cremação no Memorial Crematório São José de Caxias do Sul. A pedido da família, homenagens podem ser prestadas em forma de contribuição para a PAI de Garibaldi. Noticiamos o falecimento e convite para a despedida de Ana Maria Missiaja De Biase, com a idade de 73 anos. Nota de falecimento. A Cooperativa Agrícola Cairu, com pesar, participa do falecimento de sua associada, Cachilda Colassuol Brigolini, com a idade de 93 anos. As últimas homenagens estão sendo prestadas na Igreja Nossa Senhora das Graças, do bairro Três Lagoas, onde hoje, às 10 horas da manhã, será celebrada a cerimônia de despedida com posterior sepultamento no cemitério do bairro São Francisco. Noticiamos o falecimento e convite para enterro de Cachilda Colassuol Brigolini.

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0: Último bloco do nosso Conectado nesta manhã de sábado, hoje dia 9 de maio, temperatura segue nos 7 graus, segue estacionada nos 7 graus. 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
0: 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E a CBF ganhou mais uma, né, gente? A CBF segue a sua campanha de invencibilidade na Liga Nacional. Depois de uma largada com 2 empates, a CBF vem de 3 vitórias consecutivas na Liga. Ontem, a equipe laranja fez 2-1 no Pato Futsal, num jogo truncado, num jogo duro, num jogo estudado, num jogo em que a CBF teve que passar por cima de uma marcação do Pato muito forte. O Pato se posicionou de modo que ele desse a bola para a CBF, então foi um jogo acima de tudo de paciência, né? Algumas novidades importantes ontem na equipe: a estreia do Otânia, ele jogou poucos minutos, então não foi possível a gente ter uma amostra mais precisa do desempenho dele, mas teve a sua estreia. E também a gente pôde acompanhar no jogo de ontem o retorno do Vilela, né? Vilela que esteve de volta e acabou jogando mais até do que se imaginava, inclusive, né? O Vilela, ele tinha uma expectativa de jogar alguns poucos minutos, mas jogou um finalzinho do primeiro tempo e boa parte do segundo, né? Então, um grande desempenho do Vilela no jogo de ontem. Ele, claro, aos poucos vai pegando a confiança. Ele até brincou no final do jogo, né? Disse em entrevista pra gente: ah, eu tava com medo de fazer alguma besteira no jogo, né? Mas não, cumpriu muito bem o seu papel, o Vilela, que é a grande novidade também, né? Pra equipe da CBF, o retorno do pivô Vilela. Bom, ainda sobre o jogo, primeiro gol veio já na metade do segundo tempo com o Murilo, e já era reta final, faltavam 6 minutos mais ou menos, quando o Pedro Bianchini chutou de longe. O goleiro Johnny deu rebote, o Schaefer apanhou esse rebote, deu logo para o Murilo e o Murilo colocou pro fundo da rede, 1 para a CBF, 0 para o Pato. Pouco tempo depois, aí o Pato se lançou com o goleiro Linha e numa troca errada de goleiro Linha, o Gustavinho, que era o Duduzinho, que era o goleiro Linha, saiu e não tinha dado tempo do Johnny voltar. Bianchini lançou logo para o Bolt, que tocou pro fundo do gol vazio, 2-0. E aí no finalzinho, faltando 10 segundos, o Pato conseguiu descontar, mas aí não tinha tempo para mais nada, né? 2 para a CBF, 1 para o Pato. Com essa vitória, no momento a CBF sobe para a quarta colocação na tabela. Ela tem 11 pontos em 5 jogos. Ainda pode ser ultrapassada a CBF pelo Praia Clube e pelo Atlântico, que jogam hoje. Mas, de todo modo, é uma bela campanha de recuperação que faz a equipe laranja. Ontem também, num dos jogos mais aguardados da primeira fase, Magnus e Joinville se enfrentaram. O Joinville até então era a sensação da liga, mas deu Magnus e com uma grande superioridade. 6 para o Magnus, 2 para o Joinville, jogo disputado na Arena Sorocaba, uma vitória consistente que bota o Magnus na liderança da Liga Nacional de Futsal, ultrapassando a equipe do próprio Joinville, lembrando que o Magnus tem um jogo a mais. Ainda ontem, nós tivemos o São José perdendo em casa para o Campo Mourão por 2-1. Também derrota em casa do Santo André, que perdeu para o Tubarão pelo placar de 5-2, hein? 5-2, vitória do Tubarão em Santo André. 8 e 14, nas informações locais, gente, começa nesse final de semana a Copinha aqui de Garibaldi. A Liga de Futebol de Campo de Garibaldi, conhecida como Copinha ou Copa União, vai ter a sua primeira rodada hoje, sábado. Participam da competição 7 equipes: PSG, União Fenachamp, Dínamo, Sentinela, Los Parsas, Espartanos e Juvenil. Os jogos dessa rodada são os seguintes: no campo do Ginásio Municipal de Esportes, tem PSG e União Fenachamp a 1h15 da tarde. Na sequência, às 13h15, Dínamo e Sentinela. No estádio Municipal Alcides Santa Rosa, estarão em campo Los Parsas e Espartanos às 14h. Nessa primeira rodada será de folga a equipe do Juvenil. Eu lembro também que neste final de semana nós não teremos rodada do Municipal de Veteranos devido ao Dia das Mães, né? Os jogos que são sempre no domingo pela manhã, então, para todo mundo, para todos os atletas aí passarem o Dia das Mães com elas, né? Não teremos rodada neste final de semana. E eu fecho com dupla Grenal, porque tem jogos importantes para a dupla na rodada do Campeonato Brasileiro nesse final de semana. Nós teremos hoje, abrindo a rodada, o Internacional recebendo enfrentando o Coritiba fora de casa no Couto Pereira. Esse jogo vai ser às 16h. Uma novidade do Inter é o retorno do Rocher, né? O Rocher que fica à disposição, está relacionado para a partida e deve reassumir a meta colorada. O volante Paulinho de Paula teve confirmada uma lesão muscular e é desfalque. Provável escalação do Inter: deve ter Rocher no gol, Bruno Gomes, Félix Torres, Vitor Gabriel e Matheus Bahia, Vilagra, Bruno Henrique, Alex e Bernabé, Carbonero e Alejandro, time colorado para o jogo de logo mais às 16h. A missão do Grêmio é duríssima, né? O Grêmio recebe o Flamengo na Arena do Grêmio, jogo às 18h30 deste domingo. Tricolor que não tem Arthur e Nardoni, que estão lesionados. Noriega e Léo Pérez devem formar a dupla de volantes. O provável time do Grêmio para encarar o Flamengo amanhã às 18h30, deve ter o Everton no gol, Balbuena, Gustavo Martins e Vieri, um trio de zagueiros, Pavon, Léo Pérez, Noriega ou Thiaguinho, Gabriel Mac e Pedro Gabriel, Amuzu e Carlos Vinícius no comando do ataque. Duelo entre Grêmio e Flamengo amanhã. Rodada completa, então, do Campeonato Brasileiro. Hoje, às 16h, tem Coritiba e Internacional. Às 18h, tem Fluminense e Vitória. 21h, hoje, Bahia e Cruzeiro na Fonte Nova. Amanhã, 16h, duelo do Alvinegros, Atlético Mineiro e Botafogo, jogo que foi final de Libertadores na Arena MRV. Também às 16h, o líder Palmeiras vai até Belém enfrentar o Remo. 18h30, tem duelo paulista entre Santos e Bragantino. E tem outro duelo paulista, esse com muito mais rivalidade, entre Corinthians e São Paulo, no mesmo horário. Às 18h30 também, tem Mirassol e Chapecoense se enfrentando no Maião. 19h30, jogo do Grêmio contra o Flamengo. E às 20h30, Vasco e Atlético Paranaense medem forças em São Januário. Agora são 20h17, nós ficamos por aqui com as informações do esporte, com elas também encerramos o Conectado deste sábado. Agradecendo a audiência de todos e já reforçando o convite para que você fique com a gente, porque daqui a pouquinho tem o programa do Sindicato dos Trabalhadores na Agricultura Familiar, depois tem o Saúde e Bem-Estar. Olha, com uma história emocionante hoje no Saúde e Bem-Estar, uma história de mãe, como serão todos os programas neste mês de maio, Saúde e Bem-Estar de maio, sempre em homenagem às mães. Hoje tem uma história bem emocionante que eu convido você a acompanhar. Depois tem um estúdio aberto, tem muita coisa boa. Fique com a gente na programação da Garibaldi. E eu fecho o nosso Conectado com a música italiana.

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10: Alô, meus amigos, minhas amigas, bom dia! É sábado, final de semana, dia 9 de maio, aqui na tua Rádio Garibaldi, é o programa do Sindicato dos Trabalhadores Rurais de Garibaldi, Boa Vista do Sul, Coronel Pilar e Carlos Barbosa. O sindicato é a ferramenta viva que faz com que você tenha mais tranquilidade para produzir na sua terra, na sua lavoura. Mas para isso, o sindicato precisa da sua mão, precisa estar presente com o seu associado. E você que ainda não é associado, venha para o sindicato, venha conhecer, venha fortalecer esta ferramenta de sucesso que com eles muitas conquistas já vieram e futuras que certamente virão. Este é o nosso Sindicato dos Trabalhadores Rurais, é o Sindicato da Agricultura Familiar. 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Ok? Recadinho dado. 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Muito bem, e só hoje, hein? 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Bem como todas as empresas que estão anunciando aqui neste programa já parabenizam as mamães, né? Pelo seu dia, que é amanhã, 10 de maio, domingo. E vamos começando por aqui o programa do Sindicato dos Trabalhadores Rurais. Nós temos aqui o jurídico do sindicato, doutor Rudimar Aime. Rudi, bem-vindo, bom dia.
11: Bom dia, Beto, e um bom dia, Luciano, e um bom dia especial a todos que estão conosco.
10: Presidente Luciano Rebelato, mais uma vez para conversar assuntos de fundamental importância. Bom dia.
12: Muito bom dia a todos que nos ouvem, né, os nossos associados, nossos agricultores aqui dos municípios de Garibaldi, Coronel Pilar, Boa Vista do Sul. Um grande bom dia a todos. E a ti, Roberto, também, né? Bom dia. E ao nosso sempre parceiro, o Rudi, né? Aqui do WL, que sempre está conosco, né?
10: Com certeza.
12: Quando temos assuntos mais polêmicos, como será o que vai ser tratado no dia de hoje?
10: Olha aí. Por exemplo, aqui, ó. A partir do 1º de maio, realmente, a nota fiscal mudou. É por aí, né, Luciano?
12: Isso. O assunto, na verdade, é recorrente, já foi tratado no último programa também, mas durante essa semana passada, muitas situações, muitas novidades quanto a este assunto, nota fiscal eletrônica e também enquadramento, pagamento do valor do Fundo Rural, foram várias situações novas nessa semana. Mas inicio pela nota fiscal eletrônica, então, dizendo que a partir de maio, né, de 1º de maio, é obrigatório, então, o formato eletrônico das notas fiscais do produtor rural. O antigo bloco, né, de papel, ele está inativo, porém, ainda por 90 dias é o prazo, ou será o prazo, de apresentá-lo junto à fazenda da prefeitura do seu município, para então fazer a mudança para o sistema eletrônico. É bem importante que você venha até a sua prefeitura, né, do seu município, e faça então a apresentação do resumo desse talão que você tem em casa, seja ele totalmente utilizado ou também se ainda tiver algumas notas em branco, que serão então anuladas, pois não tem mais validade desde o dia 1º de maio. Bom, com isso, também é importante salientar que no sistema eletrônico não temos ainda a disponibilização da contranota, né, como tínhamos no talão de produtor. Esta deve ser pedida impressa junto à empresa em que se faz a venda do nosso produto e que esta seja arquivada, ao menos por enquanto, junto com os talões antigos que você tem guardados ali, que comprovam a sua atividade rural. Acreditamos que mais adiante o aplicativo estará também disponibilizando digitalmente as contranotas, mas para o momento é importante que elas sejam arquivadas. Bom, Rudy, agora eu te pergunto, né? Nós tivemos também mudanças no fundo rural, e estas aconteceram em paralelo à nota fiscal eletrônica, com a sua vigência a partir de 1º de abril. Que confusão foi essa que aconteceu, então, agora com o fundo rural? 1,5, 1,63, quem paga o quê? Quem se enquadra onde, doutor?
11: Pois é, presidente. Eu iniciaria a minha fala dizendo que percebe-se o quanto é importante termos vínculo com uma entidade sindical. O quanto o sindicato é importante na vida do agricultor, do segurado especial. O fato é que em 1º de abril, agora recente, entrou em vigor uma legislação, que é a Instrução Normativa 2321 da Receita Federal do Brasil, em que majorou a alíquota da contribuição previdenciária do então conhecido Fundo Rural.
12: O que é o Fundo Rural? Explique aos nossos agricultores.
11: Certo. O Fundo Rural, conhecido como o Fundo Rural, é uma contribuição mediante a aplicação de uma alíquota sobre as mercadorias que são comercializadas, então produzidas, né, independente do tipo de natureza, seja ovos, leite, uvas, frutas, e essa contribuição, o agricultor, ele sofre essa retenção, mas é a sua contribuição previdenciária junto ao sistema do INSS, para fins de aposentadoria.
12: Isso mesmo. Então, toda a nota fiscal que é emitida por um agricultor no momento da comercialização da sua produção tem, então, a incidência do Fundo Rural, que até no dia 1º era para um todo em 1,5%. Dentro desse 1,5% existe ali algumas divisões de valores, né? Um pouco é para o Senar e um pouco, se eu não me engano, Rudy, é para auxílio saúde, é isto, né?
11: Exatamente. Poderíamos dizer o seguinte, que o agricultor, quando vai fazer a entrega do seu produto, que vai emitir a nota fiscal, ele tome atento em relação a isso, que informe-se junto ao contador da sua confiança para que tenha a instrução correta de como ele se encaixa, qual é a condição em que ele se encaixa, como segurado especial ou não segurado especial.
12: Isso.
11: Porque há, sim, distinções de ambas as situações, né?
12: Isso. Esse desconto, né, e essa contribuição que se chama Fundo Rural, no caso de uma comercialização, ao exemplo da uva, né, onde se tem um CNPJ a receber essa produção, esse repasse, né, o desconto do produtor e o repasse à Previdência é feita obrigatoriamente pela empresa, pelo CNPJ. Ou seja, no momento que você vende a produção, você vai ter na contranota o valor a ser descontado e a empresa é quem faz o repasse. Por isso que muitas vezes o nosso agricultor nem percebe, né? Mas ali está incidindo o Fundo Rural sobre a nota fiscal e esse valor já tem o seu destino correto. Pois bem, a partir então do dia 1º, nós tivemos uma alteração nesse valor de 1,5 que passou para 1,63 para um todo. É isso, né?
11: Exatamente isso.
12: E logo em seguida, uma nova mudança, aonde se classificou então em 1,5 para o agricultor segurado especial e se manteve o 1,63 para o produtor rural. Aí se formou então a confusão de quem é quem. Rudy, auxilia nossos agricultores para que eles entendam quem é que vai pagar 1,50 e quem é que deve 1,63.
11: Exatamente isso. Então, dia 1º de abril teve a majoração de alíquota de forma geral e logo no dia 6 teve uma modificação com a emissão dessa instrução normativa da Receita Federal, em que em ato declaratório ficou esclarecido que para o segurado especial ou então mais conhecido como agricultor, ele não teve mudança de alíquota. A bem da verdade, criou-se todo esse imbróglio, é a confusão de percentuais. Para o agricultor, não teve majoração de alíquota. Continua sendo 1,5% sobre as suas mercadorias. Agora, para quem é produtor rural, que a pessoa ela não se encaixa na condição de segurado especial, que é uma outra categoria, aí sim a pessoa ela tem a majoração de alíquota para 1,63%. As distinções, percebe-se assim que, pelo menos alguns levantamentos que chegaram até nós, cita-se a questão de classificação como um grande produtor ou um pequeno produtor, mas na bem da verdade não é essa a situação. A situação que a pessoa tem que ir buscar informação junto ao seu profissional de confiança é para poder ter um esclarecimento da legislação, saber interpretar e saber aonde se encaixa. Como dizia o presidente de Carlos Barbosa, o seu vice tiqueleiro, em que cadeira vai sentar. Né?
12: Isso é bem importante, pois se for descontado 1,63 de um agricultor, a exemplo Luciano, automaticamente esse desconto vai excluir o Luciano do segurado especial da categoria de agricultor familiar e incluí-lo na categoria de contribuinte individual. Os dois são trabalhadores rurais, os dois vendem produção. Porém, na questão previdenciária é que se precisa estar atento. O contribuinte individual paga mensalmente uma contribuição junto à INSS e ele é considerado, então, um empregador ou um produtor, é outra categoria. O nosso agricultor familiar segurado especial é aquela pessoa, aquele agricultor que tem a sua previdência baseada somente no talão de produtor, simplificando a nossa conversa aqui. Não tem um CNPJ, não tem um outro rendimento e também não paga mensalmente o carnê para se aposentar no futuro.
11: Exatamente, muito bem dito, presidente, porque no talão de produtor é bem comum ter mais de um titular. E ocorrendo um fato impeditivo de exclusão da modalidade de enquadramento, e deixando de estar enquadrado como segurado especial, isso prejudica a todos os membros que fazem parte do grupo familiar. Isso é extremamente importante para que amanhã depois não se venha a ter alguma frustração futura em eventual busca de algum benefício. E não só isso, isso implica também outras questões de subvenções, direitos PRONAF, financiamentos, tem outras questões que também são quesitos extremamente importantes.
12: Claro que para isso, para essa seleção e esse entendimento de quem é o agricultor e quem é o produtor rural, nós precisamos contar também com as empresas, que são elas que fazem esse posicionamento de cada produtor, cada agricultor. Caso a empresa ela faça uma classificação errada, ela pode causar então esse prejuízo que eu falei, que é a exclusão na categoria de segurado especial. Mas se for também um produtor rural e não for descontado um 63 deste, ele estará inadimplente, negativando o CPF num futuro próximo. Então o sindicato já tem à disposição uma declaração aonde os nossos agricultores podem se utilizar e entregar nas empresas que fazem a comercialização do seu produto, se autodeclarando em qual cadeira senta, né? Como Exato. Diz o nosso colega, Exato. Se ele é um produtor rural ou se ele é um agricultor familiar. Então, a partir dos próximos dias, esse assunto provavelmente vai ser mais... vamos falar mais desse assunto, mas o nosso agricultor já precisa entender e falar com a empresa onde comercializa a sua produção, deixando claro quem ele é, para que seja classificado então dentro da contabilidade dessa empresa e direcionado para a contribuição do Fundo Rural conforme o seu enquadramento, a sua categoria. Bastante confuso esse assunto, né?
11: Sim, bastante confuso, criou-se um embrólio muito grande e que isso pode ocasionar um problema futuro muito grave. Não só pela questão do valor que a pessoa contribui mas em si é o enquadramento, a pessoa o agricultor que acaba contribuindo com essa alíquota de 1,63, ele acaba tendo a sua modalidade de enquadramento alterada. E se a pessoa não percebe isso, ela dá continuidade a este cenário, isso aí só vem à tona mais adiante. No momento a pessoa não vai perceber nada, mas é extremamente importante saber, compreender, buscar informação junto ao seu sindicato e também junto ao seu profissional, né? Que geralmente as pessoas têm um vínculo com algum contador, né?
12: Mas com o cerco se fechando e agora mais essa questão para ser observada, nós podemos aqui também lembrar ao nosso agricultor quais são as outras situações que desenquadram o agricultor da categoria de segurado especial, como por exemplo...
11: Nós temos outras situações, por exemplo, a pessoa não pode ter registro junto à NTT, não pode ter uma atividade urbana incompatível com o exercício da sua atividade primária, se tiver receita acima do limite, enfim, se tiver outras formas de rendimento, tipo atividade imobiliária, locatícia, existem outras circunstâncias que o cenário faz com que o enquadramento possa ser alterado.
12: Alguns casos, e muitos casos que chegam até o sindicato de pedidos de aposentadoria, onde se identifica um CNPJ que muitas vezes, sem aquela preocupação, né, ou com o entendimento de ajudar algum familiar próximo, né, se deixou esquecido e ele está ali registrado e no momento da busca do seu benefício acaba bloqueando, né, muitas situações com esse problema do CNPJ ativo, muitas vezes até esquecido.
11: Esse cenário constantemente nós deparamos aqui no sindicato, né, Luciano? Então que a pessoa vai buscar a aposentadoria e a pessoa não lembra, mas que há alguns anos emprestou CNPJ em questão de um favor para um irmão, para um cunhado, uma irmã, e agora vem à tona e o banco de dados tem isso armazenado. Quando chega lá buscar o benefício, é uma frustração muito grande, porque a pessoa não atende os requisitos e está na condição de segurado especial.
12: Isso, isso mesmo.
11: O agricultor não pode ter participação societária.
12: Isso, é muito clara a regra, né? Uma das principais regras é que o rendimento ele seja totalmente agrícola para que se caracterize realmente um segurado especial. Bom, além de todo esse assunto que nós comentamos aqui, você que nos ouve deve buscar particularmente mais informações onde a gente pode esclarecer caso a caso ou no individual, né, cada particularidade de cada agricultor, mas também a gente precisa lembrá-lo que estamos em período de imposto, de declaração de imposto de renda, e o limite, doutor, é
11: 170 mil reais de forma individualizada, mas que quando há a receita no grupo familiar, isso aí tem que se fazer esmilicidade do valor e fica a proporcionalidade, conforme a quantidade de receita, e sim versus membros do que são participantes do talão. Mas é de 170 mil reais por CPF.
12: Até o dia 30?
11: 30 de agora, de 20, de maio, né? Exatamente isso, né? Mas a pessoa que tem interesse em fazer, que não espere, porque chega acúmulo do serviço e depois o profissional não consegue atendê-lo, né?
12: E quais são os documentos necessários para o imposto de renda?
11: Como regra geral, tem que se buscar extratos bancários, relatório de receitas, de entradas e saídas, para quem é sócio de cooperativas, instituições financeiras, extratos bancários ou de recepção ou entrega de produtos. Nessas cooperativas também de documentos, são documentos pessoais, documentos de imóveis, de veículos. Existe uma certa quantidade de documentos que tem que se fazer uma triagem para que a pessoa faça a declaração completa e de acordo conforme tem que ser, né?
12: Isso aí, então, para mais informações também na questão de imposto de renda, junto ao WM escritório, né? Aqui no sindicato a gente direciona a um contador parceiro aqui do STE.
11: Isso.
12: Bom, finalizando já, né, alguns avisos da casa, então...
13: Carlos Barbosa, né, Luciano? Isso. Teve assembleia lá pro Carlos Barbosa, deu tudo certo, o associado aprovou, bacana, hein?
12: Isso, foi no dia 30 passado, né, a assembleia lá de Carlos Barbosa, e os avisos de Garibaldi são praticamente os mesmos de Carlos Barbosa. O cadastro vitícola, pessoal, já está ativo e nós estabelecemos, o grupo da Regional dos Sindicatos estabeleceu um prazo neste ano para não atropelar o período de ITR, que acontece no mês de agosto e setembro. Então, até o final de julho, está estabelecido o período de cadastro vitícola. É importante que você venha agora, no mês de maio, junho e julho, para fazer a sua declaração. E também, um outro comunicado bem importante é sobre o pedido de mudas frutíferas. Como todos os anos nós temos aqui junto ao sindicato a possibilidade de adquirir mudas, este ano também já está aberto, já pode ser feito o pedido e a entrega ela acontece lá em meados de julho, bem no período de plantio, Roberto.
13: Opa, tá aí, portanto, então vamos lá, vamos. Quem quer, venha. Sindicato dos Trabalhadores Rurais de Garibaldi, Boa Vista do Sul, Pinal do Vilar e Carlos Barbosa. Bom, Luciano, para fechar, né? Vamos homenagear as mães, que amanhã é o dia delas. E elas merecem todo o nosso carinho. A mãe produtora rural, a mãe agricultora, acorda lá cedinho, mete uma brasa lá no fogão, prepara tudo, apronta o café, a turma vai para o trabalho. Essa mãe guerreira, a mãe da cidade também que batalha. Enfim, todo mundo tem que saber, elas têm que ser homenageadas, né, Luciano?
12: É isso mesmo, né? E as mães que muitas vezes são... o pai também, né, na família que coordena.
13: E no pai, o pai e a mãe também, né? Isso. Essas pessoas fundamentais para a vida, por nós estarmos aqui.
12: Isso, mas muitas vezes a mãe assume o papel, né, de líder da família, de pai, né? Então fica aqui um cumprimento todo especial às mães, às nossas mães agricultoras que têm uma jornada dupla, né, que além de cuidar da casa, dos filhos, ainda trabalham junto com o seu marido. E é um trabalho que todos sabem que ele também tem suas dificuldades, né?
13: Agora, Luciano, o que foi bonito, que surgiu bons comentários, foi esse encontro que o sindicato promoveu lá no Hotel dos Frades, nessa semana que está findando hoje. Como foi bonito esse encontro, que riqueza que tem no coração daquelas mães, né, Luciano?
12: Foi diferente, né? Digamos assim, né? Foi uma tarde onde as mulheres puderam, né? As mulheres, pelo fato de ser uma homenagem ao Dia das Mães, então o convite era mais específico às mulheres, mas elas puderam participar de uma parte mais espiritual, de conhecer a capela, de ter uma conversa com o Frei, que foi muito querido, muito simpático conosco.
13: Frei Isidoro.
12: E depois, claro, né, conheceram a rádio. Entramos até ao vivo na rádio, na parte da tarde, com as mulheres que estavam lá presentes. E depois finalizamos com um café e uma palestra de uma nutricionista muito parceira nossa, que expôs às mulheres um pouco dos cuidados com a alimentação. Mas já nos encaminhamos para o final do programa, né? Então a gente deixa aqui um obrigado às mães do nosso interior, às nossas mães aqui de nós três também,
13: isso,
12: né? As mães dos nossos filhos, enfim, a todas as mulheres aqui dos nossos municípios.
13: Parabéns a elas todas. Doutor Rosimar, obrigado pelos esclarecimentos, diga lá.
11: Eu gostaria de frisar, Beto, que essa participação teve muito foco pela entidade do sindicato, em que reforça, porque o imbróglio que se criou essa semana em relação a essa confusão de percentuais, presidente, pode cair os cabelos da pessoa, mas que é importante destacar que o reenquadramento desse eventualmente um segurado especial deixou de estar enquadrado

0: Mais de uma vez. Saber compreender que criou-se essa alteração, mas não para o agricultor. Certo, presidente?
1: Se o nosso agricultor que nos ouve agora com um último recado percebeu que a sua cobrança foi de 163, venha até o sindicato para que a gente faça a sua orientação particular e correta.
0: Exatamente isso. Agradeço, a gente fica à disposição e a gente convida para a entidade do sindicato. As portas estão sempre abertas, né, presidente? Para quem é sócio, para quem não é sócio, seja para imposto de renda, seja para questão trabalhista ou previdenciária, estamos à disposição.
1: Muito importante, né? Além do Dia das Mães, informar a todas as mães, aos nossos agricultores, que o
0: Isso.
1: sindicato está de portas abertas e nenhum tipo de informação é cobrada ou negada a nenhum agricultor, seja sócio ou seja não sócio. E um agradecimento todo especial à sempre disponibilidade do Rudi aqui, que nos traz essas
0: Isso.
1: informações com muita segurança.
2: Maravilha. Muito obrigado a todos. E por aqui ficamos com o programa do Sindicato dos Trabalhadores Rurais de Garibaldi, Boa Vista do Sul, Coronel Pilar e Carlos Barbosa. Como eu sempre digo, esta é a voz do agricultor pelos seus líderes. 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Muito obrigado a todos, um bom dia e um grande final de semana e até o próximo sábado. Parabéns, mamães!
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8: Memorial Caravaggio informa. Nota de falecimento. Esposo Alvino De Biase, mais conhecido como Bino. Filhos Marcel Luiz De Biase e esposa Cristiane Camerini. Vitor Hugo De Biase e esposa Lisiane Bach. netos, Murilo.

0: Danilo e Otávio. Irmãos, Antenor, In Memoriam, Orlando, Marilene e Paulo. Demais familiares e amigos, com pesar, comunicam o falecimento de Ana Maria Missiaja de Biasi, com a idade de 73 anos. As últimas homenagens estão sendo prestadas na Sala A do Memorial Caravaggio, onde hoje, às 5 horas da tarde, será celebrada a cerimônia de despedida, com posterior cremação, no Memorial Crematório São José de Caxias do Sul. A pedido da família, homenagens podem ser prestadas em forma de contribuição para a APAE de Garibaldi. Noticiamos o falecimento e convite para a despedida de Ana Maria Missiaja de Biasi, com a idade de 73 anos.
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7: Olá, passamos a apresentar o Saúde e Bem-Estar deste sábado, no segundo episódio especial de Dia das Mães. E a minha convidada de hoje é a mamãe, a Lúcia Pedroso, que vem falar sobre a sua história como mãe, também um pouco como profissional, e ela que agora faz parte de um comitê que está surgindo aqui em Garibaldi para tratar do luto parental. Lúcia, muito obrigada pela sua presença aqui, atender o nosso convite para falar de sua história, que todas as mamães têm uma história por trás de muitos desafios, né? Bom dia!
8: Bom dia, tudo bem? Muito obrigada pelo convite. É uma alegria estar aqui partilhando um pouquinho da minha história com vocês e que de alguma forma, né, possa atingir algumas mamães, assim como eu, que passaram e que passam por momentos difíceis. Então, para a gente estar juntas, né? Acho que isso é muito importante.
7: Verdade. Falando um pouco da Lúcia, qual é a sua atividade profissional, Lúcia?
8: Então, minha formação é em educação física e eu atendo com uma metodologia chamada LPF, Low Pressure Fitness. É uma metodologia postural e respiratória. Há 6 anos que eu atendo aqui na cidade de Garibaldi, Sou pioneira da metodologia aqui e atendo num espaço no Centro Comercial Creta, que é o prédio onde tem, de esquina ali onde tem a Petrolongo, tem a DCO Limpeza, bem pertinho.
7: Aham, que tem do lado aí, bem tem uma fácil. Porta que isso, sobe, né?
8: Isso aí.
7: E Lúcia, o seu trabalho, né, de respiração, qual é o objetivo? Você atinge qual o público? Qual o público que te procura?
8: Então, todo mundo respira, né?
7: Sim.
8: A gente respira desde o momento que nasce, mas é algo automático e a gente não para para pensar sobre a nossa respiração. Mas através da nossa respiração a gente consegue mudar alguns padrões posturais e respiratórios, de personalidade também. Então a gente sabe que hoje em dia tem muitos estudos, né, nessa área que aborda a respiração para melhorar crises de ansiedade, tomadas de decisão, e relacionado ao físico, então a respiração feita da maneira correta, respiração com presença, mais lenta, a gente consegue normalizar pressões intra-abdominais, ajustando, alinhando também postura, dores, desconfortos nas costas. Então tem muitos benefícios e é para todo mundo, né? Não tem idade. Eu atendo pessoas jovens, meninas que não têm nem 20 anos, senhoras de 70 anos. Então, é para toda a faixa etária, todos os públicos, homens, mulheres também.
7: Um dos problemas muito, muito presente hoje é a ansiedade, né?
8: Uhum.
7: E tudo parte pela respiração. Quer que se acalmar, é só respirar corretamente, né? Quando diante de qualquer situação do notícia, primeiro a gente diz, respira. Calma. E como é importante que você disse tomadas de decisões, não decidir quando você está... assim, tenso,
8: preocupado, isso.
7: Calma.
8: Isso aí.
7: Aí melhora e toma uma melhor decisão.
8: E a vida de manhã a gente precisa respirar bastante, né?
7: Ah, e como? Uma boa dica também para quem está gestando, né?
8: Sim, com certeza. Preparação para o parto, ativação, enfim, é bem, bem completo e complexo.
7: Que ótimo! Olha aí, um trabalho especial que você realiza aqui em Garibaldi. Sim. Numa próxima oportunidade podemos falar mais sobre esse assunto.
8: Vamos sim.
7: Então, nos conte a sua história de mãe. Com quantos anos você foi mãe? Você é mãe de quem?
8: Então, eu sou a mãe da Amanda, que vai completar 10 anos em agosto, dia 29 de agosto. E eu sou mãe da Celina Maria, que viveu conosco por 19 horas e completaria 7 meses. Então, é recente ainda. Vou precisar respirar ao longo da nossa conversa, porque eu tenho muitas falas, né? De tanto que já conversei com muitas pessoas. Então, muitas falas que já estão prontas em mim. Então, agora eu consigo falar sem chorar, mas não te garanto que não vou chorar.
7: Fique à vontade.
8: O meu lencinho.
7: Fique à vontade.
8: Porque é algo muito sensível, né, que mexe muito com a gente. Mas vamos falar primeiro, né, minha história de mãe lá do início. Quando a gente, para mim, pelo menos, né, a gente fala da crise dos 30 anos. Que a gente se aproxima dos 30 anos e quer mudar alguma coisa nas nossas vidas. Para mim, eu decidi, então, ser mãe com 30 anos. Então, já havia me formado, tinha o meu emprego, estava, né, estabilizada. Pensei, agora é a hora de ser mãe. E aí, nunca tive dúvida, eu queria muito. E gestei, foi bem, bem rápido, conseguimos... engravidar logo da nossa decisão, e a Amanda então veio saudável, feliz, né, sapequinha.
7: Uma gravidez planejada,
8: tudo certo. Logo que ela nasceu, meu planejamento, eu sou virginiana, então gosto de planejar, ser metódica, né, perfeccionista, então minha ideia era esperar por 5 anos e aí ter o segundo filho. Então, passou-se os 5 anos, Amanda começava a pedir, né, um maninho, uma maninha, mas eu sentia que ainda não era a hora. Então, eu precisava me estabilizar melhor profissionalmente naquele momento, e aí eu decidi adiar um pouquinho mais. Aí, em 2024, aquilo começou a pulsar dentro de mim. Será que é a hora? Será que não é? porque eu estava me aproximando dos 40 anos, né? Então, esse ano eu completo 40 anos. E aí eu fiquei na dúvida. E eu comecei a sentir um sentimento que eu não tinha antes. Que antes eu tinha certeza, né? Que eu queria gestar a Amanda. Mas agora eu estava na dúvida. A Amanda já estava grande. Então, toda a nossa rotina equilibrada. Começar tudo de novo com o bebezinho. Então, talvez, né? As mamães de dois que estão nos ouvindo, nos assistindo, me entenda também. E aí eu pensei, não, se é para gestar, então que vamos entender o que é esse meu sentimento, por que eu estou sentindo, eu quero entender que se é para gestar, que o meu ventre seja uma boa morada, porque é isso que a gente é, né? E aí, naquele momento, então, acredito que foi na metade de 2024, eu comecei a fazer terapia, que eu nunca tinha feito, e me entender melhor. Então, na terapia, a gente se enxerga de um jeito diferente, a gente reflete sobre muitas coisas nossas, né? Passa a entender muito também as pessoas que convivem conosco. E aí eu fui, então, me trabalhando e fui entendendo que sim, que eu queria. Então, decidido, começamos, daí eu tinha, né, o Dio, o Mirena, aí retiramos o Mirena e aí começamos a planejar, então, a nossa gestação. Também, eu acho que 3 meses, agora não me recordo certo, 3, 4 meses, conseguimos engravidar e, né, toda aquela alegria, até no meu perfil eu tenho compartilhado um momento que a gente compartilhou, contamos a notícia para a Mana, para a Amanda, e ela ficou muito alegre, ela pulou, ela chorou, se emocionou, e aí, né, todos nessa expectativa, né, que bom, né, toda a alegria que envolve na notícia da chegada do bebezinho, que, né, ser mãe novamente é uma bênção, as crianças, né, são alegria, enchem um lar.
9: E abençoada e, também você foi, porque de forma rápida
8: sim,
9: você engravidou,
8: Deus,
9: de forma natural.
8: E aí, a primeira eco que a gente fez, a eco morfológica, onde a gente, né, consegue, o médico consegue enxergar a formação dos órgãos, ele já percebeu que tinha uma questão ali que precisava ir acompanhando. E aí ele pediu para a gente ir acompanhando de forma quinzenal. E foi o que a gente fez. E aí, a cada exame que a gente ia, as notícias não eram boas. Então, fomos ao longo, né, de toda a gestação, monitorando. Nunca levei a Mana junto nos exames, né? Porque eu falava no início que um dia eu iria levar ela, para ela ver a maninha, para ela ouvir o coraçãozinho. Mas a gente não pôde levar, porque cada consulta que a gente ia, cada exame, a gente ia muito apreensivo, porque a gente não sabia o que viria, né? Então, fato é que a Celina desenvolveu apenas um rim. Então, um dos rins não se desenvolveu desde o início. Mas esse não ter um rim não seria o maior problema, né?
9: Pois é.
8: Porque as pessoas vivem
9: com um rim só.
8: Porém, esse rim que ela desenvolveu, ele não era funcional. Ele não estava funcionando da maneira como deveria funcionar. E, a partir disso, então, os outros órgãos também não foram se desenvolvendo. Então, os pulmões não se desenvolveram, o coração começou a ficar sobrecarregado. E, ao longo de toda a gestação, a gente ia monitorando. Então, a partir da 20ª semana, se eu não me engano, começou a ir reduzindo o líquido amniótico, porque no início da gestação... não é a minha especialidade, né, mas
9: sim,
8: é o conhecimento que eu tenho, é a placenta que desenvolve o líquido amniótico. E aí, depois, quando os rins estão formados, é a própria urina do bebê que vai formando o líquido amniótico. Como a Celina não tinha rim, não estava funcional, não desenvolveu o líquido amniótico.
9: Então, não fazia a sua função.
8: Não fazia. Então, lá nas primeiras ecografias... onde já aparecia, né, o contorno do rostinho, das mãos, das perninhas, dos pés, bracinhos, a gente enxergava o contorno. No decorrer da gestação, a gestação foi avançando, a gente não enxergava mais, porque na ecografia precisa do líquido para ter o contraste, para enxergar. Então, as últimas ecografias, né, ali da metade em diante, já não aparecia mais, porque ela não tinha espaço lá dentro para se movimentar, ela não tinha líquido. E ela estava sobrevivendo, porque ela estava sendo nutrida, né, através do cordão umbilical, e os médicos falavam que provavelmente iria acontecer um aborto espontâneo, porque era uma gestação que não sabia até em que ponto iria. Então, nós vivemos uma gestação em luto, praticamente, mas também com muita esperança, porque a gente sabe que milagres acontecem, né? Então, assim como a Aline veio contar, né, a história da Alicia, que eu me emocionei muito assistindo, que foi um milagre, né, deles, a gente também acreditava nesse milagre. E nós buscamos tanta ajuda espiritual, fizemos grupos de orações, novenas, nossa, fizemos movimentos que a gente nunca teria feito se não fosse, né, em busca da vida da Celina. Conhecemos tantas pessoas. Infelizmente, ela não pôde ficar, né? Mas é algo que a gente entende, que a gente fez o que a gente pôde. Não é fácil falar sobre isso, mas eu acho que é importante falar sobre isso, porque muitas mães, muitas famílias passam por isso e a gente acha que só acontece com a gente.
9: Uhum.
8: E não, acontece com muita gente. E por ser um assunto tabu, digamos assim, né? A gente não fala como se não existisse, mas existe, existe muito. Então, e fazer parte então, desse comitê me fortalece mais. Eu acho que falar sobre isso e mostrar para outras mães, poder ajudar outras mães, ameniza a minha dor também, porque eu sei a dor pelas quais, né, elas passaram, estão passando. E a gente se cura juntas. A gente se cura como mães, como mulheres. A gente apoia umas às outras. Acho que,
9: bem verdade,
8: que foi,
9: né,
8: um resumão.
9: Uhum.
8: Mas é algo que... E se fala, né, muito sobre o Dia das Mães. E dar os parabéns, né? E aquelas mães que gestaram por alguns meses e não têm os seus bebezinhos, os seus filhos, elas também são mães, elas não podem ser esquecidas. Então, quando a gente decide gerar, a gente já está amando aquele serzinho, né, que a gente ainda nem conhece, mas a gente já tem um amor de mãe. E o luto da mãe, no meu caso, a Celina chegou a nascer, né? E que bom que a gente teve o momento do nascimento, que a gente se conheceu. Mas e as mamães que não chegaram a nem ver os seus bebezinhos, né? Então, é um luto silencioso, como se ele não existisse. Mas a mãe se sentir acolhida é muito importante.
9: Independentemente do tempo,
8: do,
9: né?
8: Tempo.
9: De uma gravidez... Um aborto espontâneo sempre tem essa perda, esse luto.
8: Sim, sim, porque a gente, né, gera toda uma expectativa, a gente prepara o lar, a gente prepara principalmente, né, o nosso coração, e para alguém que não vem ou que vem e fica pouco, então é um vazio enorme. Logo após o nascimento da Celina...
9: Esse nascimento, ele ocorreu em quantas semanas? 9 meses?
8: Foram 36 semanas e 5 dias. E eu só tenho a agradecer também os profissionais que acompanharam a nossa história. A doutora Paula, a doutora Gisele. Nossa, conversamos juntas por muitas vezes. Choramos juntas por muitas vezes. Os médicos também que faziam os exames. Nós buscamos conversar com uma médica especialista, uma nefrologista em Bento Gonçalves, que aqui não tinha, que é a especialidade que trata dos rins.
9: Sim.
8: Né? Formação, desenvolvimento.
9: E esse foi um caso raro?
8: É raro, acontece sim, mas é raro, não sei te dizer percentual, nada.
9: Sim.
8: Mas a nefrologista lá, ela falou que se ela não se enganava, uns 4 anos atrás havia acontecido também. E que não tinha o que fazer, e porque a gente sempre ia, né, buscando e com
9: Sim.
8: muita esperança. Ela disse que se a gente quisesse manter a Celina viva por algum tempo, né, porque provavelmente ela iria nascer, se chegasse a nascer, e aí não saberia se ia ficar viva por um dia, por horas, algumas horas, por alguns minutos, não tinha certeza nenhuma. E aí ela, a possibilidade que ela nos deu foi, porque ela então não tinha rim, não desenvolveu pulmão.
9: Uhum.
8: E o coração estava sobrecarregado para dar conta de tudo, né? A possibilidade que ela havia nos dado era de, no momento que ela nascesse, então fazer, entubar, né, para ela ter ventilação mecânica, aguardar por um transplante de rim, imagina um toquinho esperando por um transplante de rim, sabendo que pai, que mãe iria autorizar fazer um transplante de rim, a gente precisaria esperar outro bebezinho vir a falecer para ela receber o rim. Feito isso, né, vamos pensar que aconteceu tudo certo, ele aceitou, que a gente sabe que transplante de órgão, né, o corpo precisa aceitar, tem muita rejeição, aí teria o pulmão mais à frente, o pulmão,
9: uhum,
8: um transplante de pulmão. Então, para deixar ela viva, ela ia precisar ficar 24 horas entubada ali com a ventilação mecânica. Isso não é vida.
9: Uhum.
8: Então, às vezes a gente se questiona, né? Ai, se a gente tivesse buscado mais, se a gente tivesse tentado fazer alguma coisa diferente, mas não tinha o que ser feito. Então,
9: a gente às vezes precisa, não pode ser egoísta,
8: sim,
9: também, né?
8: É. Porque o amor é livre, né? A gente não pode querer manter ela ali para quê? Pra gente ficar olhando, pra gente ficar acariciando. Isso não seria vida para ela.
9: Uhum, sofrimento.
8: Um sofrimento. Imaginando todos os procedimentos que ela iria passar, toda a dor que ela iria passar. E claro, a gente também, porque a gente não ia ter a nossa bebê, nossa filhinha conosco. Ela iria precisar
9: ventilação ter, né, mecânica, tudo.
8: E ter, atingir um determinado peso para poder fazer os procedimentos. Então, para se alimentar, tudo seria muito delicado. Então, o amor é livre, a gente não pode ser egoísta ao ponto de querer manter aqui conosco, né?
9: É um anjinho que veio, que deu um oi, que mudou a vida de vocês.
8: Com certeza. Ela ensinou.
9: Que sentimento que tu
8: coisas.
9: Tem da mana, da pequenininha, dessa bebê?
8: Ai, que foi que ela veio para também para mostrar para nós que mesmo que ela não tenha ficado, de certa forma ela foi o nosso milagre. Porque ela mostrou que ela veio, que ela conseguiu nascer de parto natural. Então, que também os médicos da quando a gente fazia a ecografia, eles falavam que achava melhor fazer a jagem da cesárea para evitar o sofrimento fetal. E aí eu fiquei naquela, mas eu quero que, já que ela está em meu ventre, que ela fique o tempo que ela precisar ficar. E a última consulta com a doutora Paula foi numa quinta-feira de manhã. Uhum. E a doutora Paula falou: então, Lucian, você já está com o colo do útero mais fino, provavelmente ela vai nascer na semana que vem. Se tu queres vir na segunda-feira, eu estarei no hospital, a gente já pode induzir o parto. E eu respondi para ela: mas se ela tá aqui, será que não dá para esperar um pouquinho mais? Porque eu me sentia bem. Uhum. Eu sempre, minha gestação.
9: Você não correu risco de vida, né?
8: Não, e foi foi a primeira pergunta que eu, né, perguntei ao médico. Eu disse: não, ela vai ficar aqui até que ela precisar de mim e vamos lá, né? Seja o que Deus quiser. E eu sempre me mantive ativa, boa alimentação. E aí a gente se questiona, né? Mas por que comigo as pessoas se questionam? Por quê? Mas por que contigo tu se cuida, tu é saudável, pratica exercício físico? E a gente também se pergunta, mas aí ao mesmo tempo a gente se pergunta: por que não comigo? O quão diferente eu seria vir para este mundo e não sofrer, né? A gente conhece tantas histórias de pessoas do bem e aí a gente pensa: por que não com a gente?
9: Uhum.
8: Então eu entendo que ela talvez precisasse vir e ficar, talvez
9: o tempo dela.
8: O tempo é ser morada no meu ventre, sentir o amor que ela sentiu aqui dentro, ficar o tempo que ela pudesse fora conosco. Então, eu digo, ainda bem que a gente teve momentos com ela. E aí eu tava falando, né, na quinta-feira, daí com a doutora Paula, Ela falou, vamos induzir na segunda. Sim. Eu disse, e se der para aguardar um pouquinho mais? Ela disse, tá, semana que vem tu volta, eu avalio, a gente decide. Na quinta-feira à tarde, então fui pela manhã, à tarde eu comecei a sentir as dores, de uma hora para outra. Estava fazendo almoço, na verdade, e comecei a sentir algumas contrações. E aí, a Amanda foi para a escola, e aí eu fui monitorando, né, o tempo das contrações, intervalos. Liguei para o meu marido, disse que era, provavelmente ela iria nascer. E ele, mas como? De manhã ele tinha ido junto, uhum, né, na consulta, estava tudo certo. Eu disse, ela vai nascer.
9: Uhum. E mãe aí, sente.
8: É, a mãe sente. E aí ele veio, a gente já acionei a doutora Paula, ela disse, vem para o consultório, te avalio, fui. Ela olhou e já estava com dilatação, me encaminhou para o hospital. Cheguei no hospital às 3 horas, às 5h39, a Celina nasceu. Um parto lindo.
9: Natural.
8: Natural, com muito... Ai, com muito amor, eu digo, eu tinha as gargantilhas de um anjinho, da Nossa Senhora Aparecida, eu peguei e eu pedi proteção, eu conversei com a Celina mentalmente, eu disse para ela, filha, seja gentil comigo, e foi um parto lindo. Da Amanda também foi parto natural, mas foi um parto mais demorado, foi difícil, e da Celina foi... Parece que teve a condução da Nossa Senhora, que tinha uma força divina sobre nós. Porque foi diferente.
9: Ai, a imagina. Gente sente. Que linda, que história linda. Mas, e Lúcia, e como a mamãe Lúcia precisou de ajuda? E como foi contar para a maninha? Maninha, aquela alegria, né, do início de saber que você estava... grávida, sim, de que a mana ia ter outra maninha.
8: Não foi fácil. Todo exame que eu voltava, toda consulta que eu voltava triste, chorando, e ela percebia. Então, não tinha como esconder, né? E aí eu falava para ela, filha, a maninha não tá bem. Ela tem problema de saúde. E aí a gente foi, porque também não queria falar tudo para ela, uhum, né? E também sabendo.
9: Até porque tu também tinha esperança,
8: isso,
9: né?
8: Isso aí, a gente tinha muita esperança.
9: Enquanto que a possibilidade de respirar, como você, sim, trabalha com a respiração, a vida.
8: Na vida. E foi indo. E aí teve um dia que eu voltei muito triste de um exame e ela ficou, eu percebi ela muito irritada, revoltada naquele dia. E ela, mãe, eu vou contigo no próximo exame. Porque os médicos não podem te falar isso. Eles têm que te falar coisas boas. Oh. Por que eles ficam falando isso? E aí eu sentei e conversei com ela. Eu disse, filha, eu acho que foi no dia que a gente foi na nefrologista, que eu fui cheia de esperança. Eu disse para ela, filha, os médicos, eles não podem falar uma coisa que não é verdade para nós. Eles têm que nos preparar para o que está por vir. Com certeza a doutora gostaria muito de dizer para nós que a Celina está bem, que ela vai nascer bem, mas não é isso que vai acontecer, não é isso que aparece nos exames. E a doutora chorou junto comigo, filha. Ela nem conhecia a mamãe, ela nem conhecia a nossa história, e ela chorou junto comigo. E realmente, ela chorou. E aí ela respirou, a Amanda respirou fundo, e ela olhou para mim e ela disse, mãe, não deve ser fácil ser médico, né?
9: Oh.
8: Eu entendo ela.
9: Ah.
8: E aí ela começou a entender. E nesse processo da gestação, eu entendi que era importante também ela fazer terapia. Daí levei ela na psicóloga. Ela fez, então, até no final do ano, ela ficou fazendo terapia. Então, durante a gestação, após nascimento da Celina, até final do ano, daí ali em janeiro, ela teve alta, digamos assim, porque ela foi entendendo, assimilando toda a situação. Mas eu tinha muito, muito medo de como ela iria reagir.
9: Uhum.
8: Né? Porque ela tinha muita expectativa também, querida. Todos nós tínhamos, né? E ela aprendeu desde cedo que a gente não tem as coisas sob controle, né? Que a, uhum, gente acha que tem, mas na verdade a gente não tem nada.
9: É, não. Verdade.
8: Então a gente faz nossos planos, mas A vida toma outro, né? Outros rumos, e a gente precisa ir tomando as decisões e, né, no decorrer. Então, é momentos difíceis todos passamos, né? Mas é o que diferencia é a forma como a gente encara. Fácil não é, né? Se fosse fácil, confortável, eu adoraria estar aqui falando só coisas boas, né? Uhum. Sobre o maternar, sobre esse sentimento lindo. Infelizmente não, né? Estou aqui contando uma história triste, mas também de muito amor.
9: E transformadora.
8: E transformadora, porque eu atendo muitas mulheres, muitas mães, e eu compartilhei, né, com as minhas alunas, meus alunos também, desde o início, porque eu estava preparada a qualquer momento ter que parar de atender, porque... Uhum. Né, provavelmente iria acontecer um aborto espontâneo, coisa que não aconteceu. Então, sempre fui, né, falando, e aí as minhas alunas também sempre me acolhendo, mulheres, né, acolhendo outras mulheres, e elas me ajudaram muito também nesse meu processo. E teve muita troca delas, das histórias delas comigo, e o quanto isso é importante, né? Em muitos momentos a gente chorava, se abraçava e chorava juntas, então cada uma relatando sobre suas dores também. Então, são coisas que às vezes a gente acha, né, quer se mostrar forte para as pessoas. O que nos aproxima das pessoas são as nossas fraquezas, as nossas vulnerabilidades, né? Então, é isso que nos torna semelhantes, e somos humanos, né? Então, humano não é 100% forte.
9: É uma das palavras que eu aprendi com uma amiga que tá no grupo também, uhum, que falou que a gente não pode falar isso, seja forte, né? Não tem como.
8: E eu, né, é recente, eu estou vivendo o luto, e eu não sei se o luto passa em algum momento. Eu entendo que eu estou aqui, eu preciso seguir a minha vida.
9: Até porque tem uma pessoa que precisa de ti. Sim. Mais do que uma pessoa, tem você, tem seu esposo, sim, né? Tem Amanda. Porque,
8: e é uma escolha, né? Seguir. Ficar deprimida, né? Chorando, claro, né? Não abordando a depressão em si, que a gente, sim, sabe que é uma doença. Mas ficar triste, ficar, né? A gente, sim, tem os momentos de altos e baixos, e sentir quando precisa chorar, chorar. Quando, né, não ter vergonha. Então, são coisas que a gente precisa acolher os nossos sentimentos. E eu, por trabalhar com uma metodologia respiratória, eu falei para minha mentora, eu nunca respirei tanto na minha vida quanto na gestação. Porque eu estava, né, muito mexida. E aí eu pensava ao mesmo tempo, ai, o que eu estou sentindo, ela está sentindo. Respira. E aí eu aplicava em mim mesmo, né, tudo que eu
9: No fundo, repasso. No fundo, eu queria ajudar ela a respirar também.
8: E através, uhum, da minha respiração, que ela também, né, respirava. Então, são coisas que nada é por acaso, né, que a gente...
9: É isso que você entende, que não foi por acaso?
8: Ah, eu acredito que não, e eu acredito muito nessas questões mais espirituais, que em algum momento a gente vai se reencontrar. Então, a vida não pode ser só isso, né? Uhum. Só esse plano. Então, que a gente vem na família que deve vir, que a gente passa pelas coisas que se devem passar. Claro que a gente faz as nossas escolhas, mas nem tudo são escolhas, né? Então, isso que aconteceu conosco não foi uma escolha nossa, não foi uma culpa nossa, digamos assim, porque o médico, ele dizia, não adianta tu tomar 10 litros de água por dia, porque eu tomo em torno de 3, quase 3 litros por dia. Ele dizia, ela que precisa desenvolver o rim, então não se põe a culpa. Uhum. É algo da formação dela. E provavelmente foi algo que era para acontecer, porque a mana, né, a Amanda, ela é saudável, não teve nenhum problema de saúde desde de pequena, né, na fase da gestação. Então, é algo que, né, de má formação, e era para acontecer. Então, não se culpem, ele dizia. Porque, né, nasce um pai e uma mãe, a gente nasce uma culpa, a gente se culpa de tudo.
9: De tudo, E assim como filhos, a gente culpa, se culpa
8: se
9: também.
8: Se culpa, sim. Então, são coisas que fogem do nosso controle.
9: Mas pelo teu trabalho, hoje você se sente mais preparada para auxiliar outras mães, outras mulheres?
8: Com certeza. E as energias se atraem, né? Muitas mamães pós-parto estão me procurando nesse momento. Então, é uma forma de eu acolhê-las também e muitas vezes eu atendo muitas mulheres, então, com queixas em relação ao próprio corpo. E a gente, mulher, precisa se olhar com mais carinho, entender as transformações do nosso corpo, se olhar com amor. O nosso corpo foi morada para os amores das nossas vidas, né? Nós, mamães. Então, dar tempo ao tempo, fazer o que precisa ser feito para voltar, né, a nossa estética que a gente gostaria de voltar ou de atingir. Então, para a gente se acolher e não se cobrar, se culpar tanto numa sociedade onde vende padrões, né, padrões de beleza, padrões de produtividade, é padrão para tudo. A gente precisa se acolher mais como mulher, como ser, né. E juntas a gente se fortalece, a gente reforça o que há de melhor em nós. Então, né, sem julgamentos, eu sempre digo que o meu espaço é um espaço onde as pessoas, que eu quero que elas saiam melhor do que quando elas chegaram, que é um espaço seguro, que é um espaço onde pode relaxar. Então, é um momento, né? Um momento para se presentear, porque a gente merece muito.
9: Para acalentar o coração, para todas essas provações, eu diria, existe a palavra mágica da aceitação?
8: Isso aí, né? Aceitar, entregar, confiar, aceitar.
9: É. E não se limitar, né? Como você falou, tem de padrões, está deixando as pessoas ansiosas, nervosas.
8: E cada vez aceitar, mais precoce, né?
9: Se aceitar como é. Se tem vida. Isso. O maior presente que Deus nos deu é a vida. Com saúde,
8: bênção.
9: Né? Uma bênção. E parece que se está fora desses padrões, já não é feliz, né?
8: Sim.
9: Então, aceitação a tudo.
8: Isso.
9: Nossa, que história linda. Nossa, que mulher... Eu ia dizer forte. Mas que mulher bacana, que... E que legal essa história de que você está tendo uma rede de apoio para te auxiliar e que tu também pode auxiliar. Parabéns por o teu envolvimento nesse grupo. Esse grupo que se chama Amada...
8: É da ONG Amada Helena.
9: Amada Helena.
8: Então, nós somos formadas por 9 mulheres. Então, e eu fui convidada no mês de novembro pela Grace Locatelli, que é a nossa líder, digamos assim. E quando ela me chamou, ela disse: Lu, eu sei que ainda é recente, eu vou te fazer um convite e você sinta se é o teu momento de participar ou não. Eu senti que sim, que eu deveria participar. Então, era um mês e pouco que a Celina havia nascido. E eu senti a necessidade de encontrar outras mulheres que passaram, né? Que estão passando pelo luto. E ouvir, daí a gente fez alguns encontros iniciais, ela compartilhou a ideia dela. Então, em trazer a ONG Amada Helena aqui para Garibaldi, que a ONG já está, né, há 14 anos lutando por essas causas, para a humanização do luto parental. Então, luto parental... especificamente, né, nós somos de mães que perderam durante a gestação ou logo após o nascimento, mas a ONG também acolhe de um modo geral, independente da idade do filho, é sobre luto parental. Então, eu faço parte do comitê, a organizadora da frente da humanização do luto parental aqui de Garibaldi. O comitê é formado por 9 mulheres e foi feito então o primeiro movimento, né? Na semana passada, dia 29, e a ideia é daqui para frente trabalhar essas questões para trazer humanização, né? Acolhimento, bem-estar para as mães, pais, famílias que tanto precisam, né, de um abraço, de como guiar uma condução nesse momento que é tão difícil de nossas vidas. E realmente a gente não sabe para que lado corre quando acontece, né? Então ter alguém que direciona faz
9: muita
8: toda a
9: diferença.
8: Sim.
9: E essa rede de apoio. Porque quando acontece algumas coisas, talvez algumas pessoas vão pensar, ai, mas ela nem teve quase a neném nos seus braços. Sim. Mas ela como vem o ser? É do amor, né? Do amor entre o casal e a partir deste amor, dessa concepção que veio a criança. E como Sim. não ter esse luto, esta dor? Talvez as pessoas pudessem dizer, não, mas tem dor quem perde o filho lá com 20 anos, com 5 anos, com 10 anos. Mas cada um tem o seu sentimento, a Sim. sua dor.
8: Sim.
9: E perder alguém desde esse momento da concepção é um luto.
8: Sim, e não tem como mensurar a dor, né?
9: Ah.
8: A minha dor, comparar com outra dor, a outra pessoa também está, né, sentindo a dor dela. Então, cada pessoa tem o seu processo, tem a sua dor. Talvez, se acontece algo para uma pessoa, para outra, né, pensar, se fosse comigo não seria assim, não estaria desse jeito. Mas, uhum. né, as pessoas agem de maneiras diferentes e a gente precisa respeitar o tempo de cada pessoa. Então, que nem eu disse, não sei por quanto tempo eu vou conseguir falar sem ficar mexida, sem apertar meu coração, não sei. Então, a gente precisa acolher, né, uhum. esse nosso sentimento, essas nossas sensações e entender também o sentimento sem julgar, né,
9: sem
8: o sentimento
9: julgar.
8: Das outras pessoas também. Porque é algo que é nosso, né? É nosso, pode, né, ser uma dor invisível que, né, de um bebê que não chegou a nem ser visto, mas ele existiu. Então, aquela mulher já foi mãe, aquele homem já foi pai, ele existiu. Então, para que a gente possa honrar a vida, né, desses anjinhos que vêm e que vão tão precoce.
9: Que transformam nossas vidas.
8: Muito, muito. Nossa.
9: E ser mãe é ter uma conduta totalmente diferente do que a gente ter uma visão, um sentimento. Por isso que tem aquela frase que diz, quando uma mãe perde um filho, todas as mães choram, né? Todas perdem junto. Porque a gente sabe o sentimento que cada mãe tem.
8: Sim.
9: E é único, né, Lúcia?
8: Sim,
9: é único.
8: É clichê, né? Mas é o maior amor do mundo.
9: É a maior festa do mundo. Feliz Dia das Mães.
8: Olha, que agradeço.
9: Tudo de bom, Amanda.
8: Obrigada,
9: que mãe
8: igualmente.
9: Maravilhosa que você tem. Celina, querida. Você foi uma luz também aqui para a família da Lúcia. Obrigada, Sim. tudo de bom.
8: Eu que agradeço, muito obrigada.
9: Este foi o Saúde e Bem-Estar, de histórias inspiradoras de mães, os desafios de mães. Que lindo a gente poder contar. E essas mães virem aqui compartilhar conosco as suas histórias. Feliz Dia das Mães a todas que estão nos acompanhando. Um grande beijo.
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3: 10 horas com 25 minutos, 10h25, véspera de Dia das Mães, véspera para descobrirmos as ofertas que a Soberana tem para você conferir, você que não comprou presente para sua mãe ainda. Tá frio, né? 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
4: Olá, João Paulo, muito bom dia. João Paulo, fiquei sabendo que tu esteves aqui na Soberana, e alguém falou de mim, mas tudo bem, deixa assim, né? É coisa para outro momento. João Paulo veio comprar o presente da mãe aqui, né? Beio. E eu estou com a Tereza. A Tereza está feliz contigo, João Paulo. Agradece a você aí, manda um abraço, um beijo para tua mãe também, tá legal? Tereza, bom dia. Teve esse sorteio há pouco, a gente acompanhou, e no final a gente vai trazer o nome da pessoa ganhadora. Bom dia para ti.
5: Bom dia, Balejo. Bom dia, João Paulo.
4: Olha ali.
5: Obrigado por você vir aqui comprar. E o Balejo hoje eu vou vender para ele. Pode deixar.
4: Com certeza.
5: É, vamos vender para ele também. Então, a gente agradece, né? Depois a gente vai dizer o nome da pessoa que ganhou. Então, o que a gente vai falar hoje, não vamos falar muita coisa, porque o Balejo meio cutuca aqui, eu tenho que parar. Na linha de
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5: 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E
4: geralmente a mãe gosta de um pijama, né? Ou um chinelo de pano.
5: Isso, chinelos, as pantufas. Aquelas pantufas que eu te mostrei ali, muito quentinha, bem boa.
4: Maravilha.
5: E nós recebemos também blusas da Rosa Bela, que a gente estava aguardando, calças da Rosa Bela. Então, vários modelos de conjuntos, assim, para as mães. E bolsas. Bolsas da Rafite, a gente recebeu uma coleção nova com um precinho bem bom. E botas, também recebemos bota cano longo da Mississippi, que também, olha ali, dá quase uma calça, né? E vestido de manga longa também, um vestido bem bonito. Camiseta térmica. Então, a sugestão ainda para o Dia das Mães, tem várias coisas aqui. Só chegando aqui, veio uns agasalhos de moletom forradinho por dentro, maravilhoso. E no infantil também recebemos os pijama plush, né?
4: Uhum.
5: Que a gente já comentou, a gente tá vendendo bem para aquecer as crianças aí que vêm aqui na loja. E no masculino, jaquetas de moletom também, lindas, lindas, nem deu pra gente expor tudo, né? Então, mas temos aqui para vender para os homens também,
4: sim,
5: né?
4: Masculino, feminino, infantil,
5: isso,
4: pra família toda.
5: Pra família toda. Veio calça de moletom quentinha e veio aquela calça de pôr por baixo, calça térmica pra, masculina, que diz que o homem não passa frio, o homem sente frio sim. Então, a gente convida todos, né? Hoje a gente vai ficar desde as 8h30 até às 4 horas, aliás.
4: 16 horas.
5: 16
4: horário
5: horas.
4: De Brasília.
5: Horário de Brasília.
4: 16, ou para quem também não entendeu, 4 da tarde.
5: Isso aí, estamos entendidos.
4: Tá bom.
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5: Então, a gente agradece a todos que colaboram com as nossas promoções aí.
4: E o pessoal está ansioso. Quer saber quem ganhou essa cesta aí, Tereza?
5: Quem ganhou foi a Denise Quadros.
4: Uhum.
5: Então, aguardamos a Denise hoje. Aqui não tem o bairro dela, né?
4: Mas o telefone.
5: O telefone é 3462.
4: Ah, depois a gente divulga, né? Tu liga pra ela. Tu liga pra ela. Denise Quadros.
5: Quadros. Então, parabéns pra ela. Em nome dela, a gente
4: agradece
5: a todas as mães e um parabéns, um beijão no coração de todas as mães.
4: Gente, foi uma participação muito boa, né? Uma caixa aqui, maior que uma caixa de sapato, cheia de nome de pessoas que compraram aqui,
5: deixaram aqui,
4: né? Isso é aceitação, é a confiança na soberana.
5: Com certeza, a gente agradece muito. A gente se sente assim, feliz, porque a gente está fazendo a coisa certa.
4: Tá bom. Tu és mãe, né? Parabéns
5: a todas.
4: As meninas aqui ainda não, né? Parabéns a ti pelo teu
5: dia
4: e em teu nome as demais mães clientes aqui da Soberana.
5: A todas elas o abraço da Loja Soberana e das gurias que trabalham comigo, a Bruna e a Fábio.
4: São nossas parceiras aqui na tua Rádio Garibaldi, nas tardes, sempre ouvindo. Aliás, estão ouvindo agora aqui a programação, João Paulo. Um abraço a ti, um abração às mães, um beijão, um abração do Balejão, bom final de semana.
3: Valeu, um abraço para as meninas, então, ali da Loja Soberana, que estão na audiência da Garibaldi. Sempre é bom, né? Sempre é bom visitar a Soberana. Olha aí, baita ofertas que o Balejo trouxe no Dia das Mães, 10h31.
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Venha fazer parte você também. Atenção pacientes, compareça no dia e horário da sua consulta. A Secretaria de Saúde informa a todos os pacientes que é muito importante comparecer na data e horário agendados para a sua consulta com especialistas. Pedimos que se organizem previamente para evitar faltas. Atenção, pacientes que não comparecerem na data marcada terão o seu atendimento reagendado somente para o próximo mês, conforme a disponibilidade da clínica. Contamos com a compreensão e colaboração de todos. Agente Comunitário de Saúde. A Secretaria de Saúde informa que a comunidade passará a contar com a visita de um agente comunitário de saúde. Esse profissional irá percorrer as residências levando informações importantes, orientações e apoio para o cuidado com a saúde de todos. Pedimos a colaboração de toda a população de Coronel Pilar para receber bem o agente e contribuir com esse trabalho que fortalece a saúde da nossa comunidade. Transporte de saúde. A Secretaria Municipal de Saúde informa que não está mais sendo realizada a busca de pacientes em domicílio para o transporte. O ponto de saída oficial para os pacientes será na praça, ao lado da Brigada Militar, no horário previamente agendado. Os pacientes que necessitarem de transporte para atendimento de saúde deverão se dirigir até o ponto de saída, previamente informado pela Secretaria. Ressaltamos, porém, que casos específicos poderão ser avaliados pela Secretaria de Saúde, considerando as condições do paciente e a necessidade apresentada. Atendimento de rotina. A Secretaria de Saúde informa que os atendimentos de rotina devem ser priorizados na Unidade Básica de Saúde durante a semana nos seguintes horários: das 8 ao meio-dia e das 13 às 17 horas. Após esses horários, caso se faça necessário, procure o Hospital São Pedro de Garibaldi, especialmente em casos de urgência e de emergência. Contamos com a compreensão e colaboração de todos para melhor organização dos serviços de saúde. Horário de vacinação. Atenção população de Coronel Pilar. Informamos que os horários para vacinação no posto de saúde são pela manhã das 9 às 11:30 e à tarde das 14 às 16 horas. Pedimos que todos fiquem atentos aos horários e não deixem de manter a vacinação em dia. Vacinar é um ato de cuidado e proteção para todos. Posto de saúde agradece a sua colaboração. Vacina contra a dengue. Atenção pais e responsáveis. O posto de saúde informa que a vacina contra a dengue está disponível para crianças e adolescentes de 10 a 14 anos. O horário de atendimento, manhã das 9 às 11:30, tarde das 14 às 16 horas.
é obrigatório apresentar documento com foto, levar a carteirinha de vacinação, estar acompanhado de um responsável. Não deixe para depois. A vacina é fundamental para proteger nossos jovens contra a dengue. Procure o posto de saúde e dentro dos horários já informados. Vacina contra a gripe. A vacina da gripe para os grupos prioritários está disponível no posto de saúde. Procure atendimento e garanta sua proteção. Público-alvo: crianças de 6 meses a menores de 6 anos, 5 anos, 11 meses e 29 dias. Idosos com 60 anos ou mais, gestantes, puérperas, trabalhadores da saúde, professores do ensino básico e superior, profissionais das forças de segurança e salvamento, profissionais das forças armadas, pessoas com deficiência permanente e caminhoneiros. Aviso importante: damos início aos encontros da ESF nas comunidades para melhor atender a população. Vamos juntar algumas comunidades. Nosso primeiro encontro será no Salão da Comunidade de Linha Santana. Convidamos as comunidades de Linha Brasília e Linha São Valentim para participar. Será no dia 14 de maio, às 14 horas. Contamos com a doutora Caroline, enfermeira Odete, e agente comunitária de saúde, Adriele, para conversar com as comunidades. Sempre levando informações sobre assuntos relacionados à saúde, irá ser realizado renovação de receitas. Contamos com a presença das comunidades, será um momento importante para poder tirar algumas dúvidas. Contatar o posto de saúde das 8 da manhã ao meio-dia e das 13 às 17 horas pelos telefones 34 35 1066, 34 35 1145 e no WhatsApp 54 9 91 18 6484. Pagamento de serviços de horas máquinas. Produtores rurais que realizaram serviços de horas máquinas prestados com máquinas ou veículos da frota municipal ou com máquinas e equipamentos de empresas terceirizadas contratadas pelo município de Coronel Pilar, o prazo de pagamento é de 45 dias contados a partir da data da execução do serviço. Assim, é de responsabilidade do produtor verificar e respeitar o prazo de pagamento para que o mesmo não seja penalizado com multa ou juros pelo vencimento da dívida. Descarte do lixo. Quando o assunto é limpeza, a responsabilidade é de todos nós. Manter uma cidade limpa é, ao mesmo tempo, um direito e um dever. Por isso, pedimos a colaboração da população para ajudar a manter as ruas do município limpas. É importante que não seja descartado lixo, entulhos e materiais sem serventia nas ruas, calçadas, terrenos e vias públicas, evitando assim a proliferação de inúmeras doenças atraídas pelo descarte incorreto de resíduos. Caminhada da Fé, Circuito de Coronel Pilar, Serra Gaúcha. Prepare-se para viver um dia especial de conexão, natureza e espiritualidade na Serra Gaúcha. No dia 23 de maio desse ano, você é nosso convidado para participar desse momento único de fé, união e gratidão. Reúna os seus amigos, familiares ou comunidade e monte o seu grupo para caminhar conosco. Informações 54 999 77 0011 ou 34 35 11 17. Declaração Anual de Rebanho 2026. A declaração é obrigatória e o prazo encerra no mês de junho. Evite multas. Dúvidas pelo telefone 34 35 11 17 ou 999 77 0011 com a Juliana. Informes comunitários. Jantar de casais no Salão Comunitário São Lourenço Martins, sede, no dia 16 de maio, com início às 20 horas. No cardápio, sobre capelete, recheio, carne lessa, carne de frango, porco e gado, maionese, saladas diversas, pão, cuca. Sendo que após a janta será servido café com grostoli. Animação com a banda Gauchada Galponeira. Convidados de honra: prefeito Ivan Batista Agarte e família, vice-prefeito Romeu José Martinassi e família, padre Josemar Conte, soberanas do município, a rainha Vitória Paquinelli Forraneto,
Amanda Colatiol e Andriele Ferrari. Ingresso no valor de R$75 por pessoa. Crianças de 7 a 11 anos pagam R$30. Contatos pelo fone 997046040 com Raquel Fopa ou 999354035 com Ricardo De Lázari. Venha participar você também. Grandiosa festa em honra a Nossa Senhora de Caravaggio na comunidade da linha Caravaggio Coronel Pilar no dia 26 de maio. Na programação, 9:30 da manhã, reza do terço, 10:30, missa celebrada pelo padre Josemar Conte e demais padres presentes e animada pelo coral da comunidade. Meio-dia, tradicional almoço com o seguinte cardápio: sopa de capelete, carne de frango, porco e gado, maionese, saladas, cuca e pão no valor de R$70 por pessoa. Às 15:30, a reza do terço. Ingressos podem ser reservados pelos telefones 999226701 com o Tiago, 3435-1584 com o Daniel, 99960-0307 com o Claimar. Haverá venda de ingressos no local. Convidados de honra: prefeito municipal Ivan Agatti e esposa, vice-prefeito municipal Romeu Martinazzo e esposa, soberanas do município Vitória, Amanda e Adriele. Ministros Helena, Josemar e Beatriz, vereador da comunidade Vandemir Pilati e o padre Josemar Conte. Desde já agradecemos e contamos com a presença de todos. Festa em honra a São Valentim, Nossa Senhora de Caravaggio, na comunidade de linha São Valentim, Coronel Pilar, será no dia 31 de maio de 2026. Na programação, às 10:30, missa, meio-dia almoço com o seguinte cardápio: sopa de capelete, carne lessa, recheio, churrasco de frango, porco e gado, maionese, saladas diversas, pão e cuca, no valor de R$75 adulto. Participe! Desde já a diretoria agradece e conta com a sua presença. Esse foi o programa da Prefeitura Municipal de Coronel Pilar. A todos um bom final de semana e feliz Dia das Mães.

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4: Aos ouvintes da tua Rádio Garibaldi, a nossa saudação fraterna de paz e bem. Nós estamos chegando no maio final de semana, onde nós estamos reunidos para celebrarmos a Eucaristia, nos encontrarmos em nossas comunidades. Também vamos celebrar juntos o Dia das Mães. Por isso, o Evangelho é de João, capítulo 14, versículo 15 a 21. Naquele tempo, disse Jesus a seus discípulos: se me amais, guardareis os meus mandamentos. Eu o rogarei ao Pai, e ele vos dará um outro defensor, para que permaneça sempre convosco. O Espírito da verdade que o mundo não é capaz de receber, porque não o vê nem o conhece. Vós conheceis, porque ele permanece junto de vós e estará dentro de vós. Não vos deixei órfãos,

0: Palavra da salvação. Glória a vós, Senhor. E a reflexão deste Evangelho, Jesus garante que não deixará os discípulos órfãos, prometendo uma habitação espiritual e revelação contínua àqueles que o amam. Se vocês me amam, obedeçam os meus mandamentos. Então, para hoje, sábado, dia 9 de maio, às 13h30, curso de noivo no Rex Populi, às 16 horas missa no mosteiro, 17 horas missa na Igreja Matriz, 17 horas missa na comunidade Santo Antônio Champagne com visita de São Pedro, 18 horas missa na comunidade Santa Maria Goretti, linha Paese, 19 horas celebração com homenagem às mães na comunidade Menino Jesus de Praga, Bela Vista 1. Para amanhã, domingo, dia 10 de maio, 9 horas missa na Igreja Matriz, 9 horas missa na comunidade Nossa Senhora do Sagrado Coração, Chácaras, com visita de São Pedro. 10h30, celebração em homenagem às mães na comunidade Santa Lúcia, Vila Rica. 18 horas missa na Igreja Matriz. Para segunda-feira, dia 11, 16 horas missa na Igreja Matriz. 19h30, momento de oração e adoração na Capela São Tarcísio do Rex Populi, pelo Cursílio. E 19h30, grupo de oração na Comunidade São Francisco. E as nossas comunicações também, que temos para o dia 15 de maio, às 19h30, o bingo beneficente à festa de São Pedro, no salão da Comunidade São Francisco. Cartelas à venda na Secretaria Paroquial, com os festeiros e com os padrinhos de cada comunidade. Também convidamos todas as mães, toda a família, para este final de semana, sábado e domingo, homenagem ao Dia das Mães nas nossas celebrações. Por isso, nós queremos também rezar e pedir a Maria, neste mês de maio, que ela sempre nos acompanhe, que ela sempre nos proteja e que ela nos fortaleça sempre na nossa oração e que, através de todos os que pedem também a nossa oração, se sintam fortalecidos com o pão físico pelo qual nós também queremos agora abençoar que está sobre as mesas e juntos rezar. Pai nosso que estais no céu, santificado seja o vosso nome. Venha a nós o vosso reino, seja feita a vossa vontade, assim na terra como no céu. O pão nosso de cada dia nos dai hoje, perdoai as nossas ofensas, assim como nós perdoamos a quem nos tem ofendido, e não nos deixeis cair na tentação, mas livrai-nos do mal. Amém. Então nós queremos, neste dia das mães, desejar a elas todas que, diante dos desafios, diante das dificuldades, elas possam ter esperança e de olhar para os braços de Maria, aonde ela, com o seu filho, está sempre marcando presença na nossa vida. Que Nossa Senhora de Fátima e São Pedro derrame sobre todos a bênção do Deus Todo-Poderoso, o Pai, o Filho e o Espírito Santo. Amém. Um ótimo fim de semana a todos, um bom dia e até segunda-feira, neste mesmo horário. Frei Vilmar para a tua rádio.
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6: Estimados ouvintes da Rede Tua Rádio, nossa saudação franciscana de paz e bem. Neste mês em que lembramos de Maria, Mãe de Jesus e Nossa Mãe, somos convidados a celebrar amanhã o Dia das Mães. Este dia é um convite para contemplarmos a ternura de Deus presente no mundo, encarnado nos gestos de amor, aconchego, ternura e doação das mães. O Dia das Mães é também um momento especial para a gratidão, para com aquelas que nos geraram, nos deram colo, nos educaram e orientaram para a vida. Sem um sim decidido de nossas mães, como o sim de Maria para ser a mãe de Jesus, nós não teríamos nascido. Obrigado, queridas mães, pela vossa doação incansável, pelo amor feito gesto, acolhida e perdão. Obrigado pela vida. A todas vocês, queridas mães, nossa estima, gratidão e prece. Que Nossa Senhora, a mãe querida, interceda junto a Deus por vós. Parabéns, saúde, paz e felicidades.

Ó Pai de bondade, para o milagre da vida, contastes com a participação de nossas mães. Vossos cuidados de amor passaram pelo ventre, pelo coração e pelas mãos de nossas mães. Obrigado porque nos chamastes antes de sermos gerados no ventre de nossas mães. Obrigado pelo sim, sofrido e generoso, daquelas que nos geraram e nas dores de parto, dignificaram a grandeza da vida no amor. Abençoai nossas mães vivas e dai-lhes saúde, força e sabedoria para permanecerem fiéis a vossos projetos. Acolhei na eternidade nossas mães falecidas para que colham vida eterna do amor que semearam aqui na terra. Abençoai nossas mães e nossas famílias, a cozinha e a mesa de nossa refeição. Em nome do Pai, do Filho e do Espírito Santo. Amém. Feliz Dia das Mães.

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4: Funerária do Carmo informa. Nota de falecimento. Pais Vitório Pedro Basso in memoriam e Dozolina Sabei Basso in memoriam. Irmãos Alcides Basso in memoriam, Maria Geni Basso Tomasi e família, Valdir Basso in memoriam, Alzira Basso Busa e família. Cunhados, sobrinhos e demais familiares, com pesar comunicam o falecimento do senhor Valmor Basso, mais conhecido como Nino, com a idade de 75 anos. As últimas homenagens estão sendo prestadas na Capela Nossa Senhora Anunciata em Linha Anunciata, onde hoje, às 17h30, será celebrada a cerimônia de despedida com posterior sepultamento no cemitério da mesma comunidade. Noticiamos o falecimento e convite para enterro do senhor Valmor Basso, mais conhecido como Nino, com a idade de 75 anos. Funerária do Carmo informa. Nota de falecimento. Pais Luiz Haroldi in memoriam e Adelina Terezinha Vicari Haroldi in memoriam. Esposa Rosa Somacal Haroldi in memoriam. Filha Viviane, genro Kenny, irmãs, cunhados, sobrinhos e demais familiares e amigos, com pesar comunicam o falecimento do senhor Inélio Haroldi, mais conhecido como Chico, com a idade de 73 anos. As últimas homenagens estão sendo prestadas na Igreja São Francisco, bairro São Francisco, onde hoje, às 16h, será celebrada a cerimônia de despedida com posterior sepultamento no cemitério municipal de Garibaldi. Noticiamos o falecimento do senhor Inélio Haroldi, mais conhecido como Chico, com a idade de 73 anos.
5: Memorial Caravaggio informa. Nota de falecimento. Esposo Alvino De Biasi, mais conhecido como Bino. Filhos Marcel Luiz De Biasi e esposa Cristiane Camerini. Vitor Hugo De Biasi e esposa Lisiane Bach. Netos Murilo e Otávio. Irmãos Antenor, in memoriam, Orlando, Marilene e Paulo. Demais familiares e amigos, com pesar, comunicam o falecimento de Ana Maria Missiaja De Biasi, com a idade de 73 anos. As últimas homenagens estão sendo prestadas na Sala A do Memorial Caravaggio, onde hoje, às 17h, será celebrada a cerimônia de despedida, com posterior cremação, no Memorial Crematório São José de Caxias do Sul. A pedido da família, homenagens podem ser prestadas em forma de contribuição para a APAE de Garibaldi. Noticiamos o falecimento e convite para a despedida de Ana Maria Missiaja de Biasi, com a idade de 73 anos.
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9: Olá, muito bom dia. Estamos no ponto aqui em 101.5 FM, hoje sábado, dia 9 de maio. 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
9: Morre a voluntária Ana Maria Missiaja de Biasi.
11: Dia das Mães movimenta comércio local.
9: Polícia apreende armas em residência e proprietário é afastado após ocorrência de violência doméstica.
11: UBSs contarão com atendimento em horário estendido às quartas-feiras. Estes e outros assuntos no informativo Tramontina.
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11: Morre a voluntária Ana Maria Missiaja de Biasi. Faleceu nesta sexta-feira, 8 de maio, em um hospital de Caxias do Sul, onde estava internada a garibaldense Ana Maria Missiaja de Biasi, 73 anos, voluntária da Associação dos Veteranos de Garibaldi e esposa de Alvino de Biasi Ubino, um dos fundadores da entidade. Ana Maria havia sido diagnosticada com um câncer fulminante. Ela também sofreu um acidente de trânsito em 12 de outubro de 2023, quando o ônibus em que viajava com integrantes do grupo de mães Viver e Aprender do bairro Chácaras, do qual fazia parte, se envolveu em um acidente na região de Rosário do Sul. O grupo tinha como destino Uruguai. Desde então, Ana passou por cirurgias e tratamentos. Companheira constante do esposo, Ana Maria trabalhou na antiga imobiliária de Biasi, pioneira em Garibaldi. Além da atuação junto ao Clube de Mães e à Associação dos Veteranos, também apoiava a pai. Abre aspas, uma pessoa do bem, carinhosa, prestativa e que amava a família. Fecha aspas, escrevem amigos próximos. Ela deixa o esposo Alvino de Biasi e os filhos Marcel, Luiz e Vitor, noras, além dos netos Murilo e Otávio. As últimas homenagens estão sendo prestadas na sala A do Memorial Caravaggio. Neste sábado, às 5 da tarde, será celebrada a cerimônia de despedida, seguido de cremação no Memorial Crematório São José em Caxias. A pedido da família, homenagens podem ser prestadas por meio de contribuições à APAE de Garibaldi.
9: E no interior de Carlos Barbosa, após denúncia com base na Lei Maria da Penha, agentes da Polícia Civil estiveram cumprindo operação em endereço informado. No local, foram apreendidas armas, munições e um rifle. O proprietário possui registro de colecionador, atirador desportivo e caçador e as armas estavam legalizadas. Por conta disso, o homem não recebeu voz de prisão. A vítima, porém, recebeu medida protetiva de urgência e o agressor está proibido de se aproximar da residência. O caso aconteceu na tarde de ontem.
11: E Dia das Mães movimenta comércio local. Detalhes com João Paulo De Luca.
12: E a CDL, ela quer fazer um chamado especial para a comunidade de Garibaldi da valorização do nosso comércio, né? A data de Dia das Mães, que é uma das mais importantes do ano. Então, eu vim até o estabelecimento do presidente da CDL, Lindomar Demarque, para conversar com a gente e fazer essa chamada, presidente, porque para os comerciantes, realmente, esse próximo dia 10 de maio, esse Dia das Mães, é uma data importantíssima. Claro, de lembrança, mas também para dar uma faturadinha, né, presidente? Bom dia.
13: Bom dia, De Luca. Bom dia, Zuíza Rádio Garibaldi. É realmente dia 10, domingo, já está ali, 10 de maio, Dia das Mães, uma data tradicionalmente simbólica, emocionante, esperada muito pelos comerciantes, que vêm há dias, há semanas, se preparando para essa data, uma data muito emotiva, onde cada comerciante já se prepara a tempo, levando até o seu comércio o cliente, mas não sei, que não seja só um presente, que a gente falou, né? Que seja uma data de emoção, emotiva, onde que o cliente vá até a loja e compra o presente de uma forma simbólica, mas com carinho, né? E afeto para as mães.
12: Mas, acima de tudo, a importância de se valorizar o nosso comerciante, né? Esse preparo que o comerciante tem feito, seja na área do vestuário, seja na área de calçado, seja na área de eletrodomésticos, enfim. O nosso comércio é o comércio completo, né, presidente?
13: Isso. Hoje ele já se preparou, o cliente, cada segmento tem a sua preparação, né? Ou também pode ser no vestiário, calçados, em joias, porque hoje o presente também vai ser diversos. Hoje pode ser até um almoço domingo no restaurante, uhum. Ou diversas opções, né? Então o nosso comércio está bem diversificado, né? E cada lojista se prepara com certeza para, da melhor forma possível, levar o cliente o melhor presente, né?
12: Inclusive, há uma previsão de frio para o próximo final de semana, né? Pode ser inspirador aí, seja para seu almoço especial, para escolher um local especial para almoçar aqui em Garibaldi, ou como uma lembrança também, né? Esse frio, que é um frio necessário, inclusive, para o nosso comércio, né, presidente?
13: Isso, é um frio que vem a calhar, né? Com a bolsa de capelete, com certeza, no restaurante, é um frio excelente, né? Mas também a FEComércio e outros integrantes têm uma pesquisa realizada nesse ano, que vai ser uma venda boa do Grupo Comércio, uma venda bem esperada, onde que tem uma expectativa assim, de cada cliente de poder investir no comércio R$280. É claro, essa pesquisa foi feita em 8 cidades do Rio Grande do Sul, com 529 pessoas. Eu acredito que em Garibaldi vai ser um valor um pouco menor, porque conversando com os comerciantes, até analisaram que hoje o cliente gasta em torno de R$100 a R$150 por pessoa para investir no comércio, no presente para a mãe.
12: Dia das Mães segue sendo a segunda data mais importante do comércio, presidente?
13: Com certeza. Só perde para o Natal. Mas como é por quê? O Natal é uma data onde que todos comem presente para todos. E Dia da Mãe é para a mãe somente, com certeza. A nossa rainha, a mãe especial, onde que todos adoram. Então, um presente é bem a calhar, né? Um presente bom para a mãe, com certeza, é uma data importante. A segunda data mais importante do comércio é Dia das Mães.
12: E, acima de tudo, né, para fechar, presidente, da valorização do nosso comércio, da importância desse retorno de tributos para o município, né? Porque comprando aqui, a gente está valorizando o nosso comerciante, mas está deixando tributos e impostos que retornam para todos nós, né?
13: Isso, valorizar o comércio local é o principal fato, né? Porque a economia volta para a cidade, volta para as famílias, né? É aqui nosso trabalhador que vive, é aqui que nós precisamos nos alimentar e levar o nosso ICMS, o nosso imposto para o nosso governo. E aqui que fica o dinheiro nosso, né?
12: Aliás, eu já ia encerrar, mas falando sobre essa questão do retorno tributário, essa importância da compra local que vai estar ainda mais evidenciada a partir do ano que vem com essas mudanças da reforma tributária, né? Em que o consumo local vai ser muito valorizado em termos de retorno de tributos, né?
13: Isso, agora com os impostos, com o IVA, que em valor são valores atribuídos, o retorno fica tudo no município. Enquanto quanto mais o comércio vender, melhor será para o prefeito, para a prefeitura, com certeza.
12: Maravilha. Presidente, obrigado por nos receber aqui no seu estabelecimento. Sucesso, boas vendas a todos do comércio garibaldense.
13: Então, desejamos a todos e as mães principalmente, um ótimo das mães, e que esse domingo seja um domingo de muita paz, de muita luz, e a nossa rainha, né? Nossa mãe querida, que todos adoram. Os parabéns a todas as mães.
12: Tá aí, Delano, a mensagem, então, do presidente da CDL, o Lindomar Demarque, conversando com a gente nesta manhã. E é isso, né, Delano, a importância da valorização do nosso comércio local. Eu não comprei ainda, né, para variar, deixei para a última hora, então vou dar uma boa pesquisada, para tenho certeza que vai ter muita coisa boa no nosso comércio aqui de Garibaldi para presentear a dona Inês.
11: Obrigada, João Paulo, pelas informações.
9: E a Prefeitura de Garibaldi, por meio da Secretaria da Saúde, informa que o horário estendido volta a ser realizado nas UBSs do município. Os atendimentos acontecem às quartas-feiras, das 5 da tarde às 8 da noite, em diferentes UBSs. A iniciativa busca ampliar o acesso a consultas com clínicos gerais, oferecendo alternativa para que trabalhadores possam cuidar da saúde sem precisar se ausentar do trabalho. Além das consultas, também haverá vacinas, coleta de cito e testes rápidos. Com a chegada do inverno e a queda nas temperaturas, aumentam também a incidência de doenças respiratórias e outras complicações, reforçando a importância do acompanhamento e dos cuidados preventivos. A primeira edição da ação será realizada já na próxima quarta-feira, 13 de maio, na UBS Santa Terezinha. Os próximos locais serão divulgados futuramente. 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Intervalo e em seguida retornamos aqui no ponto em 101.5 FM.
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9: Nota de falecimento. A comunidade do bairro Chácaras de Garibaldi, com pesar, participa o falecimento de Ana Maria Missiagia de Biasi, com a idade de 73 anos. As últimas homenagens estão sendo prestadas na Sala A do Memorial Caravaggio, onde hoje, às 17 horas, será celebrada a cerimônia de despedida com posterior cremação no Memorial Crematório São José de Caxias do Sul. Noticiamos o falecimento de Ana Maria Missiagia de Biasi, com a idade de 73 anos.
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9: Estamos de volta aqui no Ponto em 101.5 FM. Hoje, sábado, dia 9 de maio. 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Agora aqui no Ponto, é hora de Kátia Valente, é hora de previsão do tempo.
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23: Olá, meus amigos e caros ouvintes. Neste sábado, a boa notícia é que os temporais já perderam intensidade. Vamos ter apenas aí chance de alguma chuva, um vento um pouquinho, de vez em quando, alguma rajada, mas já com menor intensidade. Já não temos mais alerta, né? Estado de atenção aqui por conta disso. Mas o que eu chamo a atenção é o frio. E vai ser bem frio. Esta massa de ar polar que entrou, ela veio com intensidade bem própria de inverno. Ao longo deste sábado, nós não vamos ter as temperaturas subindo quase nada. Elas vão ficar entre 11 e 13 graus aqui na região da Serra e Campos de Cima da Serra, sendo que nos pontos mais elevados temperatura pode, a máxima, pode ficar na casa dos 10 graus, ou seja, é bem frio e ainda com os ventos soprando de sul e sudeste, sensação de frio a maior. Domingo, dia das mães, um dia aí bem importante, né? Nós mães gostamos do domingo, dia das mães, nós vamos ter a presença do sol o dia todo, céu claro e muito, muito frio. Temperaturas pela manhã que podem ficar na faixa aí do zero, com geadas generalizadas aqui pela região, e à tarde vai ter sol, mas mesmo assim as máximas oscilam entre 9 e 11 graus. Com a previsão do tempo, Kátia Valente.
9: Obrigado, Kátia, pelas informações do tempo. 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
9: E eu já começo as informações do esporte da manhã deste sábado, falando sobre futsal, falando sobre a CBF, que ontem à noite conquistou mais uma vitória na Liga Nacional de Futsal. O adversário na oportunidade foi o Pato, jogo este disputado em Carlos Barbosa. Os gols laranjas foram marcados por Murilo e William Bolt, com Calvanese descontando para a equipe paranaense. Com este resultado, a CBF chega agora aos 11 pontos na tabela, segue invicta na liga e sobe momentaneamente para a quarta colocação, enquanto o Pato permanece com 6 pontos conquistados, tendo caído para o 8º lugar. Além disso, a CBF ampliou a invencibilidade diante do Pato pela Liga Nacional de Futsal, já que nunca perdeu neste confronto em Carlos Barbosa. O próximo compromisso da CBF acontece na quinta-feira contra o Joinville, no Cal Hansen, em Santa Catarina. Ainda falando de Liga Nacional de Futsal, tivemos ontem à noite o Campo Mourão vencendo o São José por 2-1, o Tubarão batendo o Santo André por 5-2 e o Magnus em Sorocaba goleou o Joinville por 6-2. Magnus que agora assume a liderança, sendo esta a primeira derrota do Joinville nesta edição da Liga. Neste sábado nós teremos a partir das 17h30 o Atlântico recebendo o Moarama no Caldeirão do Galo e às 18h30 o Praia Clube recebe o Minas em Uberlândia. E já que estamos falando de agenda, é bom repassar também o calendário do futebol, que terá o desenrolar da 15ª rodada do Campeonato Brasileiro acontecendo ao longo deste final de semana, inclusive com o clube gaúcho em campo, iniciando nesta tarde, hoje sábado, a partir das 16 horas, o Internacional vai ao Couto Pereira para enfrentar o Coritiba. Coxa Branca, que tenta voltar a vencer após duas derrotas para Grêmio e Vitória. A última vitória foi justamente no Couto, por 2-0 sobre o Atlético Mineiro no último dia 19 de abril. O Coritiba, que é o 8º colocado com 19 pontos. O Inter vem de vitória sobre o Fluminense por 2-0 e busca mais 3 pontos para se afastar de vez da zona de rebaixamento e começar a mirar novos objetivos. O Colorado, que é 12º lugar na tabela com 17 pontos. Para esta partida, falando de prováveis escalações, iniciamos pelos donos da casa. O Coritiba deve vir com Pedro Rangel no gol, Bruno Melo e Jaci na zaga, Tinga na lateral direita e Felipe Jonathan na lateral esquerda. O meio-campo tem Vini Paulista, Sebastian Gomes e Josué. Na frente, Lucas Ronier, Breno Lopes e Pedro Rocha. Por outro lado, o Internacional do técnico Paulo Pezzolano deve vir a campo com Rocher no gol, Félix Torres e Vitor Gabriel na zaga, Bruno Gomes na lateral direita e Matheus Bahia na lateral esquerda. Vidiagra, Bruno Henrique e Vitinho fazem o meio de campo. Na frente, Carbonero, Bernabé e Alejandro. Provável escalação do Internacional, que enfrenta o Coritiba hoje a partir das 16 horas. Ainda neste sábado, nós teremos às 18 horas Fluminense e Vitória e às 21 horas Bahia e Cruzeiro, com foco especial também para a Série B, onde às 21h15 o Juventude enfrenta o Criciúma no Alfredo Jaconi. Já amanhã, domingo, os jogos iniciam às 4 horas da tarde, com o Remo enfrentando Palmeiras e o Atlético Mineiro enfrentando o Botafogo. Na sequência, nós temos Mirassol e Chapecoense, Corinthians e São Paulo, Santos e Bragantino. O Grêmio recebe o Flamengo na Arena amanhã às 19h30 e o Vasco enfrenta o Atlético Paranaense. Estas foram as informações do esporte da manhã deste sábado.
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2: Convite para a missa de sétimo dia de falecimento de Olide Lorenzon Maffei. Com carinho, a comunidade São Roque Figueira de Melo convida para a missa de sétimo dia de falecimento de Olide Lorenzon Maffei, a ser celebrada neste sábado, 9 de maio, às 15 horas, na Igreja da Comunidade São Roque Figueira de Melo. Pela presença e orações de todos.

Agradecimento e convite para a missa de sétimo dia de falecimento. Jolite Lorenzon Maffei, obrigado pela vida que nos deste, pelo amor e carinho que nos dedicaste, pelo tempo que ficaste junto de nós aqui na terra, até a partida para o céu junto ao Pai. As lembranças e a saudade de você ficarão eternamente em nossos corações. Mesmo ausente, continuamos lhe amando muito. Com carinho, os familiares agradecem ao SAMU de Garibaldi, ao Hospital São Pedro de Garibaldi, à comunidade São Roque Figueira de Melo e a todos os parentes, vizinhos e amigos que estiveram presentes neste momento de dor e despedida. E com saudades, convidam para a missa de sétimo dia de falecimento de Jolite Lorenzon Maffei, a ser celebrada neste sábado, 9 de maio, às 15 horas, na Igreja da Comunidade São Roque Figueira de Melo. Pela presença e orações de todos, desde já.

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1: Convite para a missa de segundo ano de falecimento de Regina Pagliarini Ferrari. Com carinho e saudades, os familiares convidam para a missa de segundo ano de falecimento de Regina Pagliarini Ferrari, a ser celebrada neste domingo, 10 de maio, às 9h30, na Igreja da Comunidade do 15 da Boa Vista, em Boa Vista do Sul. Pela presença e orações de

convite para a missa de quinto ano de falecimento de Ipanor Rama. Obrigado por tudo que aprendemos com você e pelo tempo que esteve junto aqui. Nossa passagem é um grande momento para aprender. Seu exemplo de fé e coragem ficarão para sempre em nossas memórias. Continuaremos unidos no amor, no pensamento e na esperança do reencontro. Lhe amaremos eternamente. Com carinho e saudades, os familiares convidam para a missa de quinto ano de falecimento de Ipanor Rama, a ser celebrada neste domingo, 10 de maio, às 9h30, na Igreja da Comunidade do 15 da Boa Vista, em Boa Vista do Sul. Pela presença e orações de todos, desde já.

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6: Estamos de volta aqui no ponto em 101.5 FM, hoje sábado, dia 9 de maio, servindo a notícia, num oferecimento de loja Andreolio Garibaldi e Sicredi Serrana. 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
6: 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Festa em honra Nossa Senhora de Caravaggio e Dia das Mães na comunidade do Cinco Baixo da Boa Vista, em Carlos Barbosa. É no dia 10 de maio. Programação, às 6 horas da manhã, alvorada festiva. Às 10:30 da manhã, missa rezada pelo Frei da Paróquia e transmitida pelo Facebook Rádio Garibaldi. Ao meio-dia, almoço com o seguinte cardápio: carne de gado, salsichão, frango, maionese, pão, cuca e saladas diversas, servido na mesa. Ingressos numerados ao valor de R$70 para adultos e crianças de 8 a 12 anos, no valor de R$35. Podem ser reservados pelos fones 3461-7267 ou 549-9915-8186 com a DIR, 3461-7552 ou 549-9949-2967 com Zeca ou no Mercado do Carmo. Linhos em Arco Verde. Reserva de espetos de gado R$80 e frango R$40. À tarde, 1:30, sorteio do rifão e às 2:30, reunião dançada. dançante animada pela banda Champion com entrada franca e no intervalo do baile, sorteio da rifa. Observação, não haverá Pix e nem cartão de crédito. A equipe administrativa, juntamente com a comunidade, desde já agradecem e contam com a sua presença. É no dia 10 de maio. Festa em honra a Nossa Senhora de Caravaggio na comunidade do Cinco Baixo da Boa Vista, em Carlos Barbosa. Participe!

0: 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E a organização informa que os ingressos estão esgotados. 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Informamos e convidamos.
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0: Festa em honra à Nossa Senhora do Sagrado Coração na comunidade do bairro Chácaras. É no dia 17 de maio. Programação, às 10h30 da manhã, missa festiva. Ao meio-dia, almoço com o seguinte cardápio. Sopa de capelete, carne lessa, recheio, galeto, carne de res, maionese, saladas diversas, pão e cuca. À tarde, reunião dançante animada pelo musical Seresteiros. Ingressos ao valor de R$80 para adultos ou R$35 para crianças de 7 a 12 anos podem ser reservados pelo fone 99830627 com Isolda ou 549-9609-6262 com Marciane. Convidados de honra: os freis da paróquia São Pedro, o prefeito Sérgio Quezini e o vice-prefeito Adriano Carniel. Os festeiros: Neuza Laste Pissetti, Renato Pissetti, Odacir Luiz Rossini e Ivone D'Artora Rossini, Venilde Telque Molman e Sérgio Molman, e Evandro Luiz Perufo e Edilce Benini Perufo, juntamente com a equipe administrativa da comunidade, desde já agradecem e contam com a sua presença. É no dia 17 de maio, festa em honra à Nossa Senhora do Sagrado Coração na comunidade do bairro Chácaras. Participe!
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0: 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E numa gentileza da comunidade de Linha Vitória, em Carlos Barbosa, informamos e convidamos. Festa e Romaria em honra a Nossa Senhora de Caravaggio na comunidade de Linha Vitória, em Carlos Barbosa. É nos dias 23 e 24 de maio. Programação: no sábado, dia 23 de maio, às 2h15 da tarde, procissão saindo do posto São Cristóvão. E às 3 horas da tarde, missa com bênção e coroação da nova imagem de Nossa Senhora de Caravaggio, transmitida pelo Facebook da Rádio Garibaldi. No domingo, dia 24 de maio, às 9h45, saída da procissão saindo do posto São Cristóvão. Às 10h30 da manhã, missa festiva com bênção à nova imagem transmitida pelo Facebook da Rádio Garibaldi, cantada pelo coral da comunidade. Ao meio-dia, almoço com o seguinte cardápio: sopa de capelete, carne lessa, recheio, churrasco de gado, porco e frango, saladas diversas, maionese e pão. Ingressos ao valor de R$75 para adultos ou R$35 para crianças de 7 a 11 anos podem ser reservados pelo fone 99997-9362 com Sandra ou pelo 99974-5439 com Paulo. A partir do sábado à tarde haverá comercialização de produtos na tenda colonial. Os festeiros Rui Lorenzon e esposa Sandra Mara Saltier Lorenzon e Claimar Lorenzon, esposa Janete Zílio Lorenzon e Paulo Zanetti, esposa Márcia Chiamente Zanetti, juntamente com o Conselho e a comunidade de Linha Vitória, desde já agradecem e contam com a sua presença. É nos dias 23 e 24 de maio. Romaria e festa em honra à Nossa Senhora de Caravaggio na comunidade de Linha Vitória, em Carlos Barbosa. Participe! Informamos e convidamos numa gentileza da comunidade de Linha Vitória, em Carlos Barbosa.
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0: Música. 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E o cronograma da paróquia São Pedro para este final de semana. Neste sábado, à 1:30 PM, curso de noivos no Rex Populi. Às 16:00 PM, missa no mosteiro. Às 17:00 PM, missa na Igreja Matriz e missa na comunidade Santo Antônio, bairro Champagne, com visita de São Pedro. Às 18:00 PM, missa na comunidade Santa Maria Gorete, em Linha Paese. E às 19:00 PM, celebração com homenagem às mães na comunidade Menino Jesus de Praga, Bela Vista 1. Para amanhã, domingo, às 9:00 PM, missa na Igreja Matriz e missa na comunidade Nossa Senhora do Sagrado Coração, bairro Chácaras, com visita de São Pedro. Às 10:30 PM, celebração em homenagem às mães na comunidade Santa Lúcia, em Vila Rica. E às 18:00 PM, missa na Igreja Matriz. Agora vamos para a mensagem dos pobres servos da Divina Providência.

Olá a todos, aqui quem fala é o Diácono David, religioso pobre servo da Divina Providência, aqui do Seminário Nossa Senhora de Caravaggio em Farroupilha. Este é mais um programa vocacional. Queremos pedir por intercessão da Virgem Santíssima Nossa Senhora de Caravaggio, que a Divina Providência possa alcançar, conduzir e consolar a todos. No Evangelho deste domingo, Nosso Senhor Jesus Cristo nos é apresentado a partir da visão de João, naquele último discurso dele, ainda na última ceia. É um discurso que tem um tom de despedida. Jesus sabe que está próximo o momento de sua morte, e não só. Está próximo também o momento da sua ressurreição e ascensão. Serão os últimos tempos de Jesus aqui nesta terra, nesta presença física, né? Encarnada, de Nosso Senhor Jesus Cristo diante e junto aos seus apóstolos. E, como eu disse, aqui tem um tom de despedida. Agora imaginem vocês. Os apóstolos passam anos com Nosso Senhor Jesus Cristo. Ele é, de fato, o apoio, o sentido de toda essa caminhada, de toda essa vida assumida por eles. Se eles têm alguma dúvida, eles podem recorrer ao Cristo. Se eles têm algum medo, alguma ânsia, eles podem recorrer ao Cristo. Se eles precisam de algo, eles podem recorrer ao Cristo. E agora começam a sentir, da própria boca do Nosso Senhor Jesus Cristo, esse tom de eu irei para o Pai. Eu irei para o Pai. Imagine como não ficou o coração dos apóstolos. Né? A quem nós vamos recorrer, Senhor, se o Senhor vai para o Pai? Né? Como nós ficaremos? Ficaremos sozinhos? No Evangelho, Jesus diz uma frase que é muito importante. Eu não vos deixarei órfãos. Que bela frase de ouvir. Saída dos próprios lábios de Nosso Senhor Jesus Cristo. Sim, eu não vos deixarei órfãos. E quantos de nós

0: eles vão entrar em outro nível da presença com Nosso Senhor, de intimidade com Deus. Antes era uma presença ali, né, física, delimitada pelo tempo e pelo espaço. Eu preciso estar perto de Nosso Senhor Jesus, né, eu preciso estar ali com Jesus para poder ouvi-lo, para poder, né? Agora, há uma presença diferente. Ela é um tanto mais mística. E quando eu digo mística, não quero dizer que ela é mágica, que ela é uma fantasia, que ela é menos real. Não, pelo contrário. Ela é muito mais real, muito mais presença, e não tem agora os limites desse espaço e desse tempo. Porque não importa mais onde os apóstolos estarão. Cristo estará com eles através do Espírito. Não importa mais quais dúvidas terão, em que momento as terão, quais os medos, quais as ânsias, porque o Espírito Santo será para eles Senhor da vida, será para eles o defensor. Sim, nas agonias, nas tristezas, eles terão Deus. Nos dias escuros, no vale da dúvida, eles terão Deus. O Espírito Santo agora será aquele que vai os guiar, transmitindo uma vida nova. E que vida é essa? A própria vida do Cristo. O próprio Senhor Jesus Cristo diz, né? Ele irá vos lembrar tudo aquilo que eu vos falei. Sim, esta é a arte do Espírito Santo. Fazer com que nós nos tornemos íntimos de Deus. Muito bem, agora para os aniversariantes dessa semana, são poucos, né? Amanhã, domingo, nós temos aniversário da irmã Achírita. Na terça-feira, aniversário do irmão Giancarlo e do padre Quintino. E na sexta-feira, aniversário da irmã Luciane e do padre Malela. Queremos rezar por todos esses religiosos, religiosas que estão aniversariando durante a semana, para que o Senhor possa acompanhá-los em suas mais diversas missões. Queremos rezar também por todos vocês que nos escutam, que vão estar aniversariando durante estes dias, para que Nossa Senhora possa alcançar do coração e da misericórdia divina, todas as graças eficazes do seu amor. Sejam elas para os vossos bens materiais, ou ainda mais espirituais. Aqui no seminário nós vamos caminhando, temos algumas atividades de cunho vocacional, vamos começar as atividades também junto às escolas, pedimos a oração de vocês pelas vocações, para que o Senhor possa enviar religiosos e religiosas para esta congregação, para este carisma. Uma mensagem vocacional. Os apóstolos, eles, à medida que vão sendo deixados, né, vão se deixando guiar pelo Espírito Santo, eles vão se lançando. A primeira leitura que nos é apresentada neste domingo, na liturgia desse final de semana, é a história onde Filipe vai a Samaria. Guiado pelo Espírito Santo, ele desce a Samaria e lá faz grandes prodígios e anuncia a palavra, faz grandes sinais. Notemos, a Samaria era aquele povo que tinha essa dificuldade, não é? Os judeus tinham essa dificuldade de ir lá. Claro, Nosso Senhor Jesus Cristo já foi lá durante a sua passagem, durante a sua vida pública, né? Abrindo essas portas, dando esse verdadeiro sinal. Mas é muito interessante perceber que os apóstolos, movidos pelo Espírito Santo, começam a viver e fazer essas ações do Cristo. O Espírito Santo vai configurando o coração desses homens em um coração apostólico, isto é, aquele coração de enviado. Agora, ele é praticamente um embaixador do reino de Deus, um embaixador do anúncio do Evangelho, um embaixador da lei da caridade, do amor, que não olha mais tanto para uma coisa ou outra, para as diferenças aqui e acolá, mas que busca de fato construir um e só mesmo corpo, a igreja, que é e que são os membros de Cristo. Notemos, e possamos também nós deixarmos ser levados, vocacionalmente falando, pelo Espírito Santo. Estejamos atentos ao seu sopro, ao seu movimento, para onde ele nos leva, porque, sim, é para a felicidade que ele nos encaminha. Um forte abraço, Deus vos abençoe.
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2: 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Uma hora, um minuto, temperatura 13 graus.

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3: Muito boa tarde a todos, estamos chegando, véspera do Dia das Mamães. Boa tarde, Garibaldi, boa tarde, Serra Gaúcha, boa tarde, Rio Grande do Sul, Brasil e mundo. Um ótimo sábado, ótimo fim de semana para todos. Vamos iniciar o programa de hoje num oferecimento de Mercado das Frutas, ouvindo a dupla sertaneja, das duplas autênticas sertanejas do Brasil, Lio e Léo, cantando Caminhão.

Tu a Rádio Garibaldi, o programa Valmoro Marasca, que vai ao ar todo sábado neste horário. 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Vamos ouvir agora Valmor Marasca cantando Preciso dos Teus Carinhos. Citonzinho e Chororó cantando Andei, Andei, Teixeirinha, Doce Coração de Mãe.

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6: É a tua Rádio Garibaldi 101.5 de Garibaldi, Serra Gaúcha, para você que está ouvindo aí no outro lado do rádio. Um ótimo fim de semana, um forte abraço a todas as mamãezinhas. Um ótimo dia para vocês. Parabéns pelo seu dia. Dia da Mamãe é todo dia. Hoje é uma data que, amanhã é uma data que marca mais, porque é reservada para o Dia das Mães. Mas todos os dias são dias da mamãe. Então, para todas as mamães, para as futuras mamães, para as vovós, para as bisavós, o nosso abraço e o nosso respeito. Parabéns por essa data maravilhosa. Chegando para cantar, Trio Parada Dura, As Andorinhas, Luciano Pavarotti, Mamma son tanto felice perché ritorno da te. Milionário e José Rico, Sonhei com você. Daniel, Encanto da Natureza.

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5: 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Eu chego para cantar agora a música Fique Comigo, Leandro Leonardo, Cadê Você? Ronaldo Viola e Rayano cantando Parceria com Deus, Barreirito, Amanhã.

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Garibaldi, de Garibaldi Serra Gaúcha, para você que está ouvindo em qualquer lugar do mundo. Ótimo fim de semana para todos. Amanhã aqui no Brasil se comemora o Dia da Mamãe. Não sei se é em todo mundo, mas aqui no Brasil pelo menos sim. E parabéns às mamães. 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E vamos em frente, vamos ouvir. Ainda ontem chorei de saudade, João Mineiro e Marciano. E eu chego para cantar do segundo LP, Coração Dividido. Chicorei Paraná, só você. Passa lá, trio para.

outras localidades, o José Chiari era conhecido como o Pelé, rei da bola. Pelé, forte abraço. Eu vou cantar para vocês La Bella Campagnola. Teodoro e Sampaio cantaram Minha Vizinha. Gilberto e Gilmar, Assino com X. Milionário e José Rico, Canarinho do Peito Amarelo.

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3: 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E vamos em frente, vamos ouvir Trio Parada Dura. Bobeou, a gente pimba. Teixeirinha, Mulher Ciumenta, Os Filhos de Goiás, Barquinho de Ouro, Jean e Giovanni, Camisa Manchada.

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Forte abraço a vocês que estão ouvindo em toda a região serrana, em todo o sul do Brasil e em todo o Brasil e em outros países através das redes sociais. O nosso carinho e a nossa gratidão pela sua companhia. Vamos ouvir agora Ronaldo Viola e Praiano, Proposta. Eu vou cantar a música Hino da Imigração Italiana, América, América, Rio Negro e Solimões, chegando para cantar Bate o Pé, e esta dupla maravilhosa também chegando para cantar novamente, Liu e Léo, Prato do Dia. Porca Véia, nosso saudoso Porca Véia, cantando Lembranças.

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5: A todos vocês que ouviram pelo menos uma música de nosso programa, nosso muito obrigado. Muito obrigado à equipe de sonoplastia aqui da tua Rádio Garibaldi, ao nosso Henrique Gigante da Fonseca, o homem dos botões da mesa de som da tua Rádio Garibaldi, neste horário. Muito obrigado, Henrique Fonseca. Forte abraço à tua mamãe também, à tua mana, que também é mamãe. Para elas, o nosso abraço, o nosso carinho. Um ótimo fim de semana, muita, muita saúde. E a vocês, mamães, que ouviram o nosso programa e estão ouvindo, muito obrigado a todas. Que Deus proteja, abençoe e ilumine de sempre força, fé, coragem para orientar os seus filhos, seus familiares, para que andem no caminho certo, para entrar no caminho certo, um caminho de paz, de alegria, de prosperidade, um caminho bom. Mamães, vovós, bisavós e futuras mamães, o nosso abraço, muito, muito obrigado por ter nos acompanhado. Sábado que vem estaremos aqui de novo com o nosso programa Valmor Marasca. 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Muito obrigado, Deus, por permitir de estarmos aqui, levar alegria ao nosso ouvinte. Felicidades a todos, paz, alegria, ótimo domingo. Chegando para finalizar o programa, Mato Grosso e Matias, de igual para igual.

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0: Anunciai com gritos de alegria, proclamai até os confins da terra. O Senhor libertou o seu povo. Aleluia. Em nome do Pai, do Filho e do Espírito Santo.
1: Amém.
0: A graça de nosso Senhor Jesus Cristo, o amor do Pai e a comunhão do Espírito Santo esteja sempre convosco.
2: Bendito seja Deus que nos reuniu no amor de Cristo.
3: Estimados irmãos e irmãs, paz e bem.
4: Paz e bem.
3: O Senhor nos reúne em seu amor para juntos celebrarmos

0: a fé cristã recebida no batismo. Neste caminho pascal, acolhemos a promessa do dom do Espírito Santo, o amor de Deus que é derramado em nós. Hoje, de modo especial, rezemos por todas as mães, agradecendo a Deus pela vocação e pelo amor de cada uma delas. Que a liturgia nos ensine a permitir que o Espírito Santo conduza a nossa vida e todas as nossas ações.
1: Irmãos e irmãs, conscientes de nossas faltas e omissões, nos confiemos à misericórdia de Deus e peçamos perdão. Senhor, que pelo Espírito Santo estás presente no mundo, tende piedade de nós.
2: Senhor, tende piedade de nós.
1: Cristo, que dais o Espírito Santo para perdoar, perdão dos pecados, tende piedade de nós.
2: Cristo, tende piedade de nós.
1: Senhor, que enviais o Espírito Santo para criar um mundo novo, tende piedade de nós.
2: Senhor, tende piedade de nós.
1: Deus, Pai de bondade, tenha compaixão de nós, perdoe os nossos pecados e nos conduza à vida eterna.
3: Amém.
0: Glorifiquemos a Deus pelo dom do Espírito Santo, cantando o número 95.

0: Oremos. Deus Todo-Poderoso, dai-nos viver com ardor esses dias de júbilo, em honra do Senhor ressuscitado, para que sempre manifestemos com nossas obras o mistério que celebramos. Por nosso Senhor Jesus Cristo, vosso Filho, que é Deus e convosco vive e reina na unidade do Espírito Santo, por todos os séculos dos séculos. Amém.
1: Leitura dos Atos dos Apóstolos. Naqueles dias, Filipe desceu uma cidade da Samaria e anunciou-lhes o Cristo. As multidões seguiam com atenção as coisas que Filipe dizia. E todos unânimes o escutavam, pois viam os milagres que ele fazia. De muitos possessos saíam os espíritos maus, dando grandes gritos. Numerosos paralíticos e aleijados também foram curados. Era grande a alegria naquela cidade. Os apóstolos que estavam em Jerusalém souberam que a Samaria acolhera a palavra de Deus e enviaram lá Pedro e João. Chegando ali, oraram pelos habitantes da Samaria para que recebessem o Espírito Santo, porque o Espírito ainda não viera sobre nenhum deles, apenas tinha recebido o batismo em nome do Senhor Jesus. Pedro e João impuseram-lhe as mãos e eles receberam o Espírito Santo. Palavra do Senhor.
2: Graças a Deus.

0: Leitura da primeira carta de São Pedro. Caríssimos, santificai em vosso coração ó Senhor Jesus Cristo, e estais sempre prontos a dar a razão à vossa esperança a todos aqueles que o vou-la pedir. Fazei, porém, com mansidão e respeito e com boa consciência. Então, em alguma coisa fordes defimados, ficarão com vergonha aqueles que ultrapassam o vosso bom procedimento em Cristo. Pois será melhor sofrer praticando o bem, se estar for a vontade de Deus, do que praticarmos o mal. Com efeito, também Cristo morreu uma só vez por todas, por causa dos pecados, o justo pelo injusto, a fim de nós conduzir a Deus e sofrer a morte a sua existência humana, mas recebeu nova vida pelo Espírito. Palavra do Senhor.
1: Graças

0: O Senhor esteja convosco.
1: Ele está no meio de nós.
0: Proclamação do Evangelho de Jesus Cristo segundo São João.
1: Glória a vós, Senhor.
0: Naquele tempo disse Jesus aos seus discípulos: Se me ameis, guardareis os meus mandamentos, e eu rogarei ao Pai, e Ele vos dará um outro defensor, para que permaneça sempre convosco, o Espírito da Verdade, que o mundo não é capaz de perceber, porque não vê nem conhece. Vós conheceis porque Ele permanece junto de vós e estará dentro de vós. Não vos deixarei órfãos, eu virei a vós. Pouco tempo ainda e o mundo não mais me verá, mas vós me vereis, porque eu vivo e vós vivereis. Naquele dia sabereis que eu estou no meu Pai, e vós em mim, e eu em vós. Quem conhece os meus mandamentos e os observa, esse me ama. Ora, quem me ama será chamado por meu Pai, e eu o amarei e me manifestarei a ele. Palavra da salvação. Podeis sentar, irmãos e irmãs. A palavra deste final de semana, dessa liturgia, ela nos motiva a percebermos a grande preciosidade de continuarmos trazendo para dentro de nosso coração, de nossa vida, e assim guardar com grande entusiasmo. Guardareis os meus mandamentos. É isso que Jesus nos diz como centralidade. Mas dessa liturgia, na realidade, nós somos motivados, somos convidados a perceber a presença de Deus no caminho da história da Igreja, nos passos que a Igreja foi fazendo e nos passos que a Igreja está fazendo. Ao mesmo tempo, essa liturgia, ela nos proporciona a percebermos a promessa que Jesus fez. A promessa que Jesus fez aos discípulos e para todos nós: não vos deixarei órfãos, estarei sempre com vocês. E a própria primeira leitura que nós ouvimos, ela mostra-nos a comunidade cristã que dá testemunho da boa nova de Jesus. E esse testemunho, irmãos e irmãs, essa presença libertadora e salvadora na vida dos homens e mulheres. Cristo se faz presente. E o Espírito Santo, o Espírito Santo que nos fala nessa leitura, percebemos que ele se manifesta e atua na comunidade que vive uma fé integrada. Vive uma fé integrada exatamente na família e em família universal. O que quer dizer isso? Uma família de irmãos e irmãs que se reúnem em volta do Pai e do Filho, Jesus. A segunda leitura que nós ouvimos, ela nos reforça através de Pedro, nos reforça e nos coloca diante de algumas situações que Pedro nos fala nessa carta, de algumas dificuldades, de algumas hostilidades que o mundo oferece e propõe, ou obriga. Mas aqui Pedro diz com toda segurança que, embora que isto aconteça, devemos permanecer confiantes. Devemos ter confiança, devemos estar firmes e continuar dando testemunho de Jesus, aonde nós estivermos. Mas um testemunho de fé que mostra a todos os que estão ao nosso redor o seu amor e o amor de Jesus através de nós para as pessoas no nosso cotidiano. E não podemos esquecer Não podemos esquecer que Cristo fez da sua vida um dom total para todos. Jesus, na realidade, é um grande modelo para todos nós cristãos, que sempre tem os olhos fixos diante de Jesus. Já o Evangelho que nós ouvimos, esse Evangelho que nós ouvimos nos apresenta, poderíamos dizer assim, uma parte do testamento de Jesus. Mas que parte do testamento de Jesus é essa? Ou seja, da ceia de despedida na quinta-feira santa. Ele nos traz presente isso, Ele nos mostra esta preciosidade e promete o Paráclito para todos nós. O Paráclito exatamente que aquele que vem para nos conduzir, para conduzir a comunidade cristã em direção da verdade, levando-nos exatamente a uma comunhão cada vez mais próxima, cada vez mais íntima com Deus. Com Deus, com Jesus, e desta forma a nossa comunidade será morada de Deus. Será morada de Deus no mundo e dará testemunho da salvação que Deus oferece para todos nós. Mas, irmãos e irmãs, também aqui nós percebemos que o caminho que Jesus propõe aos seus discípulos e hoje para nós é o caminho do amor, o caminho do serviço, o caminho dom da vida para todos. Jesus, com isso, garantiu-nos que era no caminho do amor e da entrega que nós encontraríamos e encontramos a vida definitiva junto de Deus Pai. E a comunidade cristã, irmãos e irmãs, a comunidade cristã, ela é identificada com Jesus, com o Pai. Exatamente porque animada pelo Espírito Santo, o templo de Deus, o lugar onde Deus habita no meio dos homens, através dela, Deus continua ainda hoje a concretizar o seu projeto de vida e de salvação. Mas hoje em especial, a nossa comunidade paroquial está vivendo um momento muito importante. Nós estamos celebrando, nós estamos vivendo, nós estamos construindo uma caminhada de fé e de família bem especial. Nós estamos juntamente com 13 casais de noivos, fazendo nesta tarde esta belíssima caminhada de reviver os passos, de reviver os valores de uma família, exatamente proporcionando a eles e a elas cada vez mais segurança no sacramento que estão buscando, no dizer sim a essa vocação, a família, ao dizer sim um ao outro para toda a vida, ao dizer sim porque eu amo o outro, a outra, e quero viver toda a minha vida juntos. Irmãos e irmãs, com certeza esse dia especial desse momento de formação para esses casais é um momento muito expressivo para nós também. Nos faz rever, nos faz pensar, nos faz refletir na caminhada que cada um já fez de nós, dentro da nossa vocação que nós fomos chamados e somos chamados e dissemos sim. Mas também, ao mesmo tempo que nós celebramos esta preciosidade, hoje também e amanhã nós estaremos celebrando o dia de quem? Ma sa fraco ciò, ma Signore mio, nós estamos celebrando o dia de quem mesmo? Acho bom, né? Muito bem, show de bola, né? Ou seja, celebramos o dia das mães. Celebrar o dia das mães, com certeza, é celebrar a graça de Deus através de nossas mães para a nossa vida. Celebrar o dia das mães, com certeza, é refazer o nosso caminho na sua presença. É perceber quantas vezes ela me disse não, com um propósito especial do meu crescimento humano, intelectual, espiritual, mas especialmente de trazer em minha bagagem de crescimento os valores que são fundamentais para a nossa vida. Mas é um dia também de rever quantas vezes a nossa mamãe nos disse sim. Vamos em frente, eu estou com você, eu te acompanho, eu te dou força. E nunca esqueça que sempre que você precisar, eu estarei com você. Ou seja, nossas mães, que com certeza nos dão um belo testemunho de amor incondicional, que ama, que perdoa, que corrige, mas que sempre está junto e que sempre nós podemos voltar até ela, porque ela sempre está de braços abertos para nos acolher, nos abraçar, nos curar e nos abençoar. Parabéns, nossas mães, pelo seu dia tão especial. E agora eu quero convidar todos vocês para nós ficar de pé. E juntos nós queremos renovar a nossa fé rezando. Creio em Deus Pai Todo-Poderoso, Criador do céu e da terra, e em Jesus Cristo, seu único Filho, nosso Senhor, que foi concebido pelo poder do Espírito Santo,
1: nasceu da Virgem Maria,
0: padeceu sob Pôncio Pilatos, foi crucificado, morto e sepultado, desceu à mansão dos mortos, ressuscitou ao terceiro dia, subiu aos céus, está sentado à direita de Deus Pai Todo-Poderoso,
1: para
0: julgar os vivos e os mortos. Creio no Espírito Santo, na Santa Igreja Católica, na comunhão dos santos,
1: na remissão dos pecados,
0: na ressurreição da carne,
1: na vida eterna. Amém.
0: Irmãos e irmãs, alimentados pelo pão da palavra e na certeza de que o Pai enviará o Defensor, elevemos a Ele os nossos pedidos, as nossas preces, rezando após cada uma. Ó Pai, ouvi-nos e atendei-nos.
1: Ó Pai, ouvi-nos e atendei-nos.
2: Por toda a Igreja, Papa, Bispo, presbíteros e diáconos, para que pela força do Espírito Santo anuncie o Cristo ressuscitado, a sua luz a todos os povos, pedimos.
1: Ó Pai, ouvi-nos e atendei-nos.
2: Para que os governantes, fiéis à missão que recebem e ajudem a dar condições para que todos os povos vivam em paz, pedimos.
1: Ó Pai, ouvi-nos e atendei-nos.
2: Para que a nossa comunidade de fé, reunida para escutar a palavra do Senhor, esteja sempre pronta a dar as razões de sua esperança, com mansidão e respeito, pedimos.
1: Ó Pai, ouvi-nos e atendei-nos.
2: Para que as mães, neste dia a ela dedicado, sejam fortalecidas em sua missão e contem com os dons do Espírito Santo em sua vida, pedimos.
1: Ó Pai, ouvi-nos e atendei-nos.
2: Agradecidos pela vocação da maternidade, ao pedido a Deus que envie operários para a nossa messe, rezemos juntos a oração pelas vocações. Jesus,
1: Mestre Divino, que chamaste os apóstolos a vos seguirem, continuai a passar pelos nossos caminhos, pelas nossas famílias, pelas nossas escolas, e continuai a repetir o convite a muitos de nossos jovens. Dai coragem às pessoas convidadas, dai força para que vos sejam fiéis, como apóstolos leigos, como sacerdotes, como religiosos e religiosas, para o bem do povo de Deus e de toda a humanidade. Amém.
0: Tudo isso vos pedimos por Jesus Cristo, na unidade do Espírito Santo.
3: Amém. Participemos do ofertório cantando: Pão e vinho te apresentamos.

0: Orai, irmãos e irmãs, para que o meu e o vosso sacrifício seja aceito por Deus Pai de bondade. Receba, ó Senhor, por tuas mãos sacrifício para a glória do seu nome, para o nosso bem
1: e de toda a Santa Igreja.
0: Subam até vós, Senhor, as nossas preces como as oferendas para o sacrifício, a fim de que, purificados por vossa graça, sejamos dignos dos sacramentos do vosso grande amor. Por Cristo nosso Senhor.
1: Amém.
0: O Senhor esteja convosco.
1: Ele está no meio de nós.
0: Corações ao alto.
1: O nosso coração está em Deus.
0: Demos graças ao Senhor e nosso Deus.
1: É nosso dever e nossa salvação.
0: Na verdade, é digno e justo, é nosso dever e salvação proclamar a vossa glória, ó Pai, em todo o tempo. Mas com maior júbilo, louvar-vos neste tempo em que Cristo, nossa Páscoa, foi imolado. Pela oblação do seu corpo na cruz, levou à plenitude os sacrifícios antigos. E entregando-se a vós para a nossa salvação, revelou-se ao mesmo tempo, sacerdote, altar e cordeiro. Por isso, transbordando de alegria pascal, exulta a criação por toda a terra. Também as virtudes celestes e as potestades angélicas proclamam o hino da vossa glória, cantando a uma só voz.

0: Na verdade, ó Pai, vós sois santo e fonte de toda a santidade. Santificai, pois, esses dons, derramando sobre eles o vosso Espírito, a fim de que se tornem para nós o corpo e o sangue de nosso Senhor Jesus Cristo.
1: Enviai vosso Espírito Santo.
0: Estando para ser entregue e abraçando livremente a paixão, Jesus tomou o pão, pronunciou a bênção de ação de graças, partiu e o deu a seus discípulos, dizendo: Tomai todos e comei. Isto é o meu corpo que será entregue por vós. Do mesmo modo, no fim da ceia, ele tomou o cálice em suas mãos e, dando graças novamente, o entregou a seus discípulos, dizendo: Tomai todos e bebei. Este é o cálice do meu sangue, o sangue da nova e eterna aliança, que será derramado por vós e por todos para a remissão dos pecados. Fazei isto em memória de mim. Mistério da fé.
2: Anunciamos, Senhor, a vossa morte e proclamamos a vossa ressurreição. Vinde, Senhor Jesus.
0: Celebrando, pois, o memorial da morte e ressurreição do vosso Filho, nós vos oferecemos ao Pai o pão da vida, o cálice da salvação. E vos agradecemos porque nos tornastes dignos de estar aqui na vossa presença e vos servir.
1: Aceitai, ó Senhor, a nossa oferta.
0: Suplicantes, vos pedimos que, participando do corpo e sangue de Cristo, sejamos reunidos pelo Espírito Santo num só corpo. Lembrai-vos, ó Pai, da vossa Igreja, que se faz presente pelo mundo inteiro, que ela cresça na caridade em comunhão com o nosso Papa Leão, o nosso Bispo José, os bispos do mundo inteiro, os presbíteros, os diáconos e todos os ministros do vosso povo.
1: Lembrai-vos, ó Pai, da vossa Igreja.
0: Lembrai-vos também, na vossa misericórdia, dos nossos irmãos e irmãs que adormeceram na esperança da ressurreição, e de todos que partiram nesta vida. Recordamos aqui em especial o sétimo dia de Lino Genoata, Lores Carraro Fopa, Teresa Secato Pereto, e que também recordamos todas as mães que já partiram, as mães falecidas. Acolhei-os junto a vós na luz da vossa face.
1: Concedei-lhes, ó Senhor,
0: enfim, nós vos pedimos, tende piedade de todos nós e dai-nos participar da vida eterna, com a Virgem Maria, Mãe de Deus, São José, seu esposo, os apóstolos e todos os santos que neste mundo viveram na vossa amizade, a fim de vos louvarmos e glorificarmos por Jesus Cristo, o vosso Filho. Por Cristo, com Cristo e em Cristo, a vós, Deus Pai Todo-Poderoso, na unidade do Espírito Santo, toda a honra e toda a glória, por todos os séculos dos séculos. Amém. E eu vos convido para juntos nós colocarmos na mão de Deus a oração que Jesus nos ensinou. Pai nosso, que estais no céu, santificado seja o vosso nome. Venha a nós o vosso reino, seja feita a vossa vontade, assim na terra como no céu. O pão nosso de cada dia nos dai hoje. Perdoai-nos as nossas ofensas, assim como nós perdoamos a quem nos tem ofendido. E não nos deixeis cair em tentação, mas livrai-nos do mal.
3: Livrai-nos de todos os males, ó Pai, dai-nos hoje a vossa paz. Ajudados pela vossa misericórdia, sejamos sempre livres do pecado e protegidos de todos os perigos, enquanto aguardamos a feliz esperança e a vinda do nosso Salvador, Jesus Cristo.
4: Vosso é o reino, o poder e a glória para sempre.
0: Senhor Jesus Cristo, que dissestes aos vossos apóstolos: eu vos deixo a paz, eu vos dou a minha paz. Não olheis os nossos pecados, mas a fé que anima a vossa Igreja.
3: Dai-lhe segundo o vosso desejo a paz e a unidade. Vós que sois Deus, com o Pai e o Espírito Santo.
5: Amém.
3: A paz do Senhor esteja sempre convosco.
5: O amor de Cristo nos uniu.

0: Felizes os convidados e as convidadas para a ceia do Senhor. Eis o Cordeiro de Deus, eis aquele que tira todo o pecado do mundo.
1: Senhor, eu não sou digna de que entreis em minha morada, mas dizei uma só palavra e eu serei salva.
0: Que o corpo e sangue de Cristo nos guarde para a vida eterna.
1: Amém.
2: Jesus prometeu permanecer sempre conosco. A Eucaristia é sacramento desta presença. Com alegria e fé, aproximemo-nos da mesa da comunhão e comungamos em frente ao ministro, cantando Felizes os que vêm, o número 423.

Se me amais, guardareis os meus mandamentos, diz o Senhor, e eu o rogarei ao Pai, e Ele vos dará um outro defensor, para que permaneça sempre convosco. Aleluia. Oremos. Deus eterno e todo-poderoso, pela ressurreição de Cristo, nos criais para a vida eterna, fazei frutificar em nós o sacramento pascal, e infundi em nossos corações a força desse alimento salutar. Por Cristo nosso Senhor. Amém. Partilho com vocês algumas comunicações. No próximo dia 13, né, na quarta-feira, às 15h45, teremos a missa na ermida. Recordo que se estiver frio que nem hoje, ou mais, será aqui na Igreja Matriz, mas daí a gente avisa. No dia 15 de maio, sexta-feira, às 19h30, nós teremos o bingo beneficente à festa de São Pedro, lá no Salão São Francisco, né? Então vamos estar lá vivendo esse momento especial. No dia 16 de maio, às 10 horas, nós temos missa em honra à Madre Paulina, lá na sede do Corpo de Bombeiros, aí também vamos estar lá celebrando. E no dia 17, que é no domingo, às 8 horas da manhã, nós temos a caminhada para a saúde. Saída em frente ao prédio B do Hospital São Pedro, aqui de Garibaldi, até o Super Cairu. Matriz, para participar, traga 2 litros de leite ou 2 caixinhas de leite, que serão direcionadas ao FAC, Fraterno Auxílio Cristão. Comunidade, participe e doe solidariedade. Muito bem. Agora, então, eu quero convidar as crianças para vir buscar o pãozinho. E enquanto elas vêm buscar o pãozinho, os nossos cantores nos prestigiam com uma canção.

0: Agora eu quero convidar vocês para sentar um instante e nós iremos convidar então, juntamente com a coordenação, os noivos, né? Então, muito bem.
1: Estimados irmãos e irmãs, queridos noivos, Deus conta com as pessoas para continuar sua ação de amor na criação. Por isso é que chama o homem e a mulher para a união matrimonial, a fim de que, por seu intermédio, o amor se faça presente no mundo e nasça novas vidas nos filhos que geram. O matrimônio cristão é uma união onde se vive o amor, porque Deus é amor. Vive a convivência, porque Deus é trindade. Vive a doação, porque Deus é entrega total. Vive o serviço, porque Deus é aquele que serve a todos. O matrimônio é uma vocação divina e deve ser assumida com muita seriedade. Para os casais que pensam em assumir a vocação matrimonial, é fundamental estar consciente de que amar é fazer de tudo para que seu cônjuge seja feliz. E jamais esquecer-se que Jesus Cristo é fundamento sólido e firme dos lares perfeitos. Para os casais que buscam a felicidade, é necessário cada dia, sempre novo, retomar os compromissos de fidelidade, de respeito, de perdão, de amor e de fé. E assim, responder com dignidade ao chamado de Deus. Queridos noivos, desejamos que o amor de vocês seja reflexo do amor da Sagrada Família. Que com a graça e a bênção divina possam construir lares harmoniosos e felizes, contribuindo com a construção de uma sociedade mais humana, justa e fraterna. Parabéns e muitas felicidades a todos. E agora, por ordem de chamada, os casais participantes do curso de noivos são convidados a virem até em frente ao altar para receber a Bíblia e serem apresentados à comunidade.
2: Fabrício João Postinger e Luísa Pereira Queiroz. Volney Fiorentini e Andriele Pedroso. Paulo Roberto Valcarengue e Daiane Daniele Draghetti. César Felipe Pilotti e Daniela Chisini Pilotti. Marcelo Portela e Maiara Perotoni. Michel Simonaggio e Marchiele Locatelli. Genésio André Ferla e Kelly Fossa. Samuel Francesco Pedrotti e Pamela Bellaver Cagliari. Cleison da Fonseca e Samantha Aparecida Vieira. Denner Castro e Fernanda Misturini. Diego Belischi e Gabriela Casacurta. Rafael Fernando Freitas e Najara de Santana Garcias Fernandes.

0: abençoar esses noivos, né? Então eu quero convidar todos vocês, estendo vossas mãos sobre eles e elas. Vocês me dão só uma licença para mim descer aqui, faz favor? Obrigado. E nós vamos abençoar e abençoá-las, estendendo a nossa mão. Senhor nosso bom Deus, nós te pedimos, abençoe a todos esses casais de noivos, os proteja, os ilumine, conceda muita felicidade, muita paz e muita luz. Em nome do Pai, do Filho e do Espírito Santo.
1: Amém.
0: Uma forte salva de palmas para eles e elas. E hoje nós temos de ação de graças. Eu não sei se estão aqui. Ação de graças, 65 anos de vida matrimonial de Albino e Maria Telk. Estão aí? Vem, Quatio. Belo. Se tem mais alguém da família, vem junto. Isto. Olha que bênção. Que alegria celebrar 65 anos de vida matrimonial do seu Albino e da Dona Maria. Olhos fixos aqui do que nós falamos hoje de tarde, né? Ou seja, essa caminhada belíssima de família, de fé, de valores e de vida matrimonial que constantemente vai se renovando no decorrer dos anos que vai se passando, das etapas que se vai vivendo, né? Aqui está um testemunho para todos nós. E nós queremos abençoar também, né? Quero convidar todos vocês para estender vossas mãos aqui. Vô e avó colocam a mão aqui em cima. As duas mãos. As duas mãos. Vô também. Isto, belo. Deixa eu colocar minha folhinha aqui. Senhor nosso bom Deus, nós te pedimos, abençoe. Continua abençoando este casal que hoje celebra 65 anos de vida matrimonial. Abençoe a eles, a sua família, concedendo muita luz, muita paz e felicidade. Que a bênção de nosso bom Deus desça sobre vós. Em nome do Pai, do Filho e do Espírito Santo.
1: Amém.
0: Amém. Uma forte salva de palmas. Parabéns, vó. Parabéns, vó. Muitos anos de vida para vocês, tá bom? Obrigado. Ótimo. Agora vocês podem vir no banco, faz favor. Pode, deve. Vó e vó, espeta o toquetinho. Olha lá, olha isto. Muito bem. Obrigado. Vocês podem voltar para o banco, faz favor. E nós queremos hoje também, como é dia das mães, né? Celebrar o dia das mães. E quero convidar todas as mães para vir aqui na frente. Vamos lá, mamães. Aqui em cima, aqui no altar. Ave Maria, cheia de graça, o Senhor é convosco. Bendita sois vós entre as mulheres. E bendito é o fruto do vosso ventre, Jesus. Santa Maria, Mãe de Deus, rogai por nós, pecadores, agora e na hora de nossa morte.
1: Amém.
0: Ave Maria, cheia de graça, o Senhor é convosco. Bendita sois vós entre as mulheres, e bendito é o fruto do vosso ventre, Jesus. Santa Maria, Mãe de Deus, rogai por nós, pecadores, agora e na hora de nossa morte.
1: Amém.
0: Isso, mamães, vamos chegando. Podem ir mais para trás ali, que cabe todas lá em cima, né? Isso, devagarzinho. Vamos subindo ali. Ave Maria, cheia de graça, o Senhor é convosco. Bendita sois vós entre as mulheres. E bendito é o fruto do vosso ventre, Jesus. Santa Maria, Mãe de Deus, rogai por nós, pecadores, agora e na hora de nossa morte.
1: Amém.
0: Mas...

Muito bem, mães, nós queremos homenageá-las hoje em especial pelo vosso dia, pelo Dia das Mães. A vós queremos trazer nessa homenagem, nesta prece, todas vós. Queremos trazer também todas as nossas mães que já partiram, que estão junto da casa do Pai. Queremos trazer presente nessa nossa homenagem, nessa nossa prece, todas as mães que não puderam estar aqui, todas as mães que, por um motivo ou outro, perderam os seus filhos no decorrer da caminhada. Vamos trazê-las todas em nossa prece, em nossa oração, em nossa homenagem. E eu convido vocês para nós acompanharmos esta canção.

0: E eu quero convidar vocês agora, as que estão perto da imagem, coloquem a mão na imagem de Nossa Senhora de Fátima, e as demais coloquem a mão no ombro, uma da outra, formando esta corrente. A Maria, Nossa Mãe de Fátima, que abençoa a todos vocês. Ave Maria, cheia de graça, o Senhor é convosco. Bendita sois vós entre as mulheres, e bendito é o fruto do vosso ventre, Jesus. Santa Maria, Mãe de Deus, rogai por nós, pecadores, agora e na hora de nossa morte. Nossa Senhora de Fátima, rogai por nós. E agora eu quero convidar todos vocês, vamos estender nossas mãos sobre elas, para pedir a bênção de Deus e abençoá-las. Senhor nosso bom Deus, por intercessão de Nossa Mãe de Fátima, derrame suas bênçãos para todas as nossas mães aqui presentes, as que nos acompanham através da tua Rádio Garibaldi. Que o nosso bom Deus, por intercessão de Maria, vos abençoe, vos proteja, vos acompanhe hoje e sempre. Em nome do Pai, do Filho e do Espírito Santo. Amém. E agora eu quero que vocês ajudem o Frei a abençoar aquele povo lá. Estendo vossas mãos, que a bênção de mãe é maravilhosa. O Senhor esteja convosco.
1: Ele está no meio de nós.
0: Que a bênção de nosso bom Deus desça sobre todos vós. Em nome do Pai, do Filho e do Espírito Santo. Amém. Os casais, depois permanecem mais um pouquinho aqui, faz favor. E enquanto as mães vão descendo, recebendo esse pãozinho, que depois tu pode partir lá em casa também, abençoado, nós continuamos cantando.

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2: 8:30. Temperatura 10 graus.
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1: 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Nunca deixem de usar filtro solar. 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
1: Nove horas, um minuto. Temperatura, 9 graus.
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